0: templo de Deus, e o Espírito de Deus habita em vós. O templo de Deus é santo, esse templo sois vós. Eis o Cordeiro de Deus que tira o pecado do mundo.
1: Senhor, eu não sou digna de que entreis em minha morada, mas dizei uma palavra e serei salva.

0: Graças e louvores se dei a cada momento. Graças e louvores se dei a cada momento. Graças e louvores se dei a cada momento. Oremos, Senhor, concedei que o vosso povo santo receba os frutos e a alegria da vossa bênção, de modo que reconheça nesta celebração festiva o dom espiritual de vossa graça. Por Cristo nosso Senhor. Assentados.
1: Boa noite. Louvado seja nosso Senhor Jesus Cristo. Gostaríamos de expressar nossos agradecimentos a todos os nossos patrocinadores pela valiosa colaboração na realização do novenário.
2: Lembramos a toda a comunidade que estamos com a nossa barraca de lembranças em frente ao santuário todas as noites. Lá vocês encontrarão as lembranças da festa, como camisas da festa, porta-moedas, porta-liturgia, porta-bíblia, necessaire, bolsas, lixeira para carro, caneca, enfeite de mesa, mobile para carro, marca-página, chaveiros e terços. Salve Maria!
3: Meus irmãos e irmãs, que grande alegria termos dado início à festa da nossa padroeira. Eu penso que esse é o momento mais esperado do ano para todo o povo de fé desta cidade, para todos os filhos e filhas devotos da Virgem da Piedade, dias que marcam a nossa vida, que marcam nossa caminhada de fé, dias que nos alimentam e nos fortalecem nessa nossa caminhada rumo ao Pai. Amanhã, a novena será, para a novena de amanhã, serão convidados a Fundação José Augusto Vieira, a Pastoral da Criança, o ECC da nossa paróquia, os agricultores, pecuaristas, pastoral familiar, famílias missionárias, também a paróquia de Santa Luzia, do bairro Alto da Boa Vista, e as comunidades Mariquita, Tapera dos Modestos e Candial da Tapera. O cortejo, a imagem peregrina, hoje será levada para a casa de Walter e Teoclésia, que são do ECC e da Pastoral Familiar. Nós convidamos toda a comunidade a acompanhar o cortejo que conduz a imagem peregrina de Nossa Senhora até a casa desta família. E amanhã o ofertório solidário será o macarrão. Hoje foi o arroz, mas eu estou meio triste aqui porque não está nem meio. Olha, só lá fora tem 500 cadeiras. Graças a Deus tem muita gente em pé lá fora e ainda nas laterais, sem contar as pessoas que estão aqui no santuário. E nosso ofertório solidário só tem ali a metade do caixote, né? Vamos melhorar isso, que eu sei que o povo de Lagarto é muito generoso. Também sei que nem todo mundo traz para as novenas e prefere trazer logo a cesta básica de uma vez, já com tudo, né? No livrinho vocês têm os alimentos de cada noite. Quem preferir trazer a cesta e já trazer sua cesta inteira num dia só, já traz, já faz a sua oferta, né? Quem preferir também cada dia pode trazer o seu alimento. A gente vai lembrando, né? Porque o importante aqui é o que nos recorda o canto, a segunda estrofe do canto do ofertório. Nós ouvimos: quem se fechar esquecendo o irmão, lhe negando o pão e assim persistir, vai se entender com a mão de Deus, que sustenta os seus e sabe cumprir. Então, sejamos todos solidários, né? Não falhemos em nossa solidariedade. Quero avisar ainda que durante as tardes o santuário permanecerá fechado, pois nós precisamos prepará-lo bem para a celebração da noite. Então, durante todos os dias do novenário, pela parte da manhã, o santuário está aberto para acolher a todos os que aqui vierem fazer suas orações, mas durante a tarde, toda a tarde, estará fechado o santuário. A partir de amanhã até sexta-feira, muita atenção, nós temos aqui várias tendas ao lado da sacristia, que serão as tendas da reconciliação. Então, a partir de amanhã até sexta-feira, durante as novenas e as missas, nós teremos vários sacerdotes atendendo as confissões. Todos os que desejarem celebrar a reconciliação devem se preparar com antecedência, com um bom exame de consciência, para buscarem os sacerdotes, para realizarem assim, para celebrarem o sacramento da penitência, da reconciliação. Próxima sexta-feira, a primeira sexta-feira do mês, quero recordar o apostolado da oração que não teremos a missa pela manhã, porque a noite será a noite do apostolado da oração, convidado para a novena. Também já está anunciado nas redes sociais, já convidar a toda a comunidade, próximo domingo, dia 6, após a novena e a missa, nós teremos aqui na praça o show de evangelização com William Sanfona. O show é sempre uma oferta da prefeitura do nosso município, a quem nós agradecemos na pessoa do senhor prefeito Sérgio Reis. E convidamos toda a comunidade para esse momento bonito de celebração e de evangelização.

Além da Barraca das Lembranças, que já foi anunciada pelo casal da equipe de festa, nós também temos uma barraca de lanches em prol do EJC, do Encontro de Jovens com Cristo, da nossa paróquia. Todas as noites, os nossos jovens estarão com a barraca de lanches, vendendo os lanches para arrecadar fundos para a realização do terceiro EJC da nossa paróquia. Então, passando lá na barraca, fazendo o nosso lanche após a missa, nós estaremos também colaborando com o EJC da nossa paróquia. Creio que todos aqui receberam o livrinho, né? Quem recebeu o livrinho? Levanta o livrinho. Lá fora também, quero ver. Todo mundo com livrinho, graças a Deus. Filho único de mãe viúva, viu? Só pode pegar uma vez. Porque amanhã vem gente nova para a novena que também vai querer pegar o seu. Então, pega, guarda com carinho, cuida com muito zelo, traz para a novena para cantar, para participar bem de todas as celebrações, né? Não descuidem do livrinho. Também gostaria de pedir encarecidamente, as cadeiras elas são arrumadas aqui dentro do santuário e também fora do santuário por uma equipe que faz um serviço com muita doação e muito boa vontade. Então tudo está arrumado para facilitar a movimentação nos momentos de ofertório, de comunhão. Então ninguém mexa as cadeiras de lugar. Chegou, tem a cadeira vazia, pode tomar seu assento, mas não mova as cadeiras de lugar, não mude, não leve para outro lugar. Tudo já está devidamente pensado e organizado. Nós é que temos que nos adaptar. Também assim, evitar aquele constrangimento de sempre, né? Às vezes tem algumas situações de constrangimento na festa, nas novenas, por causa de lugares guardados e não sei o quê. Minha gente, né? Não vamos ter caridade para com todos, né? Brigar por fazer questão por lugares na igreja, eu acho que não é, não é nem um pouco evangélico, né? Então, procuremos nosso assento, estamos disponibilizando cadeiras lá fora, vamos inclusive providenciar mais, porque graças a Deus a praça já está lotada, e se a primeira novena está assim, daqui em diante mais gente teremos com a graça de Deus e queremos acolher a todos muito bem. Então, providenciaremos ainda mais. Em relação às cadeiras, eu também gostaria de solicitar ao pessoal que está lá fora, né? Quando terminar a novena, depois da bênção, vocês, aqueles que estiverem sentados lá fora, colaborem com a equipe, empilhando as cadeiras, os homens que tiverem mais disposição também de ajudar a trazer, também ajudam a trazer, podem ser solidários, colaborando com a equipe, que já faz um trabalho voluntário. Então, pedimos a colaboração de todos para a recolhida das cadeiras lá de fora do santuário. Ainda recordar à comunidade que estão abertas as inscrições para os casamentos comunitários, os casais que já convivem há algum tempo e desejam celebrar o matrimônio cristão, podem o quanto antes procurar a secretaria para se inscreverem para a preparação para o matrimônio e logo a realização da celebração do matrimônio. Também já iniciaremos o mês da Bíblia, o mês de setembro. Os livrinhos dos círculos bíblicos já estão disponíveis na secretaria. Pedimos a todos os movimentos e pastorais que realizem os círculos bíblicos como um momento de aprofundamento no conhecimento da palavra de Deus e também um momento especial de evangelização, né? Que todos os nossos grupos e movimentos se empenhem. Finalmente, eu gostaria de agradecer aos responsáveis, aos convidados desta noite, o Movimento Serra, que faz um trabalho tão bonito, né? Um trabalho vocacional, um trabalho de oração, um trabalho também de serviço, de doação em prol das vocações sacerdotais, um trabalho tão especial, né? O pessoal do Serra se levante também para que a comunidade possa vê-los, a todos vê-las. Afinal de contas,
Queremos que o movimento cresça em nossa comunidade. Quem quiser se comprometer com o Movimento Serra, pode procurar os membros do movimento que estão espalhados aqui pelo santuário. Ainda o movimento das mães que oram pelos filhos. Fiquem de pé vocês também. Exercem esse ministério tão importante de oração, não só pelos seus filhos, mas por todos os filhos da comunidade. Oxalá que mais mães se congreguem nesse serviço de oração em prol de todas as famílias e pelo bem de todos os filhos da nossa comunidade. Que Deus abençoe. Também a Fazenda Esperança, masculina e feminina. O bairro Matinha, comunidade São Francisco de Assis, que aqui está. E os funcionários da nossa paróquia, tão queridos, né? Tão especiais, tão doados, né? Que Deus possa abençoá-los sempre mais em todo o serviço, em todo o bem, em toda a missão que realizam aqui na nossa paróquia. Agradecer ainda a presença querida do nosso seminarista Daniel, que hoje está aqui, vai aproveitar a carona do Padre Darcy para o seminário, né? Por isso está aqui ainda hoje à noite. Também agradecer a todos os internautas e radioouvintes que nos acompanham, as religiosas e os padres que estão aqui presentes, nosso querido irmão Padre Vasco, Padre Valmir, tão querido que já foi pároco da nossa paróquia, tão querido também pelo povo de Lagarto, nossos vigários Padre Pedro e Padre Paulo, e a nossa gratidão sincera ao Padre Dácio, que acolheu tão prontamente o nosso convite. Olhe, vocês não imaginam como é a vida de um padre em dia de domingo. Eu acho que todo paroquiano um dia devia passar um dia de domingo inteiro com o padre, para saber o que o padre corre, né? E Padre Dácio, com tanta boa vontade e disponibilidade, acolheu o nosso convite. E em um dia de domingo, que é sempre tão cheio, está aqui conosco e veio presidir essa Eucaristia. Nos alegramos muito com a sua presença, com a sua fraternidade. A ele, a nossa sincera gratidão, a calorosa salva de palmas. E agora, aqui estamos, né, por conta da nossa mãe querida, a mãe da piedade. Então quero convidar a toda a comunidade a ficar de pé, para que saudemos juntos a Virgem da Piedade, entoando o seu hino junto com a filarmônica da nossa cidade.

0: Nossa Senhora da Piedade.
1: Viva!
0: Viva nossa excelsa padroeira.
1: Viva!
0: Viva Mãe de Deus e nossa.
1: Viva!
0: Cristo vive.
1: Vive!
0: Cristo reina.
1: Reina!
0: Cristo impera.
1: Impera!
0: Viva Jesus Cristo.
1: Viva!
0: Viva Lagarto. Viva Nossa Senhora!
2: E com piedade filial agora estendamos nossa mão à imagem da Virgem Mãe de Deus, Nossa Senhora da Piedade, e peçamos-lhe sua bênção.

aniversário da dedicação desta igreja, deste santuário, vos conceda copiosas bênçãos do céu. Deus, que em seu Filho quis congregar todos os filhos dispersos, faça de vós seu templo e morada do Espírito Santo. E assim, na felicidade de serdes purificados, possais ser o templo em que Deus habita e possuir com todos os santos a herança da felicidade eterna. E a bênção de Deus Todo-Poderoso, Pai e Filho e Espírito Santo, desça sobre vós e permaneça para sempre. Amém. A alegria do Senhor seja sempre a vossa força. Uma abençoada noite, ide em paz, e que o bom Jesus sempre vos acompanhe.

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0: 21 horas e 48 minutos.
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1: 21 horas e 55 minutos.

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2: Juventude FM informa a hora certa.
3: 22:01.
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1: 22 horas e 13 minutos.

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22 horas e 43 minutos.

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4: Juventude FM informa a hora certa.
5: 23:02.
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1: 23 horas e 42 minutos.

Radioatividade leva até vocês mais um programa da série a série. Dedique uma canção a quem você ama. Eu tenho aqui em minhas mãos uma carta. Uma carta de um ouvinte que nos escreve e assina com um singelo pseudônimo de Maria.

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2: Juventude FM informa a hora certa.
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1: 1 hora e 46 minutos.

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1: 2 horas e 21 minutos.

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1: Duas horas e 36 minutos.

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1: O feijão e a frente. Deixa cair, não é assim, vamos lá.

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1: 3 horas e 5 minutos.

0: Obrigado.
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2: 3 horas e 19 minutos.

0: Não vão beber uma.
1: Dá um pé de frango aí, companheiro.
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1: 3 horas e 34 minutos.

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1: 3 horas e 50 minutos.

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1: 4 horas e 6 minutos.

0: boa noite pra vocês. Sejam bem-vindos ao nosso show. Obrigado por tudo, obrigado pela presença de cada um de vocês. E seja o que Deus quiser, viu, gente?
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1: 4 horas e 20 minutos.

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1: 4 horas e 36 minutos.

0: Cristiano. Obrigado, viu?
1: Amém. Obrigada.
0: Paula Fernandes, obrigada, uma salva de palmas.
1: Obrigada.
0: Obrigado.
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3: 4 horas e 51 minutos.

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2: 5 horas e 1 minuto.
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1: 5 horas e 24 minutos.

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1: 5 horas e 40 minutos.

tempo do sagaz. Diz que um pai trata 10 filhos e 10 filhos não tratam pai. Sentindo o peso da idade, não podendo mais trabalhar, um velho peão estradeiro com seu filho foi morar. Mas o rapaz era casado e a mulher deu de implicar: você mande o velho embora se não quiser que eu vá. O rapaz, coração duro, com o velho

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1: 6 horas e 11 minutos.

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1: 6 horas e 24 minutos.

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1: 6 horas e 43 minutos.

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4: 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Sejam bem-vindos, bem-vindas direto dos estúdios da FM 55. Que prazer ter você de volta aqui com a gente para falar sobre propostas, ideias, o futuro de Sergipe com Fábio Tidieri e a sua participação pelo WhatsApp 55. Até porque ninguém merece um programa de rádio, um cara de união de condomínio. Então simbora, tá no ar, FM 55.
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4: É isso aí mesmo. Olha, já temos recadinhos pelo WhatsApp 55. Se tiver produção, põe aí.
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4: Obrigado pela sua participação, pelo seu carinho pelo WhatsApp 55. Manda mensagem de texto, de áudio, de vídeo pra gente. A gente exibe aqui no programa. 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
4: Vamos fazer o seguinte, vamos abrir os microfones aí. Tem participação de ouvinte através do WhatsApp. É áudio, não é isso?
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1: É hora de repórter nas ruas. 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
1: 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Então é hora daquela música que gruda na cabeça. A música do 55.

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E a partir de agora você vai ouvir o programa A Hora do Corretor. A Hora do Corretor é a sua revista diária de informações imobiliárias. Você quer comprar, vender ou alugar imóveis? Fala comigo. Eu sou José Augusto, corretor de imóveis. Quero mandar um bom dia a cada um que está com o rádio ligado.

Bom dia e que a paz esteja convosco. Não se deixe abalar pelas pedras que surgem no caminho. Transforme cada obstáculo em força, cada desafio em aprendizado e cada queda em uma oportunidade de recomeçar. Permita-se ser você mesmo. Confie no seu potencial e siga em frente, porque seus objetivos começam a se tornar realidade quando você acredita naquilo que é capaz de conquistar. 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
2: Oito horas e cinco minutos, Rádio Juventude FM 104,9, fazendo a diferença. E você está ouvindo o programa A Hora do Corretor. Hoje, segunda-feira, último dia de agosto do ano 2026. O último dia de agosto é 31. É, 31. Olha, só dois meses no ano, aliás, quatro meses no ano, que um mês entrega para outro. O mês de julho teve 31 dias e o mês de agosto também 31. Agora, isso vai acontecer em dezembro e janeiro. Dezembro tem 31 e janeiro também tem 31. Aí depois começa a acontecer fevereiro de 28, de 4 em 4 anos, 29. É. E aí lá vai. E já estamos pertinho de 2027, né? Que maravilha. Amados ouvintes, eu quero mandar um bom dia a todos que ligaram o rádio para nos ouvir. Muito obrigado mesmo, você que está com o rádio ligado. O bom dia vai para Frando Lima, Maria Garrincha, Renato e Vera, Paulo Vieira e Maria de Lourdes, Kekel e Wagner Paraquedista, Dulce do Sindicato, Mira na Horta, Noêmia lá na Fazenda Grande, Zé de Emílio, Cristina, Paulo Santana, Assuelo da Prestação, Micael do Loyola. Mas eu quero mandar um bom dia especial para o casal Toninho do Bar, que é o Antônio Pezão, e sua esposa Tânia, que é a Taninha de Seu Urbano. É isso, minha vizinha, quando morei lá na rua Manuel de Paula Menezes Lima. E Taninha saiu da rua Manuel de Paula, foi morar no Aldemar de Carvalho, pertinho da escola Manuel de Paula. É, Manuel de Paula persegue a Taninha. Ah, Manuel de Paula Menezes Lima. Amados ouvintes, programa Hora do Corretor, que é a sua revista diária de informações imobiliárias. De informações imobiliárias. Você quer comprar, você quer vender, você quer alugar imóveis? Você fala comigo, eu sou José Augusto, corretor de imóveis. José Augusto, corretor de imóveis. Fale comigo. Quero mandar um bom dia também para a Dona Inês, a mãe de André do Banese, para o Fabiano Borracheiro, o Denison e Nilson Serralheiro, o João Capoteiro, o Fernandinho da Elagarto, o Naldinho Alfaiate, o Rei das Calças. É, o Naldinho Alfaiate é o Rei das Calças. Dona Zefinha do Paulista, para o Sarafim lá no Açu Velho. Olha, o Sarafim lá no Açu Velho. Daqui a pouco, Sarafim, vamos tocar a sua música. Vai ser a segunda música a ser tocada hoje no programa. Também eu quero mandar um bom dia para a Dona Nega, lá pertinho do Açu Velho, que é na Boa Vista, lá próximo da Brasília, para o Nozinho Góes e Dona Elza, aqui na Rua de São Vicente, para o Borba de Paulo, Ricardo Cambista, o Dadá Eletricista, e Dona Thelma Forrozeira, Dona Cristina Esquerda. desses aí moram na rua da Vaca Atolada. É, e foi tanto boi passando lá por perto, né, na vaquejada. Será que as vacas ainda continuam atoladas? Eita, é problema. Acabou a vaquejada, será que já acabou? Será que já correram os bois todos? Será que quem já ganhou, quem já perdeu? Então, quem já ganhou, quem já perdeu? Então, se você souber, me fala. Programa Hora do Corretor, sua revista diária de informações imobiliárias. Nós estamos aqui recebendo um visitante que já há alguns dias que ele nos visita aqui. Por a papelada que ele trouxe, é muita informação. Certo? Então vamos de música, vamos tocar a música. Duas músicas. A segunda música é para oferecer o amigo Sarafim lá no Aço Velho. E em seguida, o apoio cultural.

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0: 8 horas e 23 minutos, Rádio Juventude FM 104,9, fazendo a diferença. E você está ouvindo o programa A Hora do Corretor, nesta segunda-feira. Na segunda-feira que choveu madrugada. Você escutou a chuva caindo? É, não foi muita, mas o dia está nublado. Será que vai chover mais? É, Deus amande, Deus amande. Amados ouvintes, quem está aqui nos visitando hoje é meu amigo e meu irmão e corretor. Só que ele é corretor de seguros e eu sou corretor de imóveis. É ele mesmo, Gilmário, corretor de seguros. Bom dia, Gilmário.
1: Bom dia, meu irmão.
0: Tudo na paz?
1: Tudo na paz.
0: Seja bem-vindo. Seja bem-vindo ao programa Hora do Corretor.
1: É um prazer estar aqui nessa bancada mais uma vez, meu irmão.
0: Muito obrigado.
1: Então, ao seu lado.
0: O que é que você traz de novidade para a gente?
1: Hoje eu vim falar de um assunto que interessa muito aos usuários de plano de saúde.
0: Sim.
1: Né? Que está ocorrendo, né? Um fato, não vou dizer atípico, porque já ocorreu num período passado curto. Uhum. Né, que é um descredenciamento de rede credenciada e que muitos clientes de plano

0: de saúde passam por esse, por essa situação desagradável, né?
1: Certo.
0: O que as pessoas precisam entender é que quando a pessoa faz, um cliente faz um plano de saúde, ele faz um contrato.
1: Verdade.
0: Entre é um duas as partes.
1: Que assina,
0: né?
1: Assina. E nesse direito, deveres e obrigações.
0: Isso
1: de ambas as partes.
0: Isso. E nesse contrato, qual é a obrigação do cliente, né, do beneficiário do plano de saúde? É de pagar o prêmio.
1: Certo.
0: E qual é a contrapartida da operadora do plano de saúde? Dá o atendimento escolhido pelo cliente.
1: Uhum.
0: Né? Então, nós sabemos que quando a pessoa adquire um plano, ele opta, né, por aquela rede, por aquela clínica, por aqueles médicos. Uhum. Né? Então, você paga um serviço por aquele produto que você está comprando.
1: Uhum.
0: Tá? Ah, Gilmário, e como é que há um descumprimento? Existem duas maneiras de se descumprir um contrato.
1: Uhum.
0: Existe a maneira do cliente não pagar o boleto, ficar inadimplente. Uhum. Tá? Ele está descumprindo a parte dele que lhe cumbe, que é pagar o boleto. E no, na outra situação, o descumprimento pode ocorrer por parte da operadora. Como assim? É, a rede credenciada não lhe atender mais. Ou então aquela rede que lhe atendia ser substituída por outra. Né? E nesse contrato existem regras. Né? Como a do cliente é só pagar o boleto, é mais simples, mas da operadora não é assim. Né? O que é que diz a ANS?
1: Certo.
0: A ANS diz que a operadora, né, que tiver a sua rede modificada, alterada, é, o cliente tem que ser informado 30 dias antes, via correio, via e-mail, né, ou via telefone.
1: Certo.
0: Certo? E essa rede ser substituída por uma rede igual ou superior. Tá? Não ocorrendo essas duas situações, e se a rede é, ela não colocar uma rede substituta no local da antiga, ou então colocar um inferior, um prestador inferior, ela tem que diminuir o valor do boleto do cliente.
1: Uhum.
0: Né? É, nesses casos, é, quando há descumprimento por parte da operadora, muitas pessoas não sabem, mas no plano de saúde você pode migrar de uma operadora para outra sem cumprir carência.
1: Certo.
0: Ou então diminuir essa carência. Isso vai depender da análise da companhia que você está entrando. Como assim, Gilmário? Você tem um plano na empresa X, que é para ir para a empresa Y. A empresa Y vai dizer, eu aceito você. Agora eu vou querer a documentação que você me comprove que você está na operadora X. Que documentação é essa? Ele vai dizer, é simples. Eu vou querer que você mande para mim uma foto das carteirinhas do seu plano anterior, da empresa X. Eu quero que você mande os três comprovantes de pagamento dos três últimos meses, que você deve ter, né? E eu vou querer que a operadora X me mande um documento chamado carta de anuência.
1: Certo.
0: O que é isso? É um documento que ratifica as informações que foi dada. Que documento é esse que ratifica? Informando que você está adimplente naquela empresa X, que você está em dias, que você não está devendo.
1: Certo.
0: Aí, a companhia Y, em posse dessa documentação, ela vai analisar e vai dizer, ó, eu aceito você sem cumprir carência. Tá? Por que você pode migrar com carência? Porque às vezes você pode usar óculos, você pode ser hipertenso. Né? Toda vez que você vai adentrar em um plano de saúde, independente de você estar fazendo uma portabilidade, que é vindo de uma operadora para ela, ou fazendo um novo, existe uma carta chamada Declaração de Saúde, que nada mais é do que um questionário, que vai lhe perguntar dizendo, se você vai responder sim ou não.
1: Dizendo como está a sua situação.
0: Isso, você vai dizer, você é hipertenso? Não. Você usa óculos? Sim. Ah, você usa óculos? Aí é ela que ela vai gerar a carência, né? Para quem está fazendo a portabilidade. Que carência é essa? Ela pode dizer, olha, você vai ficar 6 meses sem poder ir para um oculista ou fazer cirurgia. Ah, Gilmar, há um limite dessa carência? Eu posso entrar num plano Y e usar óculos e ficar mais nunca sem ir para um oculista pelo plano? Não. A carência ela pode ir de 1 mês a 2 anos. Depois de 2 anos, você não tem problema mais de estar liberado para ser atendido. Ah, Gilmar, quem vai fazer um

0: plano novo, quais são as carências? São seis. Primeiro, quando você paga o boleto, você contratou o plano hoje, Zé Augusto, aí você pagou o boleto. Quando é que começa a valer? 24 horas a partir do primeiro boleto. Urgência e emergência não tem carência. O que é isso? Paguei o boleto sábado ou domingo, né? Estava atravessando a rua, o motoqueiro pegou, quebrei um braço. Meu plano atende primavera, eu vou primavera. Não tem carência para urgência e emergência. Ah, Gilmário, mas eu não tenho a minha carteirinha. Você leva o comprovante de pagamento. Lá no atendimento no hospital, a atendente vai ligar para a operadora, porque no boleto está lá dizendo o nome da operadora.
1: Certo.
0: Entendeu? Aí para urgência e emergência não tem carência. Consultas, 30 dias. Exame simples, 3 meses. O que são exames simples? Paracelose de fezes, sangue, urina. Exames mais complexos, 6 meses. Ultrassonografia, tomografia. E o prazo maior é parto, 10 meses. Acabou. Então, quem faz uma migração de uma operadora para outra, fica livre dessas carências.
1: Certo.
0: Certo? Vamos ao nosso intervalo e volta
1: brasileiro, vamos de música em seguida o apoio cultural.
0: Tá dando para entender certinho?
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0: 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Você está ouvindo o programa A Hora do Corretor. A Hora do Corretor é a sua revista diária de informações imobiliárias. Quero mandar um bom dia para Edinaldo Artes, Cacá, filho do Valdomiro da Brasília, o Adelmo da Rua de Campos e o João Pedreiro na Travessa do Machado. Essa turma boa estão de radinho ligado, ouvindo o programa A Hora do Corretor. E hoje em especial com o Gilmário, corretor de seguros, aqui conosco, falando da empresa que... Uma operadora que teve uns problemas aí, que é uma empresa, né? Certo? É, e é assim mesmo, quem tá na chuva é para se queimar. Você já tá na chuva, já tá molhado, então é para se queimar. E você, meu irmão Gilmar, o que é que tem mais aí para falar para a gente hoje?
1: A linha de raciocínio e de informação para os clientes e ouvintes, né? Que é o seguinte, Gilmário, quando uma operadora de plano de saúde ela entra em recuperação extrajudicial, o que ocorre? Veja só, por isso que é bom uma empresa que os órgãos de governo fiscalizem os serviços prestados à população.
0: Sim.
1: No caso de uma operadora de plano de saúde, a agência reguladora e fiscalizadora é a ANS. No caso de um seguro-saúde, é a SUSEP, porque seguro-saúde é seguradora.
0: E no caso de um corretor de imóveis, é o Cresce.
1: Isso, por quê? Pode falar,
0: é isso?
1: É isso mesmo.
0: No
1: isso.
0: Advogado é na OAB.
1: OAB, correto.
0: Isso, todos nós então, temos um órgão que rege...
1: Sim, que fiscaliza isso daquela determinada área, né? Aí, no caso de uma liquidação extrajudicial de uma operadora de plano de saúde, o que é que rege a ANS? Veja só, a gente quando faz um plano de saúde, quando faz um seguro de carro, a gente está lidando com pessoas, né? Com isso, bens de pessoas, isso, com a saúde da pessoa. Certo. Então, a gente tem que ter responsabilidade. Né? Em uma situação dessa, de uma liquidação extrajudicial, a ANS determina né, que outra operadora assuma a carteira daquela empresa que está em recuperação extrajudicial.
0: Certo.
1: Dando todo o atendimento e a rede que o cliente tinha na operadora anterior passa a ter nessa. É a regra do jogo. Então,

0: Isso que não é todo mundo que pode ter um plano de saúde, uma operadora de plano de saúde, que pode ter uma seguradora de carro, isso, né? Por quê? Porque as regras são rígidas e você tem que saber e você tem que cumprir. E não é todo mundo que pode entrar, isso não é brincadeira, né? É, a pessoa pega, abre uma empresa e diz, oh, eu faço isso, eu faço aquilo. Não é assim. É. As coisas não funcionam assim. E nenhuma liquidação extrajudicial e também na opção da pessoa, né, querer migrar de uma situação dessa, de uma empresa que esteja em recuperação extrajudicial, ou então que ela esteja com sua rede deficitária, né, não lhe dando mais atendimento, as pessoas que estiverem passando por essa situação, entre em contato comigo no 99986-3616, que eu orientarei qual a maneira correta que se deve fazer para ela não sofrer penalidade, né? No caso, pagar multas desnecessárias, certo, né? E migrar para uma operadora melhor.
1: Isso mesmo.
0: Né, meu irmão?
1: Muito obrigado, muito obrigado. A informação está dada. As pessoas que queiram, que muitas vezes ele não estava esperando essa conversa que você teve aqui comigo, né?
0: Uhum.
1: E ele ficou sabendo, olha, você não ouviu a história toda, muitas vezes você já pegou uma parte da história. Você vai ligar para Gilmário Corretor de Seguros, no telefone 99986-3616 e tirar sua dúvida. Certo?
0: Certo, meu irmão.
1: Tá bom assim?
0: Tá bom, muito obrigado.
1: Muito obrigado a você. E você está ouvindo o programa A Hora do Corretor, que é a sua revista diária de informações imobiliárias. 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Você fala comigo. Eu tenho salões comerciais para alugar. Tenho. 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Vai saber agora. Eu tenho um salão comercial na rua Floriano Peixoto, medindo 180 metros quadrados. Tenho outro salão comercial à rua José Monteiro de Carvalho, medindo 120 metros quadrados. Esse é no primeiro andar. E tenho outro salão comercial para alugar na rua do Riachão, esse medindo 70 metros quadrados. Ok? Então, para você que está precisando se estabelecer aqui em Lagarto, fala comigo. 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Brasileiro, vamos de música e em seguida o apoio cultural.
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0: 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Você está ouvindo o programa Hora do Corretor e nós já estamos quase indo embora. Mas eu quero mandar um bom dia para Adailson Guimarães. Adailson está lá em Salvador, precisamente, sabe onde? Na Praia do Forte, é lá onde ele mora. Ele manda um alô para a família de seu Elias, lá em Poço Verde. Eita, Poço Verde, a cidade de Poço Verde, aqui no Centro-Sul Sergipano. Um forte abraço a todos da família de seu Elias. Quem manda um abraço é o Adailson, lá de Salvador. Amados ouvintes, o programa Hora do Corretor vai se despedir de vocês. É o Gilmário. Gilmário, você quer mandar um alô para o compadre Gilberto e dona Mariette?
1: Sim, sim. É, eu queria desejar a meu pai, minha mãe, meus irmãos e a todos, né? Muita saúde, muita paz. E que meu pai se recupere da queda, né? Da que ele teve na semana passada, mas graças a Deus está tudo bem com ele. E agradecer, meu irmão, por estar aqui nessa bancada mais uma vez.
0: Muito obrigado.
1: E ao tempo dos ouvintes que me ouviu, né? Meu obrigado. E que nós tenhamos uma ótima semana a todos, com muita saúde e paz.
0: Com fé em Deus. Amados ouvintes, não esqueçam da palavra mágica. A palavra mágica.

Dica é gentileza. Por quê? Gentileza gera gentileza. E a frase que eu quero deixar hoje para vocês é a seguinte. Dá exemplo.

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1: 9 horas.
5: Mas ela é cheia de
1: e um minuto.
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leva até vocês mais um programa da série a série. Dedique uma canção a quem você ama. Eu tenho aqui em minhas mãos uma carta. Uma carta de um ouvinte que nos escreve e assina com um singelo pseudônimo de

0: Parada na audiência.
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2: 9 horas.
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Muito bem, agora são 10 horas mais 2 minutos, 10 e 2 aqui na Juventude FM. É o Ligação 104 para você nesta manhã de sexta. Segunda-feira. Hoje é segunda-feira, dia de feira livre aqui em Lagarto, né? Dia 31 de agosto, né? Último dia do mês de agosto. É, só agradecer a Deus por mais esse dia, mais essa manhã, né? Estamos vencendo mais um mês, graças a Deus. Amanhã já é setembro, né? Isso aí. Agradecer a Deus por mais esse mês de agosto, com muita paz, muita saúde, né? Temos aí um mês de setembro também com muita saúde, muita paz, muita tranquilidade, muitas alegrias também, né? Isso, isso. 10 horas mais 3 minutos. Para você que está ouvindo a gente, o nosso muito obrigado nesta manhã de segunda-feira. E aí, você agradeceu a Deus por mais uma noite que passou, um dia que se acordou, está vivo, né, com saúde, está com suas pernas para andar, com sua mente para pensar, seus olhos para enxergar, sua boca para falar, seus ouvidos para escutar, isso, seus braços para se movimentar, né, sua mente positiva. Agradeça a Deus por você estar perfeito, né, com saúde, né. Muita gente está aí no leito dos hospitais, em suas casas, né? Doentes, né? Mas que Deus vai dar a cura necessária para essas pessoas que estão aí lutando, né? Para lutando pela vida, não é isso? Então, Deus, Nossa Senhora, passe o seu manto nos hospitais, né? Nas clínicas e nas casas também das pessoas que estão doentes. Que Deus sempre dê saúde, de sempre a cura, né? Para essas pessoas que estão precisando. Cura, Senhor, né? Cura, Senhor, aonde dói. Cura, Senhor, aonde os médicos não podem ir. O Senhor vai, com certeza, e vai curar essas pessoas que estão sofrendo. Ligação 104 para você até às 11 horas aqui na Juventude FM. Para você, uma ótima segunda-feira, né? 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Aquele abraço, bom dia. 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Isso. Dez horas mais seis minutos. Vamos começar assim, ó. Para você que tem inveja dos outros, trabalhe, conquiste o seu espaço, deixe o dos outros quieto, né? A pessoa não conquista nada, não quer trabalhar e quer querer as coisas dos outros. Isso, vamos lá. 10 e 6.

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3: Muito bem, agora são 10 horas mais 11 minutos. Vamos às primeiras previsões astrais para esta segunda-feira, dia 31 de agosto, né? Vamos lá então para você, de Áries.

Touro e Gêmeos. Você de Áries, de 21 de março a 19 de abril. Você de Áries, você ariano ou ariana, você buscará assumir novas responsabilidades e tomar decisões importantes sobre a vida pessoal. No entanto, algumas limitações poderão exigir ajustes nos planos, ajuste nos planos e mais paciência ao longo do caminho. No relacionamento, haverá uma tendência a buscar equilíbrio e acolhimento, embora nem sempre suas necessidades estejam alinhadas às expectativas alheias. Nesse cenário, procure encontrar formas de conciliar seus desejos com a demanda das pessoas ao redor, sem deixar de respeitar os próprios limites. Para você de Touro, para você do signo de Touro, né, de 20 de abril a 20 de maio, nesta segunda-feira você poderá se sentir cansado ou cansada, confuso ou confusa. Isso porque algumas responsabilidades tenderão a parecer mais pesadas do que realmente são. Em uma tentativa de amenizar a tensão do dia, haverá a busca por segurança e acolhimento no ambiente familiar. Apenas não se esqueça de respeitar os seus limites no processo. Além disso, procure organizar os sentimentos antes de tomar decisões importantes, né? Para você de Gêmeos, de 21 de maio a 20 de junho, geminiano, geminiana, você precisará ter mais cautela com as amizades, com os projetos coletivos e com os planos de longo prazo, uma vez que haverá tendência a exagerar nas expectativas. Nesse contexto, cobranças ou diferenças de opinião poderão gerar grandes desconfortos. Não permita que as possíveis frustrações afastem dos amigos ou dos grupos dos quais participa. O ideal será avaliar as relações com maturidade, compreendendo quais responsabilidades pertencem a você, não é isso? Daqui a pouco tem Câncer, Leão e Virgem aqui no programa Ligação 104 da sua nossa Juventude FM, nesta manhã de segunda-feira. Bastante amigo Beto Isaías aqui na Relojoaria Joia, na sintonia com a gente, meu amigo João Barbeiro aí no mercado, ao lado do mercado da farinha, aí na Feira Livre de Lagarto. Aos meus amigos também sintonizados com a gente, taxistas, mototaxistas, você da lanchonete, do bar, é isso, dos restaurantes, churrascaria, aquele abraço. O posto de gasolina, né? Vocês, meus amigos frentistas, aquele abraço, bom dia. 10 horas mais 15 minutos, 10 e 15.

0: Essa música vai direto aos corações apaixonados, né, companheiros?
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3: Muito bem, são 10 horas mais 18 minutos, 10 e 18. Antes da comadre Dulce, que já está na linha, vamos aqui às previsões astrais para esta segunda-feira, para Câncer, Leão e Virgem. Vamos lá então, para você do signo de Câncer. Você do signo de Câncer, de 21 de junho a 22 de julho, você sentirá uma pressão maior no campo profissional, principalmente por conta das cobranças externas. Nesse cenário, haverá uma certa dificuldade em conciliar as ambições de trabalho com as necessidades pessoais, o que poderá levar a um conflito entre a busca por reconhecimento e a preservação do bem-estar. Para amenizar as tensões do dia, procure organizar suas prioridades e estabelecer limites claros, né? Vamos para o seu Leão, de 23 de junho a 22 de agosto. Você, leonino, leonina, você tenderá a se deparar com grandes responsabilidades envolvendo o setor profissional, o que exigirá disciplina e maturidade ao longo do dia. Entretanto, algumas limitações somadas às necessidades de aprovação poderão causar frustrações. Tome cuidado para não transformar as dificuldades do trabalho em conflitos pessoais. Para tanto, procure administrar melhor o seu campo, o seu tempo e aceitar os limites do momento. Para você de Virgem, de 23 de agosto a 22 de setembro, virginiano, virginiana, você deverá rever suas expectativas em relação aos planos afetivos e profissionais, pois determinadas escolhas tenderão a exigir mais responsabilidade. Nesse cenário, poderá afetar um conflito, enfrentar um conflito entre o desejo de ampliar as oportunidades de trabalho e a necessidade de preservar as relações íntimas. Logo, o melhor será avaliar suas alternativas com realismo, respeitando os próprios limites, evitando promessas difíceis de cumprir, né? Daqui a pouco tem Libra, Escorpião e Sagitário aqui na Juventude FM, no programa Ligação 104. Isso.
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3: Muito bem, muito bem. Comadre Dulce. Bom, vamos aqui na Comadre Dulce. Vamos lá. Bom dia.
4: Olha, antes de falar no meu, sobre o meu menino, meu príncipe, ouvi o signo dele aí, o virgem, né?
3: Ah, sim, sim.
4: O virginiano é conservador, pense que ele é organizado.
3: Não diga a ninguém não, que é o meu também.
4: É, né? Organizado, conservador, gosta de tudo bem higienizado, assim, porque na limpeza é com ele mesmo, viu?
3: É,
4: então, vamos lá. Antes de tudo, eu quero dedicar toda a programação para os nossos amigos e amigas e a todos que estão na sintonia.
3: Isso.
4: Mas você já tem conhecimento qual a música que eu vou pedir para o meu príncipe, o meu magno, né? Com o rei Roberto Carlos, né? Sabe, esqueceu
3: okay.
4: Não, né?
3: Não, tá aqui, já tá aqui no ponto já, já tá na cachola aqui do computador.
4: Então, tá legal. Quero dizer para o meu Magno, eu disse, Magno, meu amor, vou falar com o Jair, tô te parabenizando. Aí ele ficou felicíssimo.
3: Tá vendo?
4: Então, Magno, você sabe que eu não tenho mais nem como me expressar tanto o amor que sinto por você. Você tem conhecimento, né, meu filho? Logo cedo, Jair, que eu vim dizer, ele já foi me dando a benção, porque todos os dias, quando levanta, ele passa logo um áudio aqui, dando a benção da mamãe. E a mamãe retribui todos os dias. Então, Magno, eu te amo muito, muito, muito. Você tem conhecimento. É o que eu desejo para você. É saúde, sabe? Que você continue sendo esse filhão que você é, esse paizão, esposo, irmão, tio, colega, amigo. E então é o que a gente tem a agradecer a Deus. É a simplicidade da pessoa quando recebe aquelas pessoas que te procuram no trabalho e você sabe retribuir com dedicação e amor. É isso, meu filho. que você se conserve assim. E agradeço a Deus pela vida, saúde que a mamãe pede para você. E esse vovô que já é vovô, viu?
3: Olha, tá vendo?
4: Já é um vovô de um neném já de 6 meses. E ele e o filho dele, que é o Cauã Magno, também deu o nome para o filho de Magno, viu?
3: Tá vendo aí?
4: Coisa maravilhosa. O pai dá o nome dele para o filho e o filho deu o nome para o filho dele, que é o neto do meu Magno. Então
3: verdade.
4: É isso, Jailton, que é bonito. É o respeito, é a consideração, é o amor, é reconhecimento.
3: Isso.
4: E desculpe pelo tempo, o horário está curto.
3: Não.
4: E que Deus te abençoe, meu, muito, muito obrigado. E a você, meus amigos, um beijo no coração de cada um de vocês. Mas amanhã eu também parabenizo já hoje, antecipado, o meu imperador da viola, meu grande amigo, o Palmeirinha da Bahia. E amanhã toque essa música para mim, se eu não falar com você, mas toque a música dele, parabéns para você amanhã, tá bom?
3: Ó, e amanhã também é meu dia, graças a fé em Deus, né?
4: Então, quem?
3: Amanhã também é meu dia.
4: Pois é, olha, então amanhã a gente conversa.
3: Pronto, amanhã é amanhã, né? Amanhã é dia primeiro.
4: Amanhã. Bom dia, menino.
3: Valeu, um abraço,
4: tchau,
3: bom dia.
4: Gente. Bom dia, meus amigos.
3: Bom dia, bom dia. Tá aí a Comadre Dulce da Horta. Parabéns aí ao Magno, né? Filho da nossa Comadre Dulce. Completando mais uma primavera hoje. Que Deus dê muita saúde, muita paz e muitos anos de vida. Nesse dia especial, nessa segunda-feira, assim. 10h25.

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Muito bem, agora são 10 horas mais 34 minutos, 10h34. Vamos a mais previsões agora para Libra, Escorpião e Sagitário. Alô, meu amigo José Augusto Corretor, pelas ruas da cidade ouvindo a gente. Obrigado pela audiência, viu? Isso. Muito bem, vamos lá então. Para você do signo de Libra, de 23 de setembro a 22 de outubro, ao longo desta segunda-feira haverá uma cobrança maior nas relações próximas, o que poderá dificultar o equilíbrio entre as suas necessidades e as suas expectativas externas. Nesse contexto, diferenças de opinião ou atitude defensivas tenderão a transformar pequenos conflitos em grandes discussões. Durante o dia, portanto, evite disputas de poder e comportamento impulsivo. O ideal será estabelecer limites claros e ouvir o outro com atenção antes de responder. Escorpião, a comadre Dulce, José Augusto Corretor, também o Rosinaldo Fontes, também, né? A comadre Dolores da Matinha, também do signo de Escorpião, o Júnior do BNH, também de Escorpião. De 23 de outubro a 21 de novembro, Escorpião, você poderá se deparar com as cobranças no ambiente de trabalho, o que tenderá a causar cansaço e impaciência. Nesse cenário, inclusive, haverá uma certa dificuldade para conciliar as necessidades pessoais com as exigências profissionais. Para evitar desgaste, será importante respeitar seus limites físicos e emocionais, organizar as tarefas por ordem de prioridade ajudará muito no processo, tá bom? É isso, você agora é do signo de Sagitário, de 22 de novembro a 21 de dezembro, Sagitariano, Sagitariana, você poderá se deparar com algumas limitações na vida afetiva, nos projetos pessoais e nas atividades de lazer. Inclusive, a impaciência tenderá a aumentar diante dos obstáculos, levando às discussões ou atitudes precipitadas, né? Logo, evite tomar decisões definitivas enquanto estiver emocionalmente estável. Em vez disso, procure organizar melhor o seu tempo, equilibrando os interesses pessoais com as necessidades alheias, né? Daqui a pouco tem Capricórnio, Aquário e Peixe aqui no Ligação 104 da sua nossa Juventude FM nesta manhã de segunda-feira.

0: Muito bem, vamos agora às últimas previsões astrais para esta segunda-feira aqui na Juventude FM, no programa Ligação 104, agora para Capricórnio, Aquário e Peixe, né? Você de Capricórnio é a nossa amiga Cristina, irmã da nossa amiga Thelma Forrozeira, é do signo de Capricórnio, de 22 de dezembro a 19 de janeiro. Você buscará segurança e acolhimento no ambiente familiar. No entanto, poderá se deparar com cobranças e conflitos, dificultando o equilíbrio. Inclusive, emoções antigas tenderão a interferir na forma como você reage às situações. Para amenizar as tensões dentro do lar, será importante evitar discussões, ter cautela com as palavras, estabelecer limites claros e organizar suas prioridades, né? Para você de Aquário, nossa amiga Thelma Forrozeira, do signo de Aquário, de 20 de janeiro a 18 de fevereiro, você poderá sentir dificuldades para se comunicar e organizar as tarefas cotidianas. Inclusive, algumas conversas tenderão a gerar grandes discussões. Por isso, será importante controlar a impulsividade e evitar assumir compromissos que possam causar desconfortos. Use o seu tempo para revisar as informações com cautela e estabelecer prioridades, né? Próximo de Peixe, de 19 de fevereiro a 20 de março, será necessário dedicar mais atenção aos relacionamentos, uma vez que poderá haver cobranças para assumir responsabilidades ou corresponder às expectativas alheias. Nesse contexto, evite agir de forma defensiva ou impulsiva. Em vez disso, procure conversar com maturidade e estabelecer limites claros, respeitando as necessidades do outro, mas também preservando o seu espaço, não é isso? Tá aí as previsões de hoje para esta segunda-feira. Agora são 10 horas mais 44 minutos, 10h44, aqui na Juventude FM. A nossa amiga Valdina do Loyola quer parabenizar aqui o nosso amigo Jadson, da cidade do Bias Barreto. Bom dia, Valdina.
1: Bom dia, Jailton Silva. Jailton, passar as mudas do programa para oferecer ao aniversariante de hoje. É o radialista Jadson Oliveira, da cidade de Tobias Barreto, que ele hoje está aniversariando, da rádio Nossa Gente. Eu ofereço para ele muitas felicidades, muitos anos de vida, muita saúde, tudo de bom na vida dele, que ele seja muito feliz. E todos nós do grupo Amor Está No Ar estamos fazendo a festa, que ele merece todas as homenagens do mundo, viu? Que é Valdina, do Barro Loyola. Estou te ouvindo, amigo.
0: Valeu, tá aí nossa amiga Valdina do Loyola, parabenizando o Jadson. Ele que ela lutou lá em Tobias Barreto, não é isso? Muito bem, vamos parabenizar aqui, né, o aniversariante do dia. Todos vocês estão aniversariando hoje.
2: Parabéns pra você.
0: Pronto, vai também pro filho da Dulce, o Magno também, que está completando mais uma primavera hoje, não é isso? São 10h45. Bom dia.
3: Que honra. Obrigado, meu irmão. Cantar com vocês, viu? Asas livres. 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
1: Muito bem, são 10 horas mais 51 minutos. É o final do programa, gente. Um abraço a todos. Eu volto amanhã às 10 da manhã. Na sequência tem Apoio Cultural, depois tem ele, Maicon Stilos com Fala Empreendedor. Daqui a pouco, às 11 horas, eu volto amanhã às 10 da manhã. Bom dia a todos.
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1: 10:52.
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4: Muito bom dia. Nessa segunda-feira, dia 31 de agosto de 2026, mais um dia abençoado que nós temos aqui. E não importa se a voz esteja 70%, 60%, o que importa é que a gente tem voz. Está vivo e pode se alegrar nesse dia e desbravar esse dia. E o que está 70% vai ficar 80%, 90%, 100%, vai ficar 100% nesse dia maravilhoso que nós temos para vivenciar a vida aqui no Fala Empreendedor, o seu podcast, o seu programa de rádio com formato de podcast. E mais um dia que nós temos, nesse dia 31 de agosto de 2026, essa segunda-feira abençoada. Hoje se comemora o dia do nutricionista, uma homenagem aos profissionais de saúde responsáveis pela promoção da alimentação saudável e da reeducação alimentar. Essa data da fundação da antiga Associação Brasileira de Nutricionistas, lá em 1949. Então, você que é profissional de nutrição, hoje é o dia do nutricionista. Receba o nosso abraço. Também hoje é o Dia Internacional do Blog, essa data dedicada a criadores de conteúdo digital e blogueiros do mundo todo que compartilham seus trabalhos e leituras. Então você que está exercendo esse desafio de se expor como um blogueiro, essa palavra blogueiro vem de blog. Blog é um formato de comunicação digital, isso aí já da primeira geração aí de conteúdo. Então, hoje também é o Dia Internacional do Blog. Então, para você que é blogueiro, nós celebramos com você esse dia. Também o Dia Nacional de Conscientização sobre a Esclerose Múltipla. Esse momento voltado para informar a população sobre os sintomas e tratamentos da doença neurológica. Muito bom dia a você, mais uma vez aqui no Fala Empreendedor. E hoje a gente está com ele, com o Ed Carlos, da Bob Corretora. Já vamos bater um papo muito bom aqui, ao vivo, nesse formato que você já sabe. E eu quero falar para você, empreendedor, sobre a importância de se planejar. Planejamento é algo que não pode ser desassociado da vida de quem empreende, da vida de quem tem um negócio, de quem tem sonhos, de quem tem planos. Planejar é antecipar o futuro. Planejar é pensar agora em ações, processos, passos, tomadas de decisões agora que vão te garantir um futuro do jeito que você idealiza. Os sonhos, eles necessitam de planejamento para serem realizados. E alguém pode perguntar, como posso eu chegar numa distância em quilômetros muito grande? Como posso

Posso eu sair de um lugar e chegar até outro? Toda a distância é percorrida em centímetro a centímetro, metro a metro, quilômetro a quilômetro, milha a milha. Então, as distâncias, elas

0: antecipar o futuro. Se você quer fazer uma viagem em dezembro, esse é o momento de se planejar. Na verdade, em janeiro já é o momento de se planejar para dezembro. Porque aí você vai ver o destino que você quer ir. As condições climáticas vão definir as roupas que você vai usar. O local onde você vai definir também quanto de dinheiro você vai necessitar. Eu já fiz várias viagens aqui no Brasil e fora do Brasil também. E uma das coisas que me ajudaram foi o planejamento. Planejar na vida de um empreendedor define muita coisa. O planejamento, ele é necessário porque ele vai te dar clareza de onde você quer chegar e como você deve chegar. E você pode chegar de maneira mais confortável quanto mais você se antecipa em planejar. Então hoje eu te encorajo, empreendedor, a você pensar sobre isso. Eu sei que a vida real acontece em as dinâmicas da vida, as mudanças. Mas quem se planeja tem entendimento, tem aí uma consciência melhor de realizar seu sonho sem tanto desgaste emocional. Talvez você tenha um sonho de ter um imóvel novo, uma casa, ou quem sabe um estabelecimento comercial, um ambiente comercial, um imóvel comercial. Talvez o seu sonho seja ter um veículo, um carro, uma moto. Eu não sei qual é o seu sonho, mas sonhos aqui nesse planeta são realizáveis. Se chega à sua mente algo, humanamente, é porque isso já existe. E se não existe, pode ser conquistado, pode ser criado. Você tem uma capacidade criativa, empreendedor. Sonhe. Mas mais que sonhar, se planeje para realizar o seu sonho. Muitas pessoas estão apenas contando história dos seus sonhos, contando os seus sonhos. Mas esse é o tempo de você caminhar em direção a eles. E caminhar em direção à realização dos seus sonhos exige atitude, que começa agora. Se você não toma atitude, e também realização de sonhos existe esforço. Os sonhos, para serem realizados, é necessário um esforço. E esse esforço é você determinar, investir seu tempo e recurso para que você consiga realizar seus sonhos. Não terceirize realização dos seus sonhos para ninguém. Você é responsável por isso. Toda oportunidade está disponível para você nesse dia, empreendedor. E esse é o tempo de você caminhar para a realização dos seus sonhos. E se você tem um sonho em mente, hoje eu te encorajo a você fortalecer esse sonho. Eu não sei se é um sonho de algo, de um bem material como um imóvel. Todo empreendedor que tem um estabelecimento comercial quer sim ter o seu ambiente próprio, não pagar mais aluguel. Talvez você necessite de um carro melhor, de um veículo melhor. Eu não sei qual é o seu sonho, empreendedor. Você que está me ouvindo nesse momento. Mas hoje eu quero te encorajar a você planejar a realização do seu sonho. E quando a gente se planeja, as coisas acontecem quase que magicamente. Claro que não existe mágica para realizar sonho. Mas quando você se planeja, quando você decide que quer caminhar, estabelecer passos de decisão, tomar decisão, você vai galgando os passos, vai subindo os degraus e você, em tempo certo, no tempo certo, pode realizar sim os seus sonhos. E te digo mais, há planejamentos que quando nós fazemos, às vezes nós fazemos um planejamento muito longo, mas a vida tem suas surpresas que podem antecipar isso. E a vida, parece que o universo, quando a gente se posiciona, quando a gente fala, quando a gente se posiciona e age de acordo com o que a gente acredita, parece que o universo também vai se alinhando e as coisas vão acontecendo. Eu te digo, vale a pena sonhar, mas vale muito a pena realizar. Mas para isso, tem que se planejar. Fala, empreendedor, está no ar. Esse é meu bom dia para você hoje. Sonhe, mas alcance o sonho, realize o seu sonho, se planejando com fé e atitude. 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
0: Fala Empreendedor Podcast está no ar, mais um dia que nós temos, hoje dia 31 de agosto de 2026, essa segunda

0: feira maravilhosa que nós temos para desbravar, para sonhar e para realizar sonhos. E hoje eu estou aqui, mais uma vez, com muita honra, com o Ed Carlos, da Bob Corretora. Ele também que é presidente da CDL em Lagarto e também é uma pessoa que tem um serviço social com o Rotary Club em Lagarto. Uma pessoa envolvida com a comunidade e ele bem sabe o que é sonhar, planejar e realizar sonhos. Ed Carlos, muito bom dia mais uma vez.
1: Bom dia, Ciro. Bom dia a todos da Juventude FM. Bom dia a todos os lagartenses. Ciro, você trouxe algo muito importante fora do ar sobre planejamento. Que belíssima reflexão.
0: Planejamento. E hoje você que está conectado conosco aqui pela Juventude FM 104,9, também pelo Instagram Michael C. Consult e também pelo Instagram da Bob Corretora, está ao vivo aqui também essa transmissão. E a gente estava falando aqui no início sobre a importância de sonhar, de realizar sonho, mas não adianta só sonhar e ficar dormindo no sonho. Se ficar deitado dormindo no sonho, e muitas vezes, Bob, a gente sonha e apenas fica com aquele cobertor do comodismo ali, enroladinho, deixando que o frio da situação fique passando e aquele calor do comodismo nos prendendo ali. Sonhar envolve se levantar da zona de conforto, se planejar e agir em direção à realização de sonhos. Bob, você que trabalha com serviços como consórcio, eu gostaria que você falasse para quem está ouvindo agora, as pessoas que têm sonhos aí de ter um imóvel, de ter um veículo. Sonhos são realizáveis, sim. Eu gostaria que você falasse, Bob, como as pessoas podem, como esse empreendedor que está ouvindo agora, pode realizar o sonho do seu imóvel, do seu veículo, desse bem que ele tanto sonha.
1: Perfeito, Ciro. Primeiramente, é a atitude. Temos, como ser humano, ter uma atitude para iniciar qualquer tipo de sonho. O sonho ele pode ser de várias formas você alcançar ele. Claro que existem os mais pequenos e os maiores. Tá? Então, e trazendo para você a reflexão de planejamento e sonho, neste mês, até hoje, está acabando, hoje é o último dia do Acelera Consórcio da Porto Bank em parceria com a Bob Seguros. Este é um dos caminhos que você pode realizar seu sonho, adquirindo uma carta de crédito, seja para automóvel, imóvel, construção, reforma, seja lá o qual objetivo você quer realizar seu sonho. Este é o momento, apenas um dia. Então, estamos na reta final para que você entenda o que é planejamento. E o consórcio, ele traz na sua sigla principal planejamento. Consórcio, eu sempre falo aos nossos consorciados, que começa com planejamento. Eu sei que tem muitos consorciados que querem o bem para amanhã. Claro que pode acontecer, pode alcançar esse objetivo, mas o planejamento com menos esforço, com menos recurso próprio, lá na frente, com um planejamento correto, uma estratégia adequada, com certeza esse sonho vai ser realizado o mais breve possível.
0: Muito bom, Bob. E é interessante você que está ouvindo agora, nesse momento, você que está se conectando agora através do Instagram ou aqui pela Juventude FM, realmente sonhos, eles podem ser realizados, mas tem que ter uma postura, atitude de planejamento. E o planejamento, ele é de acordo com a sua realidade. Bob, hoje a Bob Corretora trabalha também avaliando as realidades de quem quer se planejar, as estratégias melhores para poder criar esse caminho para realizar sonho. Hoje, fala uma pessoa hoje que tem, que está com um salário aí de R$2.000, ou até menos um pouco, essa pessoa é aplicável para ela adquirir um consórcio?
1: Sim, Ciro. O consórcio ele é aplicado, sim, a qualquer pessoa. Claro que a pessoa tem que ter na sua consciência que ele tem que ter um recurso disponível para aquisição daquele projeto dele. Tá? No consórcio, principalmente, você tem que entender que a parcela ela não vai terminar logo em breve. Ela tem um prazo, seja do imóvel, que são 200 meses, seja do automóvel, que ele vai de 80 até 100 meses. Existem prazos mais curtos, que a gente chama de consórcio em andamento. Então, cada pessoa pode entrar, sim, no consórcio. E isso vai para o seu planejamento, seja ele empresarial ou seja ele familiar.

0: familiar. Na vida nossa, a gente tem que entender que o planejamento familiar também entra no consórcio, tá? A gente quer crescer junto com a família, quer projetar algo interessante para os filhos, para os netos, e o consórcio traz esta oportunidade de você fazer isso agora e lá na frente você está com o seu objetivo conquistado. Claro que, mediante tudo isso, você tem que se planejar primeiramente financeiramente. Saber se seu salário, seu recurso está lá disponível para pagar a parcela do consórcio. Para que não fique frustrado, passei 6 meses, passei 8 meses pagando consórcio e não fui contemplado. Então é aquela situação que eu falo, planejar. Consórcio não é algo para você achar que vai ser sorteado amanhã. Consórcio existe um planejamento para que você entenda. Que você tem um prazo a cumprir durante determinado período que você adquiriu sua carta e aí você... de uma certa forma, você encontra ali ou pelo sorteio, ou pelo lance fixo, ou pelo lance embutido, ou pelo lance livre. Aí onde existe a estratégia que a gente aplicamos a vários consorciados atuais, que já foram contemplados com estratégia correta para que você alcance seu objetivo.
1: Muito bom. Você que está ouvindo agora ao vivo aqui essa conversa, nesse podcast Fala Empreendedor, a gente está com ele, é de Carlos, da Bob Corretora, ele que é especialista também em consórcio, e ele está explicando para nós aqui esse caminho de planejamento para você adquirir seu bem. Então, você que tem um sonho aí de um imóvel, de um veículo, esse é o momento. Bob, hoje, dia 31, é o último dia da campanha Acelera Consórcio da Porto Bank, e eu gostaria que você falasse os benefícios que essa campanha carrega, né, até hoje, porque existe uma parcela de um valor cheio. Mas quais são os benefícios para quem adquirir o seu consórcio hoje ainda?
0: Vamos lá, Círios. O Acelera Porto, que iniciou dia 1º de agosto até hoje, dia 31, ele tem alguns benefícios exclusivos. Primeiro é a parcela reduzida até 50%, até você ser contemplado. Então, você tem uma parcela original e a Porto fez o quê? Reduziu essa parcela original em 50% para você encaixar no seu orçamento e se planejar para dar um lance futuro. Isso é a parcela reduzida até você ser contemplado. Outro benefício é o lance fidelidade, que é um dos objetivos exclusivos da campanha. Você que está adimplente até 12 meses, você vai participar de um grupo seleto de pessoas que estão no mesmo potencial com apenas 20% de lance. Então, você tem um número menor de pessoas que estão ali adimplente com suas parcelas e apenas pode ser contemplado com 20% do lance na carta de crédito. Esse é um dos benefícios. Outro benefício que a Porto traz também é, além da parcela reduzida, é trazer o lance fidelidade, como eu já falei, e também para quem já faz parte do consórcio da Porto, da família Porto, 10%. 10% de desconto na taxa da administração. Isso é maravilhoso para você que é cliente da Porto, da família Porto, que já faz parte, tem um cartão de crédito, tem um seguro de auto, tem um seguro de sua casa, você já entra com esse benefício de 10% até hoje. E para você que não é cliente, também não pode ficar de fora, né, Marcos?
1: Não pode.
0: Temos 5% de desconto para você que não é cliente da Porto, pode pegar 5% de desconto na taxa de administração. Quero aqui imensamente agradecer a todos os consorciados que fizeram suas cartas de crédito neste mês. Foi um sucesso de vendas. Quero aqui agradecer a todos eles, tá? Que tomaram a atitude de vir para o consórcio da Porto. Então, este mês foi um sucesso de vendas. Quero que isso permaneça, se perdure por muito tempo. É o que a gente faz aqui na nossa corretora. É que nossos clientes, nossos consorciados, alcance seus objetivos com planejamento, com a estratégia correta para que você seja contemplado ou por sorteio, lance livre, lance fixo ou lance embutido. Claro, você, Bob, eu estou com dinheiro no meu bolso, mas o meu valor não corresponde ao lance que estão dando no mercado. A gente vai montar uma estratégia para você, com aquele recurso que você tem, poder pegar uma parte da carta e fomentar o seu recurso para que você atinja o objetivo de dar o lance e competir com os demais. Então, essa estratégia a gente aplica e já tivemos clientes que usaram nossas estratégias aqui corretas, já tiveram casa e carros também, todos eles de uma forma adequada, claro, com recurso que ele tem limitado,

0: mas ele utilizou uma parte da própria carta para dar como lance e aí fomentar o seu projeto.
1: Muito bom, Bob. Então, eu entendi, Bob, que existem caminhos aí para que essa estrada, né, para que esse trajeto, essa jornada, melhor dizendo, seja mais consciente e pode ser acelerada. Então, nessa sua consultoria, nessa sua orientação para quem quer fazer um consórcio, você pode aí dar estratégias para construir essa jornada de uma maneira que pode ser acelerada. Eu entendi que tem, além do sorteio, que acontece, já é
0: normalmente.
1: Então, gostaria que você repetisse aí, eu entendi que são pelo menos 4 no total.
0: 4 opções.
1: Isso, fala para o empreendedor que está ouvindo agora essas 4 opções aí para deixar ele ciente que existem estratégias que podem ajudar nesse trajeto.
0: Hoje no mercado de consórcio existem 4 opções de você adquirir seu bem. Primeiro, que é o tradicional sorteio, onde você está sendo contemplado com os demais que estão participando do mesmo grupo. Segundo, é o lance fixo. É um lance que a própria administradora disponibiliza para que você utilize, seja 30% ou 40%. Tá? Isso não é um recurso próprio, tá? É um recurso da própria carta. O outro é o lance livre, que você vai de 1% até 99%, tá? Observando sempre a média de lance mensal de cada grupo. E, por último, é o lance embutido, que também você pode pegar um determinado valor, juntar com o seu. Entendeu? Vamos dar um exemplo que um lance embutido seja de 30%, só que a média de lance é 50%. Então, você pega aqueles 30% junto com o recurso próprio, você vai fomentar ali 50% para ser contemplado. Então, esse é o lance embutido. Então, são essas formalidades que o consórcio disponibiliza para todos os consorciados para ajudar você a realizar seu sonho. Mas lembre-se, consórcio é planejamento. Nada de ser para amanhã. Consórcio não é para amanhã, é planejamento. Você sempre tem que entender que você vai começar a participar de uma assembleia para lá na frente ser sorteado, dar seu lance e aí sim ser contemplado. Não é algo que você faz hoje para pegar amanhã. Consórcio não funciona assim. Ele tem que ser com planejamento.
1: Muito bom. Mas o importante é saber que tem um profissional que vai ajudar, e esse profissional é Bob, aqui da Bob Corretora, é a equipe dele, para que você que tem esse sonho e quer caminhar para realizar esse sonho de maneira planejada, de maneira consciente e também estruturada, porque, Bob, qual é a segurança no Brasil de fazer um consórcio com essas empresas que você trabalha?
0: Primeiramente, que todas as administradoras que a gente tem no nosso portfólio são administradas pelo Banco Central. Então, você pode ficar completamente tranquilo que você está adquirindo as cartas pela Bob Corretora de Seguro com administradoras que têm realmente competência, seriedade no mercado e que é regulamentado pelo Banco Central. Então, contra isso, você pode ficar completamente tranquilo. E eu vou dar uma dica de segurança a todos vocês que vão, seja com a Bob Corretora de Seguros ou com outras pessoas que vêm no consórcio. Não entenda o que você vai ser contemplado amanhã. Não aceite proposta. Vou fazer meu consórcio e amanhã eu lhe entrego. Cuidado. Isso pode ser uma armadilha para você e você se frustrar do consórcio. Não aceite promessa de vendedor dizendo que vai entregar sua carta contemplada. Isso não existe. Apesar que temos em outras modalidades aí no mercado que existe de você comprar uma carta já contemplada, de alguém que contemplou e quer vender com ágil, aí é diferente. Mas que você faça uma carta hoje e amanhã o vendedor está dizendo que vai lhe entregar o bem contemplado, não corra esse risco, tá? Que você pode estar se frustrando na realização do seu sonho e também da questão de consórcio. E isso eu já vi vários casos de pessoas me trazendo. Eu não faço mais consórcio porque me prometeram isso, me prometeram aquilo. Consórcio não existe promessa, existe planejamento. Muito e estratégia. Bom. Então, não existe promessa de ser contemplado de... Eu não digo a nenhum cliente, nem os meus colaboradores, passa essa informação. Planejamento primeiro, estratégia depois. Quando você tem os dois juntos, sim, aí você pode conquistar o seu objetivo. Porque o consórcio não entrega de imediato. Ele tem um prazo para entregar o seu bem, o seu sonho a realizar. Então, tome esse certo cuidado ao adquirir uma carta que o vendedor possa lhe dizer que vai ser contemplada amanhã. Não existe isso, tá? A gente vê isso muito no mercado, é muito preocupante, mas existem muitos muitos vendedores sérios, que inclusive estão nas redes sociais falando sobre isso. Cuidado ao adquirir um consórcio que alguém prometa sua contemplação. Consórcio não existe contemplação de imediato. Consórcio existe planejamento com uma boa estratégia.
1: Olha aí a orientação do especialista. Você que quer adquirir um bem de maneira planejada, consórcio é o caminho, é a estratégia que vai te levar à realização do sonho. Bob, mas tem muita gente que quer adquirir um bem de imediato e recorre ao financiamento. Mas comparando financiamento e consórcio, vejo muita gente aí dizendo: estou pagando 3 vezes, estou pagando 2 vezes um bem. E fala para nós essa disparidade aí entre financiamento e consórcio. No consórcio tem juros?
0: Vamos lá, consórcio não tem juros, ele tem apenas taxa de administração, tá? Hoje, no consórcio de imóvel, varia entre 22%, 23%, 20%, dependendo da administradora. Já para o consórcio de auto, vai de 14% até 17% de cada administradora. Tá? Isso é variável, não é uma taxa exata, porque cada administradora tem sua taxa de administração. Já no financiamento, o juros é aplicado de imediato. Então, se você pegar um carro hoje de 50 mil, quero financiar 25, você vai pagar mais 25. Então, você vai pagar 75 mil no final. Então, mas tem um objetivo. A gente sabe que todo ser humano ele é imediatista. Ele quer comprar algo para hoje. Então, o financiamento é um caminho. Eu não culpo essa situação. O financiamento é um caminho. Ele sabe que aquela parcela está encaixando no bolso, mas ele não está calculando o que é que ele vai pagar no final. No consórcio, não. Você já sabe um pouco do que você vai pagar, porque o consórcio ele tem um reajuste anual, mas no final das contas, simulando entre o financiamento e o consórcio, a diferença é gigantesca. Então, eu entendo perfeitamente. E tem situações, Ciro, que a gente pode ver pessoas imediatistas que se dão bem, porque vê algo ali, uma oportunidade, sim, quer comprar agora, então é o momento de comprar financiado, e lá na frente ele tem uma venda um pouco melhor, pagar aquele financiamento, uhum, e ainda ter um resultado. Isso é fato, isso acontece muito também no mercado. Tá? Mas o financiamento para o consórcio ele é bem diferente. O que o financiamento cobra hoje de juros é surreal. Então, para quem quer se planejar, quem quer ter uma estratégia de ser contemplado no consórcio, é uma das opções mais vantajosas do mercado.
1: É o caminho. 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Nós estamos conversando com o Ed Carlos, Bob, da Bob Corretora. Ed Carlos está há 32 anos trabalhando, especialista em soluções, tanto em seguro como em consórcio. E ele está explicando para nós aqui as vantagens e esse caminho realizável aí para você conseguir adquirir o seu bem. E uma coisa muito importante que o Ed Carlos fala é: o consórcio não é para aquisição imediata, é planejamento. Tem uma frase dele, no primeiro contato que nós tivemos, que ele falou: quem não se planeja, nunca realiza. Quem não começa, nunca realiza. Eu guardei essa sua frase, Bob, porque muitas vezes nós sonhamos, nós almejamos, mas a diferença está em tomar uma atitude consciente. E o Bob aqui tem estratégia para você. Bob, hoje quem quer saber mais sobre isso, fala os canais aí para as pessoas manterem contato. 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

0: 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Ciro, tem uma palavra que eu queria trazer aqui para os nossos ouvintes e para todos
1: os associados.
0: É que muita gente me pergunta: ah, consórcio demora.
1: É, essa
0: mas demora para quem não entrou. Para quem entrou, não demora mais. Se era 200 meses, já pagou a primeira só. Falta 190.
1: É contagem regressiva.
0: Então, o consórcio, ele demora para quem não iniciou, para quem não teve atitude de fazer sua primeira carta. Mas para quem não... Ah, vou pensar porque demora. Você não iniciou ainda, então vai demorar para você. Para quem já entrou, como esses consorciados que fizeram agora na campanha de agosto, que graças a Deus foi um sucesso total, eles já deram o primeiro passo e já deram atitude. Já se planejaram, já estão se planejando para um futuro lance, um futuro ser contemplado por aí. Por quê? Se ele já pagou a primeira, ele já está sendo concorrido no sorteio. É. Então você, consórcio, não demora, só falta você entrar.
1: Olha aí, gostei disso. Me fez lembrar uma frase também do Eli Nascimento. Um abraço aí para Eli, em Chandler, Arizona, Estados Unidos. Eu participei de alguns treinamentos com ele lá. E ele fala o seguinte: se você marcou a data chega.
0: A data chega, exatamente.
1: Então, quando se marca a data, ela chega. O tempo passa. Agora, para quem nunca marcou a data, nunca vai chegar.
0: Nunca chega.
1: Então, olha aí essa direção para você. Você que quer o seu imóvel ou automóvel. Você que quer o seu bem. Então, esse é o tempo. E tem consórcio, Bob, eu queria que você falasse os tipos de consórcio que tem para imóvel residencial, imóvel empresarial, para automóvel.
0: Sim, o consórcio hoje ele tem uma diversidade de produtos. Primeiro, para o consórcio de imóvel, tanto pode ser utilizado para a sua própria casa, para construção, reforma. O consórcio para você que quer adquirir um patrimônio, uma loja, também é o imóvel, entra nesse patamar. Temos o consórcio de auto, que ele serve para o automóvel, para a moto também. Temos um consórcio também de bens e serviços e temos um consórcio também de energia solar. Então, você que se planeja aí adquirir painéis solares, a gente também tem esse produto no nosso portfólio. Então, são diversos produtos do consórcio que as administradoras estão trazendo para fomentar ainda mais. Entendeu, Sinos? Para trazer a oportunidade do cidadão, ver que o consórcio é um dos caminhos mais atrativos hoje para você não ficar pagando tantos juros hoje no mercado.
1: Muito bom, e se torna uma coisa, eu diria, confortável, porque é planejada, você já vai ter aquele planejamento, e uma coisa que você falou também, é necessário ter essa consciência que aquele valor vai ser recorrente. Né?
0: Exatamente, lembrando, consórcio é parcela. Quando você faz um consórcio de imóvel para 200 meses, lembrando que você vai ter 200 meses de parcela lá por aí. Então, como se fosse um boleto, tá? Todo mês você vai receber. Lembrando que consórcio ele tem um ponto que eu falei na nossa última entrevista, que é o reajuste anual. Todo Sim. consórcio ele tem um período de reajuste anual, tá? Para o imóvel, ele vai pelo INCC, que é o Índice Nacional de Construção Civil, e pelo automóvel, bens e serviços, é pelo nosso IPCA. Então, todo ano existe uma correção. Claro que você se planejando direitinho, sendo contemplado ali, esses detalhezinhos vão sendo repassados para você no momento que você faz sua carta. Tá? Então, o consórcio é isso. Esse mês, eu fui contemplado em duas cartas.
1: Olha lá.
0: Eu tenho 22 cartas, eu gosto de consórcio. Para mim, é um dos melhores meios para aquisição do que eu planejo para frente. Eu planejo dar uma casa para o meu neto lá quando ele tiver 18 anos, para ele não se preocupar. Então, eu já fiz isso, eu já fiz esse planejamento, eu já fiz esse caminho, entendeu? Porque quando ele tiver 18 anos, ele vai pedir, me dê uma casa. Minha filha, mesma coisa. Então, eu sempre construí minhas coisas tudo bem planejado, tudo bem elaborado com sonhos. Eu sempre tenho um sonho e tudo vai sendo construído através de consórcio. Graças a Deus, mês retrasado, fomos contemplados com a moto. Está lá já dando resultado, que o meu próprio colaborador está usufruindo dele para fazer visita e vender. Então, isso já é uma característica do consórcio. Então, para você que ainda não iniciou seu primeiro passo, esse é o momento de iniciar a atitude. Fazer sua carta de crédito, seja para lá o que for, o imóvel, para o seu carro, para a sua moto, seja lá o que você realmente tem de sonho e planejamento. Esse é o momento e a campanha só vai.

0: até hoje, dia 31,
1: dia 31
0: do 8.
1: Então, hoje, e hoje tem os benefícios. Gostaria que você reforçasse, Bob, esses benefícios, porque esses benefícios eles vão expirar hoje.
0: Sim, eles expiram hoje, tá? A gente não sabe ainda se vai ter novidade a partir
1: então,
0: de amanhã.
1: O momento é agora.
0: O momento é agora. O benefício para quem é cliente da Porto, da família Porto, 10% na taxa de administração. E para você que ainda não é cliente, 5% também. E 50% de desconto na parcela até sua contemplação. É o que tem feito chamada muita atenção.
1: Muita atenção.
0: Graças a Deus. Você
1: pagar
0: vendas,
1: metade da parcela.
0: A parcela, justamente, é aquele planejamento. Quando você vê que o seu orçamento está apertado para pagar uma parcela cheia, eu vou dar um exemplo aqui de uma carta de 500 mil. A parcela cheia chega a mais ou menos 2.800. 3 mil reais. Então, você não tem condições de ali no seu orçamento está apertado agora. Aí, o que foi que a administradora Porto fez? Reduzir essa parcela para 1.500. Então, encaixa no seu orçamento. E aí você vai se planejando, sabendo que logo em breve, quando você for contemplado, sua parcela volta para o valor original. Então,
1: mas aí já foi contemplado.
0: Aí você já está com outros projetos, você pode até mesmo... Ah, não quero pegar meu bem, deixa seu bem lá corrigindo. Ele corrige. Lembrando um detalhe importante que muita gente não vê isso. Eu fui contemplado em 500 mil. Aquele valor que você pagou ali mais ou menos 50 mil de parcelas. Só que o seu bem, deixando parado, você vai render sobre 500 mil na carta.
1: Então, não é sobre o que pagou.
0: Não é sobre o que pagou.
1: É sobre,
0: a carta de crédito. Então, isso é uma vantagem para quem não quer pegar o imóvel. Para quem quer fazer outra utilidade, fica tranquilo. Entendeu? Mas para quem não quer, eu tenho um cliente que tem carta desse modelo. Não quero deixar lá corrigindo o juro. Então, ele está ganhando praticamente um valorzinho, está pagando a parcela.
1: Então, o próprio está se pagando.
0: O próprio consórcio está se pagando. Então, o consórcio ele traz esse tipo de benefício também. Tá? Além do mais, do lance fidelidade. Essa é uma regra que a Porto trouxe até o dia 31, do lance fidelidade. Aquele lance que você está adimplente. Quem sabe se nesse grupo todo só você está lá e dá o lance de 20%. Então, é uma possibilidade também. Lembrando, adimplente, as parcelas têm que estar 100% em dias nos 12 primeiros meses. Fazendo o consórcio agora.
1: Olha aí, as oportunidades estão disponíveis para você que está conectado conosco. 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
0: 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Minha esposa quem faz o café.
1: Um abraço para a Sueleide. Sueleide, a gente está aqui lembrando de ti. E é essa equipe maravilhosa aí, a Geisa, o Jason, a Samara,
0: Ulisses.
1: Ulisses.
0: Isso. além de minha esposa.
1: A Milena.
0: Temos a Milena, temos a Luana, que é a nova colaboradora. Quero mandar um forte abraço aqui para Bruno, da Porto Seguro, o Iliane, que é minha gerente comercial.

0: a todos que fazem o time da Porto Seguro, foi vocês que me trouxeram a ideia de realizar essa campanha neste mês, claro, com a ajuda de um consultor especialista também, que fez algo que eu tive que sair da minha cadeira para fazer algo, para trazer dentro de um Shopping Centro Sul um carro e colocar lá nossa exposição. Então foi algo realmente extraordinário, mas graças a Deus deu um resultado fantástico.
1: Maravilha, então é aquela situação, o sonho está lá, mas tem que ter atitude, a atitude, tudo é atitude.
0: Tudo é atitude hoje, sem atitude, meu amigo, nossos ouvintes aqui da juventude e todo lagartense, atitude é o primeiro ponto, tá? Você tem que ter atitude para alcançar o seu objetivo, e todo objetivo, ele tem um esforço.
1: Exatamente.
0: Ele tem uma demanda. Ele tem, seja um esforço físico ou esforço financeiro, mas tem que ter um esforço. E com certeza esse esforço lá na frente vai ser compensador para você.
1: Muito bom essa orientação, muito boa essa orientação de Bob, que é de Carlos Bob. E algo muito forte que ele traz aqui, ele fala que ele está falando de consórcio, está aí externando aí esses produtos que estão disponíveis, essas oportunidades, mas ele também vive isso. Então, ele mencionou agora das cartas que ele tem, dessas contemplações recentes, e é interessante ver essa visão, Bob, sua, de planejamento e de atitude, porque essa moto hoje que está usando lá na empresa, na sua empresa, é fruto de uma carta.
0: É fruto de uma carta de crédito. Foi justamente o projeto que eu digo, um dia eu vou iniciar. Eu comecei com uma, deu certo. Tem uma história até interessante aqui, que vou falar até para os nossos consorciados, nossos segurados aqui da Bob Seguro. Um cliente nosso fez uma carta, pagou 11 parcelas. Aí deu a louca nele e ele disse, eu vou comprar meu carro sem o consórcio, eu quero vender minha carta, sem ser contemplado. Ele queria vender o que ele tinha pago. E ele queria um carro de todo jeito. Ele disse, Bob, me arruma um jeito para comprar a carta que eu fiz com você. Eu digo, quanto é que você quer? A gente negociou e eu comprei. Comprei a carta sem contemplar. E ele foi lá, realizou o sonho dele, comprou um carro, financiou e tal. Mas para ele, sentiu satisfeito e está resolvido. Só que no, na 12ª parcela foi contemplada para o sorteio.
1: Olha aí.
0: Quando eu mostrei para ele, ele disse, está vendo a sua atitude de você comprar um carro antecipado e gerou agora um prejuízo financeiro para você gigante. Então, eu fui contemplado, que inclusive é o carro que está com minha filha. Então, fui contemplado na 12ª parcela. Contemplado por sorteio. Não tive que botar, só paguei o que ele tinha pago.
1: Ou seja, no primeiro ano, né?
0: No primeiro ano, praticamente no primeiro ano ele foi contemplado. Ele soltou as baratas, digo. Mas, eu digo, mas é normal, você já vendeu. Mas acontece isso muito no mercado. Muita gente, é aquela coisa, o planejamento. E às vezes a pessoa não se planeja, faz a carta de crédito e está ansioso em pegar um carro. E aí diga, rapaz, eu tenho que vender, tenho que fazer alguma coisa. Aí vai para o consórcio, tenta encontrar para um sorteio, não foi contemplado, vou vender porque eu preciso comprar meu carro. É o que ele fez. Só que, infelizmente, ele fez no 11º mês, no 12º mês, ele foi contemplado. Ele não, eu, né? Quem foi contemplado foi eu.
1: Quem comprou a carta?
0: Exatamente. Então, acontece, tem algumas histórias aí de consórcio. A gente está trazendo aqui só um resumidão aqui para todos vocês, consorciado e também nossos ouvintes. Mas consórcio tem muitas características pessoais que isso aí, um a um, a gente vai conversando, tratando direitinho com cada cliente, analisando o principal de um consórcio também, sim, né? Analisar o financeiro da pessoa.
1: Muito bom isso. A realidade, né?
0: A realidade financeira, para ver se realmente... Primeiro, aquela parcela comporta no seu orçamento. Segundo, ver a possibilidade de contemplação futura, se realmente vai dar aquela estratégia adequada. Porque, às vezes, tem gente que compra uma carta de crédito de 100 mil e só tem 5 mil para dar de lance. Não há possibilidade de você ser contemplado. Aí, nem com estratégia adequada consegue. Então, a gente tem que entrar no financeiro para saber quanto é que ele tem em caixa para poder dar um lance futuro. E isso é com estratégia, isso é com planejamento.
1: Mas se nunca começar, nunca realiza.
0: Não sai do papel. Fica sempre no papel. O consórcio não demora. Falta você iniciar.
1: Quando fizer, quando adquirir, então agora começa a contagem regressiva.
0: A contagem regressiva. Mês, vai passando. A contagem regressiva já começa.
1: Muito, muito interessante essa sua afirmação, Bob. Consórcio não demora. Consórcio tem data, tem a quantidade de parcelas que foi contratada. Agora, se nunca se posicionar, nunca tomar uma atitude, nunca vai chegar.

0: Muito, muito boas essas orientações hoje. E para você que empreende, para você que está aí nessa jornada e quer aumentar o seu capital, quer aumentar o seu patrimônio, o consórcio também é uma estratégia para isso. Bob aqui contou os casos dele, contou essas realidades de aquisição de imóveis e de automóvel também, fruto de consórcio.
1: Isso. Quase 100% hoje do que eu tenho é tudo fruto de consórcio. E eu só tenho que agradecer a quem inventou, foi em 1969, e foi idealizado por funcionários do Banco do Brasil. Eu contei essa história, mas vou lembrar
0: era
1: um pouquinho.
0: Como se fosse um bobão,
1: a minha mente não está muito boa por causa da idade, né?
0: Você está novo, rapaz. Você está novão.
1: Então foi em 1969, se eu não estiver enganado, e foi criado por funcionários do Banco do Brasil. Na época eles tinham acabado de lançar o Fusquinha, em 1965, e eles estavam querendo comprar esse veículo. E não encontravam um meio. E o que foi que eles fizeram? Se reuniram, fizeram um grupo comum para que todo mês um fosse contemplado, todo mês um fosse sorteado. É a mesma coisa hoje do bolão. Quando você entra no bolão, é uma espécie de consórcio. Então, foi em 1969 que foi criado o consórcio através de funcionários do Banco Brasil. Então, não é de agora, é de muito tempo atrás. Quem acredita no consórcio, eu não tenho os números adequados, mas os números do consórcio, mês de agosto, já ultrapassam aí milhões de cotas vendidas. Eu não trouxe esse número aqui, que era apenas um bate-papo, mas numa oportunidade eu trago os números.
0: A gente vai ter mais tempo aqui.
1: Da ABRAC, tá, que é a Associação Brasileira das Administradoras de Consórcio, que tem todas as regras do consórcio, que é outro tipo de regulamentação. E ele tem esses números de quanto foi comercializado, qual é o estado que está em, em 2025, o Nordeste estava liderando na aquisição de cartas de consórcio. Então, o povo nordestino ainda acredita no consórcio. E o consórcio faz valer para todos que queiram realizar sonho. E sonho, gente, para vocês, nossos ouvintes, ele tem que ser realizado. Se você tem seu sonho, você está ali planejando justamente para realizar. O consórcio é uma das melhores formas para você realizar um deles.
0: Olha aí a estratégia. Um abraço todo especial a Júnior, da Júnior Confecções, conectado conosco, a Laís Fernanda, a Francinete, a Dr. Souza, também conectado, a Amanda, a Livraria do Estudante, a Bruno Carlos, a Simone Soares, em Aracaju, a Amparo Empresarial, a você que está conectado conosco pelo Instagram. Estamos aqui, nosso tempo chegando já ao fim, bate-papo fluindo aqui, falando sobre que é possível sim você realizar seu sonho, você que empreende, você que não empreende, mas está trabalhando em algum local e você quer adquirir um bem, uma casa, ou um carro, um automóvel, um imóvel, consórcio é uma estratégia para você. E a de Carlos, da Bob Corretora, tem aí uma estratégia, ele pode te ouvir, ele com a equipe dele de especialistas, para poder te ajudar. Um abraço ao Adilson Messias, também conectado conosco. Bob, nós estamos agora chegando ao fim, suas considerações finais. Sempre é uma alegria, Bob, você estar aqui conosco. Para quem não conhece, Bob, ele é empreendedor, Bob é pai, Bob é avô. Um abraço aí para a Sueleide, a esposa do Bob. E Bob está sempre aqui. Ele é um dos investidores também, de pessoas que acreditam nesse podcast aqui. 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Bob, abro o microfone para ti, para você dar suas considerações finais, fortalecendo aí para as pessoas que é possível realizar sonhos e a Bob Corretora pode ajudar nesse processo.
1: Vamos trazer mais um dado aqui antes de eu encerrar minha fala, Ciro, que muitos empresários usam a carta de crédito como investimento. Você sabia disso? Então, vamos lá. Eu gosto sempre de simplificar para que as pessoas que estão nos ouvindo entendam. Se você hoje adquire uma carta de crédito de R$1 milhão para comprar um imóvel comercial, tá? E no momento que foi contemplado, não quer aquela carta para usufruir, para utilizar como seu imóvel comercial, o que é que muitos empresários estão fazendo? Estão comprando o imóvel e locando ele. Isso faz com que o aumento do seu patrimônio. Tá? A gente chama no consórcio de... Eu esqueci a palavra aqui, mas vou te falar como é que essa palavra encaixa para o investidor. Alavancagem patrimonial. Muito bom. Isso significa o quê? Com o valor do aluguel, você paga a sua carta de crédito e ainda sobra um restinho para o bolso. Então, você aumentou o seu patrimônio, sua alavancagem patrimonial, e está pagando sua parcela sem se esforçar de tirar dinheiro de recurso próprio.

0: podendo fazer outras cartas e fazer outros investimentos lá para frente. Isso não serve para o imóvel, serve também para alavancagem financeira. Bob, minha carta de 1 milhão foi contemplada. Você tem alguém para comprar? Com certeza o mercado está pagando e pagando muito bem. Tá? Muitos investidores querem imóvel já e querem pegar aquele valor porque está com dificuldade em uma aquisição através de banco, enfim. E quando vê a oportunidade de uma carta contemplada, o lucro, vocês não querem nem imaginar o resultado financeiro que é o de uma carta de crédito contemplada. A gente chama isso como alavancagem financeira.
1: Muito bom.
0: Tá? Cada cenário é uma forma de você planejar com seu, consorciado. Cada um vai entender o que é melhor para você. Se vai adquirir o bem, se vai vender isso para o mercado ou se vai colocar isso para futuro rendimento passivo. Então, o dinheiro está entrando, se eu estou pagando minha carta de crédito, ainda está sobrando uma verbinha para eu fazer outro tipo de investimento. Alavancagem patrimonial. Eu quero vender. A média hoje no mercado pode ser de 300, 350, 400% de lucro sobre aquilo que você pagou. Então, é algo bem, bem interessante para quem quer fazer alavancagem financeira no mercado, utilizando a carta de crédito. Claro que cada um vai para o seu cenário. Tá? Então, isso aí, no momento da contemplação, eu já tive cliente este ano que teve sua carta contemplada, eu quis comprar pagando quase 300% do valor que ele pagou e ele não quis. Ele preferiu comprar o carro. Claro, para ele não era interessante pegar um lucro.
1: O objetivo dele era diferente.
0: O objetivo dele era comprar o carro. Mas isso no consórcio é possível também.
1: Então, consórcio é um leque de oportunidades aí para quem quer alavancar, para quem quer...
0: Alavancar, essa palavra... Essa
1: alavancar
0: palavra,
1: é a palavra-chave.
0: Essa alavanca, exatamente. Eu faço algumas cartas de crédito justamente para ter esse, lá na frente, ter essa possibilidade da alavancagem financeira ou patrimonial. Tá? Claro, cada um tem seu objetivo. Eu quero o meu bem, você vai pegar seu bem. Não, eu quero ganhar dinheiro com o consórcio. Aí é estratégia e é planejamento. Então, fica aqui a dica. Sempre quando for adquirir uma carta de crédito, se planeje. E quero ser contemplado logo em breve. Vamos para a estratégia correta. Entendeu? Com a estratégia correta, com certeza você vai ser contemplado. Eu tive um contemplado aqui semana passada, que é um nosso vizinho da Copex, que levou até meu carro. Ele comprou meu carro através de uma carta de crédito, porque foi baseado numa estratégia que eu disse para ele, faça isso que você vai ser contemplado. E foi dito certo. Ele pegou lá, deu um pequeno valor do lance, junto com o que ele tinha lá, e deu tudo certo, e ele foi contemplado, e hoje ele está com meu carro. Pegou semana quinta, sexta-feira. Então, o consórcio é isso. Facilidade tem de sobra. E agora eu vou complementar minha sala, que ela aqui agradecer a Ciros, a todos que fazem a Juventude FM, a todos os lagartenses que nos acompanham nas redes sociais. Eu sou muito grato. A minha palavra sempre a todos os nossos segurados é chamada gratidão. São 32 anos de mercado, foi uma construção que começou em 1994, junto com no início da Maracá Veículos, e hoje está aí, consolidada, graças a Deus. Hoje, quem faz parte da minha administração é minha própria esposa, minha sócia hoje. Eu mando um forte abraço, um cheiro para você.
1: A sua Leide.
0: E espero logo em breve tenhamos uma sucessão familiar logo em breve, que não é fácil hoje no mercado. Muitos empresários sofrem com isso, com a sucessão familiar. Mas a gente está trabalhando de uma forma bem resiliente para que isso aconteça de forma tranquila. E só quero agradecer imensamente a todos os lagartenses e regiões, círculos vizinhos, a todo o Brasil que faz seguro com a Bob Seguros. E temos pessoas lá fora também, viu, que acabou de fazer um consórcio esse mês. Que é minha cunhada. Ela
1: nos Estados Unidos.
0: Isso, ela mora nos Estados Unidos e me perguntou qual a melhor forma de eu guardar dinheiro. Eu digo, está sobrando, todo mês sobra, vai para o consórcio.
1: Uau.
0: Então, ela fez uma carta de crédito em um valor razoável. Parabéns, Suzy. Mandou um beijo para você, para seu esposo Wilney. Forte abraço. Espero que estejam todos vocês aí bem. E fez uma bela aquisição. Guardar dinheiro enquanto você está lá fora, fazendo seus estudos aí. E quando se por acaso der tudo certo, sua carta de crédito você pode utilizar da melhor maneira que você achar devido.
1: Muito bom, Bob, muito bom por esse tempo aqui. Que pena que o tempo chega ao fim. E eu te agradeço mais uma vez por essa disponibilidade sua de estar aqui colaborando, trazendo conteúdo relevante para quem empreende, para quem deseja empreender e para quem está trabalhando ainda. Vai chegar seu tempo também de empreender, você que está se planejando para isso, mas esse é o tempo de pensar no futuro com atitude agora. Então, Bob, da Bob Corretora, te ajuda com isso. Obrigado a você que esteve conectado conosco aqui no podcast Fala Empreendedor. A gente se vê amanhã, nesse mesmo horário, aqui pela Juventude FM 104,9 e pelo Instagram Michael C. Consult. Eu espero por você.
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3: Juventude FM informa a hora certa.
4: 11 horas e 53 minutos.
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12: 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Sejam bem-vindos, bem-vindas direto dos estúdios da FM 55. Que prazer ter você de volta aqui com a gente para falar sobre propostas, ideias, o futuro de Sergipe com Fábio Mitidieri e a sua participação pelo WhatsApp 55. Até porque ninguém merece programa de rádio com cara de união de condomínio. Então simbora, que tá no ar a FM 55.
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12: É isso aí mesmo. Olha, já temos recadinhos pelo WhatsApp 55. Se tiver produção, põe aí.
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12: Obrigado pela sua participação, pelo seu carinho pelo WhatsApp 55. Mande mensagem de texto, de áudio, de vídeo pra gente. A gente exibe aqui no programa. E chegou a hora mais aguardada.
17: Hora do Fábio.
12: É hora de voltar um pouquinho no tempo. 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O que que o senhor aprendeu nessa sua caminhada? Que não existe nenhum manual de política, nenhum ensinaria isso.
10: Eu olho para trás às vezes, fazendo uma certa retrospectiva e dizendo, não em 2008, mas quando eu perdi uma eleição em 2012 e que para muita gente ali era um fim, muita gente dizia assim, deu sorte. 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
12: Vamos fazer o seguinte, vamos abrir os microfones aí. Tem participação de ouvinte através do WhatsApp. É áudio, não é isso?
17: E aí, Dudu? 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
12: A gente tem mais participação pelo WhatsApp, vamos lá?
18: Hoje eu vejo ele governador e começo a espelhar nas atitudes que ele tinha naquela época já. Quando ele apareceu lá pra gente, a trazer evoluções para a própria comunidade. Porque hoje eu vejo o Fábio, do que ele chegou, como um cara com pensamento assim futurista.
12: Esse é o Cristiano Poconé.
10: conheço o Cristiano, mandar um abraço para ele. 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E Cristiano é testemunha disso.
12: Obrigado, Fábio, pela sua participação aqui na FM 55.
19: Ei, não só fala não, ele mostra o que faz.
12: É hora de repórter nas ruas. Alana Góes, aonde é que você está?
20: Eu estou aqui na rotatória da Barra dos Coqueiros e a minha missão é descobrir por que essa galera vai apoiar Fábio para governador 55. Confere aí. 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Dudu, eu vou continuar por aqui, porque se tem campanha de Fábio na rua, tem repórter 55, viu? Tchau!
12: É isso sim. Então é hora daquela música que gruda na cabeça. A música do 55. Solta aí.
21: É

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0: A técnica Jailton Silva na produção brasileira. Nas redes sociais, Alan Gomes. 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E vamos para as principais manchetes do dia.
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0: Candidato ao governo do estado, Valmir de Francisquinho, recebeu alta, mas continua em São Paulo. A previsão de chegada em Sergipe é até quarta-feira. Como foi a cirurgia ou o tratamento feito em Valmir? Os detalhes daqui a pouco nesse programa.

aniversário político. Emília Correia e delegada Catarina deputada, Emília prefeita de Aracaju e a delegada Catarina são duas mulheres que estão também doentes. Emília foi a São Paulo fazer um tratamento também do coração. E a deputada Catarina fala do seu problema de saúde.

deste programa. Quantas pessoas estão indecisas? O número é muito grande. Então, não tem nada definido. Fatos novos na questão jurídica da candidatura do lagartense Agostinho Ribeiro. O que tem de novo? Porque os detalhes daqui a pouco neste programa. Festa acabada, tabaréu na estrada. Vaquejada no Parque Zezé Rocha foi um sucesso absoluto. E um detalhe curioso. Antigamente, quem ia ou vinha pra vaquejada, vinha de quê? De cavalo. Agora os vaqueiros estão chegando em Lagarto de avião. Eita, que progresso lindo é a nossa Lagarto. E os vaqueiros hoje chegam de avião. Antigamente chegava de cavalo. Vaqueiro de avião? É mole? Eu conto já, inclusive, com entrevista com Zezé Rocha, dono do parque, e com seu filho, Romário.

0: acontece, governo de Sergipe? Era pra o título ser do lagarto, mas o lagarto perdeu pra todas as galinhas mortas. E uma dessas galinhas mortas se transformou campeã da Copa Lotese. O lagarto está sem calendário ano que vem, a não ser apenas o campeonato sergipano. Estas e outras manchetes serão debatidas a partir de agora, aqui no meu, no seu e no nosso. 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
1: São 12h40, 12h40, nosso programa jornalístico, após o programa eleitoral que começou na sexta-feira, né? Com mudanças, como todas as emissoras de rádio, o nosso começa 12h30, 12h30 e pouco, e agora 12h40 nós estamos aqui, firmes, inabaláveis, inquebrantáveis, até as 13h30 para a apresentação de mais um programa jornalístico de maior audiência no horário. Lagarto para todos os dias de segunda a sexta, de 12h30 agora até as 13h30, para ouvir o prefeitinho. Como diria o meu saudoso pai Eliseu do Retiro, festa acabada, tabaréu na estrada. Encerrou-se a mais uma vaquejada de lagarto no Parque Zezé Rocha. E olhe como eu vinha, na rural de Pedro Ramo, lá do Rio Fundo. Pedro Ramo ia buscar numa rural, saudoso Pedro Ramo, os 12 filhos de Eliseu do Retiro, para assistir a vaquejada. Ainda não era de Zezé Rocha, era de outras pessoas, de João Miúdo, de Landulfo, eu nem lembro quem eram esses proprietários antigos. Mas nós vimos de rural. E os vaqueiros vinham de cavalo. Porque se vem para uma vaquejada, não pode vir em outro meio de veículo de tração. Mas hoje, os vaqueiros estão vindo de avião. É, pousando e aterrizando em solo lagartense através de aeronaves. Veja como tudo evoluiu, como tudo cresceu. Enquanto o prefeitinho Tabaréuzinho do Retiro vinha numa rural de Pedro Ramo, né? Há muito tempo atrás, os vaqueiros vinham de cavalo. Agora, os vaqueiros estão vindo de avião. E a nossa cidade tem crescido muito. Inclusive, tem essa pista de pouso, o aeródromo do Hospital de Amor. De parabéns à rede hoteleira de Lagarto, que recepcionou esse povão. O prefeitinho teve alguma reclamação? Teve. Eu escutei o beabá do povo dizendo que falta bons restaurantes em Lagarto. Estamos com bons hotéis, nada contra os restaurantes que hoje tem, mas tá na hora, né? De grandes restaurantes, ou o povo de Lagarto, quem mexe com restaurante, com a culinária, dá uma melhorada, né? Para atender o povo. É muita gente. Lagarto chega a ser a capital do interior, a capital nacional da vaquejada, né? Não tínhamos aeródromo, já temos. Não tínhamos hotéis 5 estrelas, já temos 2. Agora, vejo reclamação, né? Um pedido ou outro da melhoria na gastronomia, na comida, né? Nas churrascarias. Não melhorar a comida, o paladar, mas melhorar a quantidade de locais, né? Para que possa. Hoje, no dia dos pais, um dia simples. Eu saio com meu Luizinho, você sai com seu filho. E quando chega na churrascaria, é tanta gente, né? Às vezes não tem cadeira, não tem mesa. Espera um pouquinho. Cresceu muito a nossa cidade e a gente precisa dar uma melhorada aí. Sobre Libério Monteiro. Ontem eu estive na Avenida Libério Monteiro. E uns reclamavam, outros achavam bom. Quem gosta de festa, né? Ah, não foi bom, faltou os paredões. Mas quem mora ali disse, tá bom demais. Eu consigo chegar e sair da minha casa a qualquer momento. Mas não deixou de ter a festa, né? Teve grandes atrações, festa idealizada pelo Instituto Valmir Monteiro. E eu fui lá ver, fui assistir, tomei umas duas no drink lá do amigo filho do homem da Rádio Progresso, gente boa, e pude observar que dali daquela padaria para frente até a Igreja dos Mormons, como chamamos, né?

0: vazio, sem muita gente, um povo, os moradores nas suas calçadas e tal. Mas o som, a estrutura toda era cá no posto de combustível. Então, parabéns a todos que organizaram a festa, né? A comunidade gostou, as pessoas gostaram. Algum entreveirozinho que eu consegui avistar, uma briguinha, um empurrãozinho para lá, um empurrãozinho para cá, mais normal das festas. Parabéns, portanto. Mas anotem aí na marca da exclusividade.
1: Exclusivo. Fala, prefeitinho.
0: Não se pode falar em vaquejada de lagarto sem conversar com quem manda no pedaço. Quem manda em todos os sentidos, né, da palavra. O homem que se dedicou a sua vida para não deixar cair a vaquejada. Poderia ele tratar com os recursos que tem, com os aportes que tem de qualquer outra coisa. Mas ele resolveu insistir, investir e continuar investindo na vaquejada de lagarto. Me refiro ao empresário do ramo de vaquejada e de outros ramos do shopping de comunicação, José Rodrigues dos Santos, ou simplesmente Zezé Rocha. Zezé falou para a imprensa sobre a vaquejada de lagarto. Vamos ouvir.
2: Hoje, o senhor está vendo aqui o Romário já conduzindo o evento grandioso do Parque Zezé Rocha. Ele me disse hoje que o senhor é o exemplo de vida para ele, que o senhor é a base, é o alicerce dele. Isso é um orgulho muito grande para o senhor, né, senhor Zezé?
3: É um orgulho muito grande, porque sempre a gente quer deixar o legado. E Romário está, vamos dizer, além dele viajar o Brasil inteiro com vaquejada, com a amizade que ele já fez em todo canto, é isso que está vendo aí hoje. O parque em si, que os caminhões não coube os caminhões, nós voltamos no estacionamento do pessoal do show para ter essa grande festa. E não tem ninguém mal satisfeito, não tem ninguém reclamando. E eu vejo todo mundo só elogiando que nunca teve uma festa em Lagarto como a festa do Parque Zezé Rocha. Eu acompanhei aqui essas semanas da festa e vamos dizer que Romário não tem a experiência que eu tinha de organização, de ver as coisas erradas. Aí eu ainda deitando
2: os cocheiros,
3: chamando ele para saber quem é responsável por essa área, que a gente queria tudo organizado para ninguém reclamar. E ele disse: é fulano, eu chamo fulano. Ele disse não sei o quê, e arrumou uma desculpazinha e no fim está tudo certo. E o ano passado eu estava numa situação meio preocupante, entendeu? E Deus me deu
2: esse presente.
3: Esse presente. Que é presente de Deus. E o povo do nosso estado e dos meus amigos, tudo rezando para mim. Então eu estou muito grato com o
2: eu
3: povo.
2: Eu sou deles.
3: E muito obrigado.
2: Seu Zezé, vamos lá, vamos continuar vivendo a nossa vida. E esse homem inteiro aqui, cheio de fé, de força, fazendo a vaquejada junto com o Romário e a família e grandes profissionais do Parque Zezé Rocha. Abra a porteira e manda oi. Opa!
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0: Abra a porteira e manda boi, tá aí Zezé Rocha, né? Inclusive falando do seu quadro de saúde, que há um ano atrás, né, ele não teve essa condição de realizar essa festa. Os amigos estavam rezando, orando por ele, ele cuidando da sua saúde em São Paulo. Parabéns, Zezé, por ter organizado essa festa. Mas tem um ditado que diz: por trás de um grande pai sempre tem grandes filhos. Eu aproveito para abraçar o Rodrigo Rocha, que é um dos filhos de Zezé, que também no começo da sua carreira foi grande corredor de vaquejada e hoje não corre mais vaquejada, está cuidando dos filhos, da sua família. Mas o Romário Rocha, cabra bom, gente boa esse filho de Zezé Rocha, e que levou, né, segundo o pai, um puxãozinho de orelha e organiza com muito carinho as vaquejadas no Parque Zezé Rocha. Vamos ouvir Romário Rocha.
2: Sei, mais uma vez eu estou aqui com meu amigo Romário Rocha. Ei, Romário, que cresceu como vaqueiro, como criador, como colecionador de amigos. E está aí ele, mais uma vez, comemorando o sucesso da vaquejada do Parque Zezé Rocha, um exemplo tempo de corrida, um show de corrida, horário. Hoje, domingo, restando apenas essa disputa a qual ele está participando, já botou com as duas senhas, mostrando que voltou um poldo. E aí a gente te parabeniza, Romário, mais uma vez, por esse exemplo de vaquejada. Eu considero, discutivelmente, uma das maiores do país, a maior do estado do Sergipe, e graças a um trabalho dedicadíssimo seu e de toda a sua equipe. Parabéns aí, meu amigo, velho.
4: Valeu, Gilson, muito obrigado. É só gratidão. É... Fazer vaquejada não é fácil, quem faz sabe. É, mas quando a pessoa tem uma equipe e cai para dentro mesmo para fazer acontecer, tá tudo certo. E graças a Deus, é uma vaquejada com mais de 1.400 senhas. E o horário que nós estamos aqui já praticamente já vamos para a última disputa. Eu só tenho um amador agora aí depois do profissional. E agradecer a toda a vaquejada em todo o Brasil que veio prestigiar a vaquejada do Zezé Rocha. É, agradecer a meu pai, que
2: é o pilar, a força, é o pilar de tudo.
4: É o pilar, né, de tudo.
2: E que bom, ano passado você estava preocupado com ele, estava ausente. A gente, se eu estava sentindo a ausência dele no ano passado, você então, Nossa Senhora. E esse ano ele aí, firme, forte, feito tudo, feito um ponto de novo,
4: firme,
2: né?
4: Firme. Deus é bom demais. Deus é bom,
2: tá maravilhoso.
4: Deus, muita saúde a ele. Muitos e muitos anos de vida.
2: E ele continua sendo, como você estava falando, o seu pilar, sua
4: isso
2: força.
4: Mesmo, isso mesmo.
2: O seu exemplo, né?
4: Sem ele, sou ninguém, desse jeito. Meu pai é tudo.
2: Saiu, Romário.
4: E, graças a Deus, vamos acabar tudo em paz. E valeu, Gilson, pelo apoio, sempre estar tá com nós aqui.
2: É tradição, né, meu filho?
4: Tradição é rocha.
2: Romário, boa sorte para você na pista. Boa sorte para você na sua vida como todos. Que bom também sua saúde estar restabelecida. E você botando boi como um garoto aí de 20 anos. Abre a porteira.
4: E manda boi.
2: E manda boi. Show, parceiro.
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0: Parabéns, portanto, aí a todos que direto ou indiretamente contribuíram com a grande organização de mais uma vaquejada em Lagarto. Aos vaqueiros de Lagarto que correram e derrubaram o boi, eu quero abraçar a todos na pessoa de Wesley Paiacan. É, Wesley, filho de Nego. Nego, irmão de Lila. Então, Wesley Paiacan de Lagarto, né? Primo do primo Robert, gente boa, então a todos os vaqueiros, corredores de vaquejada, filhos de Lagarto, recebam um abraço da Juventude FM, do prefeitinho, em nome de Wesley Paiacan. 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O quadro de saúde de Valmir e Francisquinho. Vamos logo para este tema, Jair Silva.
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0: O que verdadeiramente aconteceu com o ex-prefeito de Itabaiana, candidato ao governo do estado, Valmir de Francisquinho? Nós fomos buscar informações com o médico cardiologista que cuidou dele. O nome do médico é Dr. Fabrício Anjos. Vamos ouvir o que diz o médico sobre o tratamento que ele fez em Valmir.
5: Olá, meu nome é Fabrício Anjos, médico cardiologista. Sou um dos médicos que acompanha Valmir de Francisquinho. Venho através desse vídeo, a pedido do próprio Valmir e de seus familiares, esclarecer o que aconteceu na última semana em relação à sua saúde. No domingo, dia 23 de agosto, à noite, após a chegada de uma carreata, ele estava em casa e de maneira súbita ele percebeu um formigamento no braço direito, um formigamento na perna direita, uma sensação de peso na perna direita, acompanhado de tontura e mal-estar. Procurou um pronto atendimento em Itabaiana, onde foi avaliado, medicado e liberado. Na segunda pela manhã, ao acordar, ele percebeu que esses sintomas permaneciam. Entrei em contato com o Valmir, através de chamada de vídeo, e orientei que ele procurasse o Hospital Primavera. Lá no Hospital Primavera, ele foi avaliado e detectado na ressonância de crânio uma lesão isquêmica aguda cerebral. Na internação, realizado todos os exames para entender o motivo desse evento neurológico ter acontecido, no ecocardiograma transesofágico, observado um forame oval patente, conhecido como FOP, que é uma comunicação entre duas cavidades do coração, chamado átrios, onde há um orifício comunicando esses átrios. É muito comum na população em geral, normalmente não tem significado clínico nenhum, mas a partir do momento que você está diante de um evento neurológico, você discute o fechamento desse forame oval patente. Entramos em contato com a doutora Ludmila, sempre gentil, atenciosa e competente. Valmir foi transferido para São Paulo na quarta-feira. Hoje à tarde, o procedimento cirúrgico foi realizado, o fechamento percutâneo do forame oval patente. O procedimento aconteceu sem nenhuma intercorrência. Valmir está bem, sem nenhuma alteração neurológica, com programação de alta hospitalar no próximo domingo e permanecer em São Paulo até a próxima terça-feira. Valmir e todos os familiares agradecem todo o carinho e atenção que têm recebido.
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0: 12 horas e 58 minutos, o próprio Valmir de Francisquinho, quando saiu do hospital e foi direto para um hotel ou em algum local para permanecer em São Paulo, ele mandou um vídeo informando do seu quadro de saúde e que estava saindo, né, do hospital e que permaneceria em São Paulo. Vamos ouvir e assistir, Valmir e Francisquinho.
6: Olá, gente, aqui dentro do carro mesmo, né? Estamos aqui, já acabei de sair agora do hospital, estamos aqui tranquilo. Está ali, Eduardo Murita, está ali atrás. Estamos aqui, estamos saindo, gente, já. Recebemos alta também. Estamos chegando aí em breve, se Deus quiser, tá bom? Acho que amanhã, terça-feira. Olá, gente, aqui dentro do carro mesmo, né? Estamos aqui, já acabei de sair agora do hospital, estamos aqui tranquilo. Está ali, Eduardo Murita, está ali atrás. Estamos aqui, estamos saindo, gente, já. Recebemos alta também. Estamos chegando aí em breve, se Deus quiser, tá bom? Acho que amanhã, terça-feira no máximo, a gente está aí. Tá? Um abraço. A gente está indo agora já. Já para o hotel, mas a médica acabou de... liberar. Está 100%, sabe, sucesso a cirurgia, procedimento cirúrgico. Muito bem, graças a Deus. Então foi mandado por Deus, né, esse recado, e a gente não ficou com nenhum problema, graças a Deus, 100% perfeito. Até a médica se surpreendeu, né, da rápida recuperação. Então foi uma coisa muito rápida, tá bom? Então um abraço aí, que Deus abençoe a todos aí, sergipanos. Vamos estar aí. Depois amanhã ou à noite eu falo novamente aí com o tempo, eu tô no táxi já indo para o hotel. Tá bom? Um abraço, gente. Deus abençoe a todos, tá?
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0: Valmir ainda permanece em São Paulo, pelo menos até terça, podendo chegar na quarta ou ainda na terça-feira. Vai permanecer por um ou dois dias de repouso normal, mas promete retomar a sua campanha na sexta-feira. O governador Fábio Mitidieri, que é o seu principal concorrente, se manifestou também nas redes sociais sobre o quadro de saúde do seu concorrente, Valmir de Francisquinho. Vamos ouvir a fala do governador Mitidieri.
7: Eu quero desejar muita saúde para ele, que ele possa voltar em paz, com saúde. O Sérgio Pano quer ver a gente disputar a urna, vai estar tudo certo, tô confiante, e acho que essa disputa...
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0: Pois é, Mitidieri diz que quer enfrentar Valmir nas urnas. Daqui a pouco, como diria o meu querido e saudoso Alonso, a bruxa tá solta em Sergipe. Valmir foi fazer esse procedimento cirúrgico, né? Pequeno, em São Paulo. Quem está lá agora, submetendo nesse exato momento, é a Emília Correia. Um tratamento também, já que ela passou mal no final da semana. Um tratamento... Você não tem essa matéria? Tem? Tem, né? Tem lá e não trouxe pra cá, né? Emília, meu filho, eu preciso, Emília e Catarina, né? Mas nós vamos tocar daqui a pouco nesse tema, porque o meu querido brasileiro disse que não trouxe aqui a mídia, mas você tenta buscar brasileiro, porque daqui a pouco eu vou colocar a mídia de Emília, o áudio apenas, é, já que você não trouxe o vídeo. Emília tá doentinha, foi pra São Paulo, né? É, daqui a pouco você coloca então, mas vamos colocar, portanto, uma outra situação agora da delegada Catarina. Ela também adoeceu e colocou nas redes sociais essa informação de que precisava se ausentar por alguns dias ou algumas horas da sua campanha eleitoral brasileira. Vamos ouvir e assistir a delegada Catarina falando do seu quadro de saúde.
8: Oi, minha gente. Eu precisei me ausentar hoje das atividades por causa de dores muito fortes que eu estava sentindo na coluna. Então, eu precisei ir para uma urgência médica. Fui muito bem atendida. Recebi medicação e a orientação de repouso. Aí, tive que ficar de repouso. Fui atendida pelo médico ortopedista. Mas eu quero dizer aqui a vocês que estou muito feliz, mas muito feliz em ver o nosso time todo na carreata da Zona Norte. Foi linda demais. E o povo de Aracaju demonstrando todo o seu apoio ao governador Fábio e ao nosso projeto de reeleição foi de arrepiar. E eu queria aqui dizer a vocês, passando para lembrar também, que nós já vamos nos encontrar. Temos um encontro marcado terça-feira às 17 horas no Yacht Club de Aracaju, viu? Porque será o lançamento oficial da nossa campanha. E eu conto com a presença de cada um de vocês. Terça-feira, no Yacht Club, às 17 horas. Vamos embora, gente! Vamos rumo a essa vitória!
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0: Saúde aí, né, para a delegada Catarina. Ela que é deputada federal e candidata à reeleição. Ela se sentiu com problema de coluna, mas já convoca aí a sua militância para que amanhã, terça-feira, já cumpra uma agenda na capital sergipana, Aracaju. Sem vídeo, mas com áudio, é isso, brasileiro? Vamos ouvir, portanto, o que disse Emília Correia, que também adoeceu e precisou ir a São Paulo. Vamos ouvir, gente, e agora não assistir.
9: Estamos por aqui para comunicar.

0: acompanhando, o doutor Fabrício, que já vem me acompanhando há algum tempo, a gente já sabia que precisava fazer esse procedimento, então, quando esse mal-estar aconteceu, ele entendeu que não cabia mais esperar e recomendou que a gente estivesse indo a São Paulo. Daqui a pouquinho estarei indo a São Paulo fazer esse procedimento. Eu quero dizer para você que eu estou bem, mas é preciso fazer. Se eu já tivesse feito antes, não estaria precisando fazer nesse momento, mas é só para tranquilizar a todos, tá? Vou cuidar. E esse adiamento foi exatamente porque eu não queria deixar de fazer o que eu venho fazendo. Trabalhando, trabalhando, trabalhando, mas chega um momento que disse, pare aí, agora você precisa se cuidar. Vou cuidar da minha saúde, mas é muito rápido, não vai precisar me afastar, vou estar trabalhando home office, não vou precisar me afastar dos trabalhos, e logo, logo eu estarei de volta, se Deus quiser, melhor ainda, tá bom? Muito obrigado, peço que orem, porque a oração é sempre muito importante.
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2: Saúde aí para a nossa conterrânea prefeita de todos os aracajuanos, né? É Emília, ela é prefeita da nossa capital, precisou ir para São Paulo fazer esse tratamento. Segundo ela, já tinha algum problema e não seguiu as orientações médicas e agora precisa. Um detalhe aí, meu querido brasileiro, e Jair Silva, professor Fernando, que está aqui nos estúdios da Juventude FM, um dado curioso aí para você, uma informação. Ô prefeitinho, se porventura, não que se agrave o quadro de saúde de Emília, mas se o médico disser que é necessário ela se afastar por um período, e como fica se o vice dela brigou com ela e é candidato? Em relação à briga, não pode se separar, né? Tá brigado, tão rachado. Em relação a ele assumir, se ele assumir por uma hora sequer, ele perde o direito de ser candidato. Então isso pode criar um imbróglio. Qual seria o imbróglio? Se Deus o livre e guarda, a Emília precisar se afastar da prefeitura, o vice não vai querer assumir nem uma hora, porque ele é candidato a governador, o Ricardo Marques. Aí caberia a quem? Ao presidente da Câmara. O presidente da Câmara é inimigo ferrenho de Emília. É candidato a primeiro suplente de André Moura. Aguardemos os próximos passos.
3: 1:08, 1:08, vocês ouvem o programa Juventude Notícias aqui pela sua Juventude FM, 104,9. Daqui a pouco, na marca da exclusividade.
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3: Com documentos, eu vou trazer a data que está marcada no Tribunal Regional Eleitoral de Sergipe para o julgamento da candidatura de Valmir e Francisquinho. E vou trazer mais detalhes sobre este julgamento. Vou trazer também informações com documentos a respeito da situação jurídica da candidatura a deputado federal do lagartense Gustinho Ribeiro. Em que pé está? Aquele documento que o advogado dele disse para mim que tem na sexta-feira, realmente tem, me mandou. E eu vou mostrar o documento a vocês, partes importantes que interessa à comunicação e aos meus ouvintes e ao povo de Lagarto.
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3: Uma pesquisa que o Instituto França divulgou aqui em Sergipe me deixou curioso. Fui. Com os números desta pesquisa. Bote aí primeiro, o Instituto França de Pesquisa realizou no estado de Sergipe uma pesquisa sob o número 05500, olha o número, 05500 de 2026, divulgação permitida a partir de 30/8/2026, ou seja, desde ontem que essa pesquisa já poderia ser divulgada, já que hoje é 31. E ela foi divulgada. Bote aí os números.

0: número da pesquisa e a minha curiosidade. A pergunta feita foi a seguinte: em quem o senhor votaria para governador de Sergipe se a eleição fosse hoje? Fábio Mitidieri, 20,31. Valmir de Francisquinho, 13,7. Ô prefeitinho, e o que é que tem de curiosidade aí? Números indecisos, 62,2%. O que estaria acontecendo com o eleitor sergipano? Que, faltando pouco mais de 30 dias para as eleições, 62% do eleitor não sabe ainda em quem votar para governador. Seria falta de conhecimento do trabalho desenvolvido pelo governador, falta de avaliar as propostas para Mitidieri continuar no governo? Seria indefinição em relação ao quadro de saúde de Valmir ou o quadro jurídico de Valmir? Eu sei que o povo está no mundo. Em relação a Valmir, posso dizer o seguinte: pode haver, se não uma desconfiança, mas um alerta. Será que Valmir vai mesmo? E para o quadro de saúde de Valmir, será que ele pode mesmo estar governador com problema de coração? Digamos que justifica-se esta apreensão, esta dúvida do eleitor sobre Valmir. Mas qual seria a dúvida do eleitor estar indeciso em relação a votar ou não em Mitidieri? Não querem votar nele? E estão indecisos? Porque está tudo perfeito com ele. Não tem problema de saúde, não tem liminar para derrubar, para cair. O povo já poderia estar, grande parte, decidido com ele. E por que não? Porque essa pesquisa do França dá 62% do eleitor indeciso. Quero chamar a atenção de vocês, mostro já, porque aqui a gente mata a cobra, mostra o pau e a cobra morta. Eu vou mostrar o dia em que a justiça marcou para julgar Valmir de Francisquinho. Se Valmir passar no crivo do tribunal, vamos esperar a pesquisa uma semana depois. Já que Valmir voltou, saúde estabilizada. Já que Valmir pode escapar. E se escapar, como será a pesquisa uma semana depois? Será que esse índice de indeciso estaria modificado? Aguardemos os próximos passos. Mas por incrível que pareça, eu tenho visto pesquisas em todo o país. Em todo o país. Não existe um número de 60% do povo indeciso. É uma coisa para você ficar cabreiro. 30 e poucos dias, uma eleição acirrada que tá. Você vê isso na rua. Não quero acreditar, longe de mim, acreditar que o Instituto França errou. Não quero acreditar, não sou estatístico, mas é muito grande o número de indecisos. Para onde vão 62% do eleitor indeciso? Estão esperando o quê? Horário eleitoral? As propostas? As carreatas? As manifestações? Eu, modesta parte, já dei minha opinião. Este povo está esperando saber se Valmir será ou não candidato. Se Valmir terá ou não um quadro de saúde suficiente bom para ir para a campanha. E façam a próxima pesquisa. Não estou dizendo que ele vai estar na frente, não. Estou lhe dizendo que esse número já vai mudar. Já vai mudar. Precisa mudar. Não tem como o povo estar indeciso no muro. Por quê? Por que tanto muro? 62%. Aguardemos. 13 horas e 15 minutos. 13 e 15. Anotem aí na marca da exclusividade.
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0: Pois é, busca aí Jairto Silva, mostra quem está assistindo pelo YouTube do prefeitinho. Aloysio Prefeitinho, é esse o YouTube, né? Mostre aí, eu quero ver aqui. Esse card em que mostra que o Tribunal Regional Eleitoral marcou o julgamento de Valmir e Francisquinho para o dia 4 de setembro. Matéria, é um slide. Coloca aí, meu querido. São exatamente 13 horas e 16 minutos. O brasileiro diz que vai buscar. Vamos ver onde é. Eu vou um rápido apoio cultural. E vou esperar o brasileiro buscar todas essas matérias brasileiras que você elencou aqui, que não veio. Vamos buscar? Uma só? Então, vamos sem precisar mostrar, né? Porque é só uma, as outras está tudo perfeito, né, brasileirinho? Tá? Tá, meu filho? Tá, em nome de Jesus, né? Então, para que brasileiro não vá buscar e eu busco o apoio cultural, quando são 13 horas e 17 minutos, eu quero dizer que está marcado para o dia 4 de setembro, sexta-feira, o julgamento do caso de Valmir e Francisquinho. Ô, prefeitinho, e o que tem de novo nisso aí? Tem de novo o seguinte. Dois partidos entrou contra Valmir. Um desses partidos, já disse nos programas passados, está ilegal perante a Justiça Eleitoral. Estando ilegal, a Justiça vai julgar sexta-feira se valeu a entrada desses dois partidos contra Valmir ou se não valeu. Se não valeu, não tem queixa nenhuma contra Valmir. Não tem veredito nenhum a se dar. Então, esta decisão sairá na próxima sexta-feira, no Tribunal Regional Eleitoral. As reuniões acontecem sempre às 9 da manhã, os julgamentos. Sexta-feira, portanto, sairá a definição se Valmir é ou não candidato. Fala nisso, ainda existe aquela questão da liminar dele em Brasília, que dizem que se julgariam amanhã. Mas há quem diga que não é o julgamento da liminar especificamente do Valmir. É liminar de outras pessoas que estão envolvidas no mesmo processo. E não seria o de Valmir. Vamos aguardar esta semana de extrema importância para o cenário político sergipano. Brasileiro, posso pedir o resto, brasileiro? Então vamos lá. Coloque aí na marca da exclusividade.
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0: Que o juiz eleitoral concedeu 3 dias para o candidato Gustinho Ribeiro apresentar a documentação que comprove que ele está elegível com condições de ser candidato. Vamos ao conteúdo brasileiro. Tá aí. Intime-se o candidato interessado para que no prazo de 3 dias manifeste-se sobre a condenação por ato de improbidade administrativa. 3 dias para Agostinho. Juíza Brígida de Clark, não é isso? Fink. É a relatora do caso de Agostinho. Coloque o outro slide em que eu vou explicar o documento que Gustinho tem e que vai levar ao judiciário, agora eleitoral, e que pode ter ou não a sua candidatura deferida. Tá aí! Alega que, enquanto pendente da nova apreciação do acordo, sobreveio situação de urgência decorrente do processo eleitoral em curso, pois a Procuradoria Regional Eleitoral teria requerido o indeferimento do seu registro de candidatura, com fundamento nos efeitos da condenação proferida nos autos, ao passo que o julgamento da NPC somente ocorrerá em 18 de setembro de 2026, após o prazo indicado por eventual substituição de

candidatura. É necessário e decido a tutela de urgência. Deixa aí, brasileiro, que eu quero explicar o que é isso aí. Deixa eu explicar para o povo entender. Veja bem, Gustinho tentou fazer um acordo junto à Justiça e o Ministério Público, pagando as dívidas daquela história da subvenção para ficar ficha limpa. Como o André Moura fez no processo dele, que não foi de subvenção. Como o Sérgio Reis fez no processo dele, que também não foi de subvenção. E ficou limpo. Sérgio foi candidato a deputado, não ganhou. Foi candidato a prefeito e ganhou. André Moura agora teve sua candidatura deferida para o pleito do Senado da República. Então o que Gustinho tenta é este acordo no judiciário, para fazer o acordo, e aí fazendo o acordo, fica livre e pode ser candidato. E já tem data para fazer esse acordo, prefeitinho? Olha aí porque é que eu tenho que explicar a vocês. Esse acordo seria feito no dia 18 de setembro. Só que 18 de setembro passa alguns dias daquele período em que pode mudar de candidato. Ou seja, se esperasse essa audiência no dia 18 com Gustinho para ele fazer o acordo, e se lá não fosse feito o acordo, ele não poderia mais ser candidato e nem tampouco substituir. Aí, como tinha um prazo de 18 de setembro para que ele fizesse esse acordo, e está marcado, e continua essa audiência marcada para o dia 18 de setembro, Gustinho entrou na justiça e disse: doutor, estão querendo impugnar minha candidatura agora, e eu só vou fazer esse acordo no dia 18. Se o senhor juiz não me der uma liminar para eu registrar minha candidatura, e lá no dia 18 vocês aí decidirem se meu acordo está feito ou não, se o senhor não der uma liminar agora, eu tô inelegível, porque não fiz o acordo. Como o Gustinho não podia pedir para antecipar, faça logo, faça antes, que o prazo é da justiça, já está marcado para o dia 18, aí um desembargador deu esta liminar a ele. Coloca aí, meu querido brasileiro, a próxima matéria. Outros fatos que só eu tenho. Esse acordo que Gustinho vai fazer, ele tem que devolver, sabe quanto? 1.505.775,79 reais. Se ele não devolver isso lá no acordo, pode ser parcelado, não sei, ou é todo de vez, não tem acordo. Então a situação jurídica de Gustinho é essa. Se fosse para ele ser candidato hoje, ele não podia. Mas como apareceu, bota o nome do desembargador, vá para outra matéria. Isso. Aí o que é que o desembargador Cleidson Nascimento dos Santos decidiu? Cleidson foi aquele que foi eleito agora há pouco pelos advogados na OAB, lembra que foi um processo traumático, demorado, né? E ele foi escolhido pelos advogados e indicado pelo governador. Esse Cleidson Nascimento dos Santos, desembargador, assim decidiu: seja expedida com urgência certidão desta decisão para apresentação do requerente nos autos. O requerimento registra a candidatura em tramitação perante ao Tribunal Regional Eleitoral de Sergipe. Fica mantida a sessão designada para o dia 18 de setembro para apreciação colegiada da NPC, esclarecendo-se que a presente tutela provisória não prejudica nem antecipa o exame definitivo da avença. Ou seja, se no dia 18 não fizer o acordo com Gustinho, a justiça não aceitar,
o Ministério Público não aceitar.

Ah, ele está inelegível. Porque só existe elegibilidade de Agostinho Ribeiro se ele fizer o acordo. Ele quer. Mas se o judiciário não quiser entender que não cabe, então, bom deixar bem claro. O que houve agora a decisão do Cleidson Nascimento dos Santos, desembargador, foi dizendo o seguinte: olha, eu vou dar uma liminar para Agostinho registrar a candidatura dele, porque no dia 18 vai ter uma decisão importante sobre o caso dele. Mas antes do dia 18, o juiz já quer decidir logo se ele pode ou não ser candidato. E da forma que está, ele não pode. Então, esperando-se a decisão, que é dia 18, registre a candidatura dele. Esse documento que este desembargador deu, que é uma decisão, não sei, não vi hoje, deve já estar anexada ao processo de Agostinho, que já, entre 2, 3 dias ou horas, o juiz eleitoral pode decidir pela candidatura, o deferimento da candidatura de Agostinho. Mas anotando aí, que no dia 18 de setembro, logo ali, faltam 18 dias, hoje é dia 31, faltam 18 dias, vai ter uma grande reunião no Ministério Público, no Judiciário, com Agostinho, para que ele faça esse acordo. Claro que ele vai querer, porque esse acordo o beneficia. Tira ele dessa situação difícil, como outros fizeram. Deu exemplo de Sérgio, deu exemplo de André Moura. E volta a ser elegível. Agostinho quer por menor, claro que quer, sem sombra de dúvida. E deve ter o dinheiro para pagar, 1 milhão e tanto. Mas, se o judiciário disser não, não cabe, não é interesse do Ministério Público, porque já negaram uma vez, já negaram esse acordo aí. Então vamos aguardar a situação do nobre deputado lagartense Luiz Augusto Carvalho Ribeiro, Agostinho Ribeiro.

0: exatamente 13 horas e 28 minutos, 1h28. Amanhã eu tenho uma entrevista com um dos diretores do Tribunal Regional Eleitoral. Ele vai falar sobre a organização das eleições. Questão de fiscal, a questão de transporte para os eleitores. Uma série de dúvidas que as pessoas têm. Ele não vem para cá falar sobre candidatura de A, de B, de C, se pode, se não pode, se ganha, se perde. Não é isso. Se está impugnado ou não está. Vamos tratar da organização do processo eleitoral no estado de Sergipe. Como é que foi ou será a agenda dos candidatos a presidente da República no Brasil? Vamos ouvir a matéria.
1: Depois de um fim de semana de agenda intensa e de um domingo que foi de panfletaço, caminhada e conversas com eleitores, a segunda-feira, por enquanto, deverá ser de reunião com a equipe de campanha ou sem atividades públicas para a maioria dos presidenciáveis. Por enquanto, temos a agenda de Ronaldo Caiado, do PSD, que em São Paulo se reúne com a Anfávia, que é a Associação Nacional dos Fabricantes de Veículos Automotores, e com o Sindicato da Indústria da Construção Civil. Também em São Paulo, Renan Santos, do Missão, concede entrevista e participa de sabatina. Quatro candidatos vão estar na região sul. Hertz Dias, do PSTU, em Porto Alegre, se reunindo com os sindicalistas. Clariana Barão, do Democracia Cristã, que dá entrevista para veículos locais. Romeu Zema, do Novo, que se reúne com moradores do bairro Santa Cândida, em Curitiba. E Augusto Cury, do Avante, que também estará em Curitiba e depois segue para Florianópolis, onde se encontra com o pessoal da área de tecnologia e também com empresários. Da Rádio Nacional em Brasília, Priscila Mazenotti.
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0: 1h28, 1h28, vocês ouvem o programa Juventude Notícias pela sua Juventude FM 104,9. Dá uma informação para você que é feirante. De hoje a 8 é 7 de setembro. Muita gente me perguntou na feira: ô prefeitinho, vai ter feira 7 de setembro? Liguei para o pessoal da prefeitura que me informaram que a feira vai ter sim até meio-dia. De hoje a 8 a feira é até meio-dia. Tem feira normal no sábado, no domingo e na segunda de hoje a 8 até meio-dia. Quero trazer aqui no decorrer da semana entrevistados para falar sobre o desfile cívico de Lagarto, se aproximando, um grande desfile, e conversar com a Thaís, a secretária, ou alguém da própria secretaria, sei os corres que estão acontecendo para o desenvolvimento dessa grande atividade, mas quero trazer aqui pessoas para falar sobre isso até o final da semana, brasileiro, que é nosso produtor. Quero também trazer, brasileiro, falas das pessoas ligadas à Igreja Católica, já que nós vamos ter de amanhã a 8 a procissão alusiva à padroeira Nossa Senhora da Piedade, e não esquecendo que de amanhã a 8 também é aniversário da Juventude FM, 17 anos. Jailton Silva já começa a buscar aí, né, na caixola do computador, as homenagens para que a gente possa colocar no decorrer da semana sobre o aniversário da Mais Ouvida. A última informação, anote aí, que só o Lagarto Futebol Clube não ganhou de nenhuma galinha morta. E uma dessas galinhas mortas foi campeã da Copa Lotese. Desportiva Aracaju, brasileiro, ganhou do Falco e foi a campeã da Copa Lotese. O Lagarto... Tem as imagens do título? Bota, brasileirinho, bota, brasileirinho. Tá aí, ó. Os meninos recebendo o título de campeão da Copa Lotese. Enquanto o Lagarto disputou e ficou em sexto lugar. Abre o som, Jailton, pra gente ouvir os meninos gritando: campeão! Jailton!

0: Falco e esse Desportiva são dois clubes novos. O Falco já está mais tempo no campeonato, mas foi campeão da segunda divisão para chegar à primeira. E de lá vem dando muito trabalho. O Desportiva foi campeão o ano passado da Copa do segundo turno, como chama? Do segundo quadro do Campeonato Sergipano, né? E agora virou-se campeão da Copa Lotese. O Lagarto, com tanta história, com tanta estrada, com tanto patrocínio, com tanta gente dizendo que tá arrumando as contas. Ô Marquinho, a gente não precisa de um contador não, amigo. A gente precisa de fazedor de gols. De busca de resultado. De espaço no futebol brasileiro. Marquinho, toda vez que vai dar entrevista, diz, nós saneamos as contas. Você tem que trabalhar no escritório de contabilidade. E não gerindo um time de futebol. 1h34. É final de programa. Até amanhã, se Deus quiser e Ele há de querer. Tenham todos uma boa tarde.
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4: Juventude FM informa a hora certa.
5: 13:56.
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5: Glória a Deus, a paz do Senhor Jesus, povo de Deus. Boa tarde, querida e amada Lagarto. Boa tarde, todos os ouvintes da Rádio Juventude FM, do programa Tarde da Bênção. Que todos os dias da sua vida sejam uma bênção para a glória de Deus. Nós vamos orar ao Senhor iniciando este programa. Hoje estamos recebendo aqui a querida missionária Tailane e também a cantora Ana. Que Deus abençoe a vida de vocês, minhas queridas irmãs. Sejam muito bem-vindas. Prepare seu coração, amados ouvintes, porque daqui a pouquinho você vai louvar ao Senhor junto com a cantora Ana. E daqui a pouquinho você também vai ouvir uma palavra poderosa de Deus para a sua vida. Vamos orar ao Senhor e fazer uma breve meditação também do Salmos 13. E daqui a pouquinho você ouve a cantora Ana. Que Deus abençoe a sua vida. Seja muito bem-vindo em nome de Jesus. Pai, nós te agradecemos, Senhor, por mais uma oportunidade, Senhor, de estar aqui, de te servir, de te honrar. Por mais uma oportunidade, Senhor, deste programa. De, Senhor, estar em comunhão com os irmãos, Senhor, aqueles que estão perto, aqueles que estão longe. Onde, Senhor, as nossas vozes estão chegando. Aonde essas pessoas estão ouvindo, meu Pai, que elas recebam renovo da parte do Senhor. Que elas recebam graça, cura, livramento. Que o Senhor possa visitar as famílias. Que o Senhor, meu Deus, possa visitar os corações tristes e trazer alegria nesta tarde, em nome de Jesus. Que o Senhor possa alcançar nossa cidade nesta hora e repreender todo espírito maligno de morte. Que o Senhor possa repreender todo suicídio, homicídio, em nome de Jesus. Que o Senhor possa visitar, meu Deus, o emocional, a mente das pessoas, meu Pai, em nome de Jesus, meu Pai. Que o Senhor possa apagar todo o dardo inflamado do inimigo, Senhor, através da fé que vai ser gerada no coração dessas pessoas ao ouvir a Tua palavra, meu Deus. Em nome de Jesus, abençoa a nossa cidade, Senhor. Abençoa, meu Deus, cada bairro. Abençoa cada povoado, onde essa vida estiver agora, no trabalho, em casa, na rua, seja impactada pela Tua presença, seja visitada pelo Santo Espírito de Deus, em nome de Jesus, que Deus te abençoe. Seja muito bem-vindo ao programa Tarde da Bênção. Se tu uma bênção, em nome de Jesus. O Salmos 13 está escrito: até quando, Senhor, esquecer-te-ás de mim para sempre? Até quando ocultarás de mim o rosto? Até quando estarei eu relutando dentro de minha alma, com tristeza no coração cada dia? Até quando se erguerá contra mim o meu inimigo, atenta para mim? Responde-me, Senhor, Deus meu. Ilumina-me os olhos, para que eu não durma o sono da morte, para

Eu não digo meu inimigo, prevaleci contra ele. E não se regozijem os meus adversários, vindo eu a vacilar. No tocante a mim, confio na tua graça. Regozije-se o meu coração na tua salvação. Cantarei ao Senhor por quanto me tem feito muito bem. Creia que você vai cantar porque o Senhor é bom. Creia que Deus está cuidando de você todos os momentos da sua vida. Às vezes a dúvida, o medo quer invadir o seu coração e você chega a questionar, a perguntar a Deus. Às vezes você duvida até das promessas porque você está vivendo e presenciando o que está totalmente ao contrário das promessas de Deus para a sua vida. Mas no fim, no fundo da sua alma, você sabe que você pode crer e confiar no Senhor. Você sabe que Deus é justo e fiel e que todos os momentos difíceis da sua vida vai passar. Mas as palavras de Deus jamais passarão. O cuidado do Senhor está sobre a sua vida. Você pode confiar nele. Você pode descansar nele. Porque ele tem feito muito bem. E sempre fará o melhor na sua vida. Ele prepara o pão. Ele te dá uma nova vida. Ele te sustenta e Ele te fortalece. Então, eleve seu pensamento ao Senhor. Chame por Ele. Clame a Ele, porque Ele jamais te desamparará. Glória a Deus. Você ouve o programa Tarde da Bênção aqui na Rádio Juventude FM. São 14 horas e 11 minutos. E agora nós vamos adorar o Senhor com a querida adoradora Ana. Seja muito bem-vinda, querida. E vamos adorar o Senhor nesta tarde. Glória a Deus.

Deus. 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
1: Glória a Deus, louvado seja o nome santo do Senhor. Que louvor maravilhoso, onde sentimos a presença do Senhor. Você ouve agora o programa Tarde da Bênção aqui na Rádio Juventude FM. Estamos recebendo hoje nossas queridas irmãs, a missionária Tailane e a cantora Ana. Mais uma vez, seja muito bem-vinda. Que voz linda do Senhor, que voz adorável. Adorando, engrandecendo o nome do Senhor. É tia e sobrinha, não é isso?
2: Isso.
1: Eita, glória. Sejam muito bem-vindas, queridas. Sejam muito bem-vindos vocês que nos ouvem através da Rádio Juventude FM. Quero mandar um forte abraço para o nosso amigo e irmão Tonho da Pipoca, aí do bairro Ademar de Carvalho, na pracinha São Domingos. Que Deus abençoe a sua vida, a sua família.

0: Família, meu irmão, forte abraço em nome de Jesus. Mando também um forte abraço, um alô para minha querida amiga Silva e o amigo Lela, Lela do Mocotó, ali próximo a TGABB, o melhor Mocotó que existe. Lela do Mocotó, Deus abençoe a sua vida, Deus abençoe a todos vocês que nos ouvem. E agora, chegou um momento muito especial, um momento de você ouvir a palavra de Deus. Mas se você quer participar ao vivo do nosso programa, se você tem um pedido de louvor, um pedido de oração, fala conosco aqui através da Rádio Juventude FM ou envia um chat aqui através do canal Pastora Tainá Andrade no YouTube. Solta a vinheta, meu irmão Jailto, por favor, da palavra de Deus. E a irmã Tailane vai estar ministrando a palavra do Senhor nesta tarde. Que Deus te use, minha querida irmã. Vocês são bênção de Deus. Eu amo muito vocês e admiro muito vocês. Que Deus abençoe em nome de Jesus. Glória a Deus.
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0: Essa é a hora da palavra de Deus com a missionária Tayane. Glória a Deus.
3: Louvado seja Deus. Queremos agradecer ao Senhor por mais um dia suas misericórdias se renovarem sobre as nossas vidas. E nós podemos estar aqui glorificando a este Deus. Queremos agradecer a pastora Tainá. Que Deus abençoe a sua vida, este programa. Que Deus possa continuar abençoando a cada ouvinte. Amém?
0: Amém.
3: A palavra do Senhor em 2 Crônicas, capítulo 15, versículo 7, vai nos dizer: mas esforçai-vos e não desfaleça as vossas mãos.
0: Meu Deus.
3: Porque a vossa obra tem uma recompensa. Louvado
0: glória
3: seja Deus.
0: A Deus.
3: Nós sabemos que todos nós passamos por dificuldades, passamos por problemas, decepções, frustrações. Estamos vivendo dias difíceis, mas a palavra do Senhor vai nos dizer, de primeira palavra, louvado seja Deus, esforçai-vos.
0: Meu Deus!
3: O Senhor, Ele está dizendo, aleluias, por mais que as suas dificuldades, por mais que a sua luta esteja difícil, continue se esforçando, louvado seja Deus. Essa palavra, esforçai-vos, vai te dizer e me dizer, continue, perseverai, prossegui, tenha perseverança, porque o Senhor, Ele nos avisou quando diz em João, louvado seja Deus, no seu capítulo 16, versículo 33, no mundo tereis aflições, mas tende bom ânimo. O Senhor, Ele nos avisou. E por mais que a nossa caminhada seja difícil, por mais que você esteja se questionando a Deus, o Senhor está dizendo, esforçai-vos, continue, persevere, persista, porque eu sou contigo, louvado seja Deus. E essa palavra vai nos dizer, não desfaleça as vossas mãos. E você pode pensar, mas eu já trabalhei muito, eu já fiz muita obra do Senhor.
0: Meu Deus.
3: Eu já estou, louvado seja Deus, cansado. Eu não aguento mais. Eu já fiz muito por muitos. Eu já ajudei a muitas pessoas. Mas o Senhor está dizendo, não deixe cansar a vossa mão.
0: Glória
3: não
0: a Deus.
3: Deixe desfalecer as vossas mãos. Não deixe as suas mãos caírem, louvado
0: Meu
3: seja Deus.
0: Deus.
3: O Senhor está dizendo, continua. Persevera, não deixe as suas mãos caírem, não para de fazer, não para nesta caminhada, não para nesta jornada, não para por conta da sua dor, não para por conta, louvado seja Deus, desta luta. O Senhor
0: Glória
3: está dizendo, esforçai, continue perseverando, continue insistindo, porque a vossa caminhada, ela tem recompensa. Porque neste versículo vai completar dizendo, a vossa obra tem uma recompensa.
0: Aleluia.
3: E esta recompensa, louvado seja Deus, ela vem dos céus.
0: Aleluia.
3: Essa recompensa é uma recompensa maior, louvado seja Deus, que é recompensa de salvação eterna, que é a coroa de vida eterna que você tem que guardar, louvado seja Deus. O Senhor, Ele tem promessas para cumprir sobre mim e sobre a sua vida. O Senhor, Ele tem promessas para cumprir, louvado seja Deus. Mas Ele está dizendo nessa tarde, esforça-te e tem de bom ânimo. Esforça só mais um pouco. Continue perseverando só mais um pouco. Continue guardando as palavras da minha boca no seu coração. Continue guardando, louvado seja Deus, as promessas que a Ti eu confiei. E persevera, insista, não desista agora. Não é hora de parar, não é hora de retroceder, mas esforçai-vos, aleluias. O Senhor está dizendo que você pode até parar para pensar em desistir. Você pode até, louvado seja Deus, pensar em desistir, em retroceder, em parar. Mas o Senhor está dizendo, eu não te abandonei. Eu sou contigo. Eu apenas estou te pedindo, esforça-te mais um pouco e tem de bom ânimo. Esforça-te mais um pouco e continua perseverando. Continua insistindo porque eu tenho recompensa do alto céus. Porque eu tenho mais, louvado seja Deus, para fazer sobre a sua vida, sobre a sua casa, sobre a sua família, sobre a sua parentela e todos aqueles que te cercam. Essa palavra foi para um povo de Judá, louvado seja Deus, para se esforçar naquele tempo, para poder continuar e não parar aquela obra. E o Senhor está dizendo nesta tarde para mim, para você, continue fazendo esta obra. Continue perseverando, continue se esforçando, porque o Senhor, Ele tem contemplado. Porque às vezes mesmo na sua e na minha pequena força, louvado seja Deus, o Senhor, Ele contempla todas as coisas. O Senhor, Ele tem te contemplado, o Senhor, Ele tem me contemplado. E Ele, louvado seja Deus, tem a certeza que tem recompensa do alto céus para mim e para a sua vida. É Ele quem cumpre, é Ele quem faz a obra, louvado seja Deus. É Ele quem muda a situação, é Ele quem age sobre mim, sobre a sua vida. E em tudo, sobre as nossas vidas, vai existir um propósito. Talvez você pode até pensar, mas essa luta será que não vai acabar? Será que o Senhor, Ele não tem contemplado? Será que Deus, Ele não tem visto? Louvado seja Deus. E o Senhor está dizendo, eu tenho visto. E através dessas lutas, dessa tempestade, eu também tenho te ensinado, louvado seja Deus. Eu também tenho trabalhado. Eu também tenho, louvado seja Deus, te moldado e te ensinado em todo o tempo. Então apenas esforça-te e tem de bom ânimo. Apenas não deixa, louvado seja Deus, que a tua dor paralise a sua obra, paralise a sua fé. O Senhor, Ele é a prova viva, louvado seja Deus, que em meio à dor, Ele deixou a sua dor de lado e se entregou apenas por uma alma. Quando o Senhor estava ali na cruz do Calvário, louvado seja Deus, havia um ladrão do seu lado e ele, por misericórdia e por amor, louvado seja Deus, o Senhor estava ali na sua pior dor. O Senhor estava ali, louvado seja Deus, com uma cruz cravejada na sua cabeça. Ele estava ali sofrendo, ele estava ali vendo, louvado seja Deus, a sua mãe chorar. Mas ele diz, louvado seja Deus, para aquele ladrão, aos olhos de muito, mas o Senhor, Ele enxergou ali uma alma. Ele enxergou, louvado seja Deus, ali uma alma que estava precisando ser salva.
4: Glória a Deus.
3: E Ele deixa a sua dor de lado, louvado seja Deus, e vai dar atenção àquela alma que estava, louvado seja Deus, perseverando naquele momento. Aquela alma que estava chorando e sofrendo naquele momento, louvado seja Deus. E ele larga a sua dor. Ele, louvado seja Deus, esquece naquele momento daquela dor e concede a salvação para aquele ladrão. E nós, louvado seja Deus, muitas das vezes nos permitimos que as dificuldades nos paralisem. Nós, muitas das vezes, nos permitimos, louvado seja Deus, que a dificuldade, as frustrações, as tempestades, louvado seja Deus, aquilo que nós estamos sentindo, paralise a obra, paralise o nosso chamado, paralise o nosso ministério. E o Senhor está dizendo apenas, esforçai-vos. Não deixe que a sua dor te paralise. Não deixe que a tua dor paralise a obra, o chamado que eu tenho sobre a sua vida, louvado seja Deus. Porque se você olhar ao redor, as almas estão precisando da mim e da sua perseverança.
4: É verdade.
3: Porque se você olhar ao redor, louvado seja Deus, muitas pessoas estão precisando que eu e você venha perseverar só mais um pouquinho, como diz a palavra do Senhor. A palavra do Senhor vai nos dizer, louvado seja Deus, e nos garantir que essa recompensa vem dos céus. Que há uma recompensa maior sobre mim e sobre a sua vida, louvado seja Deus.

0: e tenha certeza que o Senhor, Ele é contigo. Tenha certeza que o Senhor, nos dias mais difíceis, Ele vai estar ao seu lado. Apenas perseverai. Apenas continue perseverando, louvado seja Deus. E não pare esta obra. Continua fazendo aquilo que o Senhor te chamou. Porque o chamado, ao mesmo tempo que Ele vai te ferir, Ele vai te curar. Ele vai te ensinar. E Ele vai, louvado seja Deus, nos mostrar. Assim como o Senhor, Ele nos mostrou que Ele estava ali para um chamado determinado e Ele deixou a sua dor de lado, louvado seja Deus. Ele larga a sua dor para continuar, louvado seja Deus, persistindo e perseverando para me salvar e te salvar. E é por isso que nós estamos aqui. É por isso que você está aí, louvado seja Deus, vivo. E porque você está vivo, você tem um propósito do Senhor, louvado seja Deus. É porque o Senhor, naquele momento, Ele esqueceu da sua dor e Ele se esforçou. E o Senhor está dizendo, esqueça um momento a sua dor e esforçai-vos.
1: Glória a Deus.
0: Esforçai e perseverai, porque o Senhor, Ele é bom. Porque o Senhor, Ele é contigo. Amém, porque Jesus. O Senhor, Ele tem um propósito maior sobre a minha e sobre a sua vida. Louvado seja Deus. Para todos os dias, o Senhor, Ele escreve na sua palavra, para mim e para você, não temas. E o Senhor, Ele vai completar ainda mais. Não temas porque eu sou contigo. Não temas porque eu te ajudo. Não temas porque eu sou o teu Deus, louvado seja Deus. O Senhor, Ele sabia que existiria dias difíceis. Que existiria pensamentos, louvado seja Deus. Às vezes de paralisar. Às vezes, louvado seja Deus, de não mais fazer. Existiria, louvado seja Deus, dias de frustrações sobre as nossas vidas. Mas o Senhor, Ele nos deixou avisado, louvado seja Deus. E Ele é conosco para nos ajudar a perseverar. Porque nós estamos aqui, mas não pertencemos, louvado seja Deus, a este mundo.
1: É verdade.
0: E existe uma glória maior sobre as nossas vidas. Existe um propósito maior sobre mim e sobre a sua vida, louvado seja Deus. Existe um propósito maior, pastora Tainá, louvado Amém. Seja Deus. E o Senhor está dizendo, esforçai-vos. Não temas porque eu sou contigo, Amém. Louvado seja Deus. Muitos não podem, louvado seja Deus, contemplar a nossa força, Amém. A nossa persistência, a nossa perseverança. Muitas das vezes com vontade de parar, Amém. Com vontade de desistir, com vontade de largar tudo, louvado seja Deus. Mas o Senhor, Ele contempla.
1: Glória a Deus.
0: O Senhor, Ele contempla a minha e a sua pouca força, louvado seja Deus. E Ele está dizendo, esforçai-vos. Continua. Porque muitas pessoas dependem da minha e da sua força. Muitas pessoas dependem, louvado seja Deus, da minha e da sua perseverança. A boa obra, o chamado, louvado seja Deus, depende da minha e da sua insistência, louvado seja Deus. E o Senhor, Ele tem forças. O Senhor, Ele é a graça necessária que nós necessitamos. O Senhor, Ele é, louvado seja Deus, a força que você necessita. O Senhor, Ele é a graça que você necessita. O Senhor, Ele é aquele, louvado seja Deus, que tem solução para os nossos problemas, para o seu problema. O que você acha que é uma enfermidade que não pode vencer, o que você acha que é uma luta que não pode vencer, o que você acha que é um problema que você não pode vencer, o Senhor, Ele é a solução. E Ele te dá a estratégia necessária para vencer. O Senhor, Ele te dá a força necessária, louvado seja Deus, para poder conseguir perseverar. Para poder continuar, louvado seja Deus, e chegar ao outro lado, que é o lado de recompensa, que é o lado de glória, que é o lado de vitória, louvado seja Deus. E quando você pensar que esta dor ia te paralisar, você vai contemplar, louvado seja Deus, porque você vai dizer, grandes coisas fez o Senhor, grandes coisas o Senhor, Ele fez, louvado seja Deus. E quando você pensa, louvado seja Deus, que não vai conseguir, quando você contemplar, louvado seja Deus, você vai dizer, valeu a pena confiar, valeu a pena perseverar.

0: Valeu a pena, louvado seja Deus, continuar prosseguindo na minha pequena força. Porque Deus, Ele é e Ele continuará sendo, louvado seja Deus, imutável. E Ele é contigo todos os dias da sua vida. E você vai, louvado seja Deus, contemplar.
1: Em nome de Jesus.
0: Que vale a pena, louvado seja Deus, se esforçar. Vale a pena perseverar em todo o tempo. Amém? Aleluias. Deus é bom em todo o tempo.
1: Aleluia. Glória a Deus.
0: Aleluias. Deus, Ele é bom em todo o tempo. E Ele é sobre a sua vida.
1: Amém.
0: Louvado seja Deus. Você pode ter pensado neste dia que você, louvado seja Deus, não tem valor. Você pode até dizer, mas eu já fui ferido pela igreja, já fui ferido por alguém. Você pode até ser sido ferido, louvado seja Deus, pelas pessoas. Mas saiba que o Senhor, Ele não te fere, mas sim Ele te cura. Saiba que o Senhor, louvado seja Deus, Ele, louvado seja Deus, te sustenta. Ele não te abandona, Ele não te fere. E é ao contrário, louvado seja Deus, Ele te sustenta todos os dias. E você, louvado seja Deus, tem um chamado do Senhor. Você tem uma promessa, uma marca do Senhor, louvado seja Deus. E Ele conta comigo e com você. Ele conta contigo nesta guerra, louvado seja Deus. Ele conta contigo para poder perseverar, para poder se esforçar, para poder prosseguir. O Senhor, Ele conta, louvado seja Deus, com soldados valentes. E o Senhor, nessa palavra, vem nos encorajar. Quando Ele diz, se esforçai-vos, louvado seja Deus. Quando Ele te ordena, porque essa é uma ordenação do Senhor, esforçai-vos, louvado seja Deus. Ele está dizendo, eu sou contigo. Ele está dizendo, seja forte e corajoso. Não temas porque eu sou contigo. Não temas porque eu te ajudo. Não temas porque
1: Amém.
0: Eu sou o teu Deus, louvado seja Deus. E quando você não tiver forças, o Senhor, Ele é a tua força. O Senhor, Ele é a graça necessária para poder você prosseguir, louvado seja Deus. E você pode até pensar que muitos te abandonaram. Mas o Senhor está dizendo, ei, para de olhar para as criaturas.
1: Meu Deus.
0: E olha para o Criador, louvado
1: Amém.
0: Seja Deus. Para de olhar para as pessoas ao seu redor. Para de olhar para quem te feriu. Para de olhar para quem te machucou. Porque eu sou teu Deus e eu não te abandono. Porque eu sou teu Deus e eu continuo insistindo sobre a sua vida. Eu sou o teu Deus, louvado seja Deus. E tenho algo melhor para a sua vida. Eu tenho algo preparado, louvado seja Deus, para você, para a sua casa, para a sua família. Então olha para mim que sou o teu Criador. Olha para mim que sou o teu Deus que te chamo. Olha para mim que sou o Deus que confiou esse chamado sobre a sua vida. E esforça-te, louvado seja Deus. O Senhor, Ele tem insistido esses dias, louvado seja Deus, sobre a minha vida, sobre esta palavra. Esforçai-vos, louvado seja Deus. Porque muitas das vezes vem a vontade de parar, a vontade de desistir. Muitas das vezes vem, louvado seja Deus, os pensamentos, louvado seja Deus, de dúvida. Mas o Senhor, Ele lança por terra todos, louvado seja Deus.
1: Obrigada.
0: Porque Ele está dizendo, louvado seja Deus, na sua palavra também, que Ele lança fora todo medo.
1: Amém, Jesus.
0: O Senhor, louvado seja Deus, lança fora todo medo que nós sentimos, porque Ele nos sonda e nos conhece.
1: É verdade, Jesus.
0: Porque Ele sabe, louvado seja Deus, que muitas das vezes pode nos faltar forças, mas Ele está ali, insistindo sobre
1: Amém.
0: Mim e sobre a sua vida, louvado seja Deus, e nos dando a graça necessária, porque Ele não nos dá um fardo que nós não possamos carregar.
1: É verdade.
0: Ele se torna, louvado seja Deus, sobre a mim e sobre a sua vida, Ele torna o nosso fardo leve e suave, para que nós possamos prosseguir. E prosseguir olhando para o alvo. Prosseguir, louvado seja Deus, olhando para esta recompensa, que é uma recompensa maior sobre a mim e sobre a sua vida. Aleluias.
1: Amém. Louvado seja Deus. Glória a Deus por esta palavra poderosa. Que eu tenho certeza, queridos, que esta palavra, ela veio do coração de Deus. Glória a Deus por todos vocês que nos acompanham agora através do chat. A Maria do Carmo, glória a Deus. Ele pediu oração por Fábio Santos. Vamos orar, missionária Tailane e Ana. A Débora Martins também está com a gente. Ela glorifica o nome do Senhor. A Paloma, também nossa querida irmã, missionária Roseli. Glória a Deus. Também a minha tia, que sempre tem acompanhado o nosso programa, a Jonásia, né? Que é o apelidada de Nazinha, essa bênção do Senhor. Ela também pede oração, missionária. Vamos estar orando por essa vida. A Lucinete Dantas, sua tia. Glória a Deus. Seja bem-vinda, irmã Lucinete. Deus abençoe a sua vida, minha irmã, em nome de Jesus. Também o Adeilson Leonildo. Glória a Deus. Pede também oração pela saúde. Amém. Então, o Leonildo, a Nazinha, glória a Deus. A Maria do Carmo também pede oração. Vamos estar orando por essas vidas. Que Deus abençoe poderosamente a vida de vocês. A Débora também está conosco. Louvado seja o nome do Senhor. E esta é a palavra, que palavra poderosa, confirmada, amém, bastante confirmada, minha irmã, por amém, Deus. Porque Deus, Ele tem falado muito a respeito dessa palavra.
2: Amém.
1: Glória a Deus. Inclusive, agora nesse mês de agosto, glória a Deus, a Paloma diz, Deus tremendo e maravilhoso. É, minha irmã, nosso Deus é tremendo e maravilhoso. E é daí, ele pede oração também por Moisés, por libertação. Glória a Deus, vamos estar orando já já, meus irmãos. Vamos estar orando já já. Se você está nos ouvindo, se você está nos assistindo e tem um pedido específico de oração, pode pedir, que já já nós estaremos orando pela sua vida, em nome de Jesus. Glória a Deus. Como eu estava falando, minhas irmãs e todos vocês que nos acompanham, nesse mês agora que vai entrar, hoje é o último dia do mês de agosto, nesse mês que vamos entrar agora, nós vamos estar aqui fazendo os programas em decorrência do Setembro Amarelo. Vamos estar louvando ao Senhor, pregando a palavra de Deus e trazendo aqui pessoas em nome de Jesus para palestrar a respeito da importância das vidas. Então, você que está nos ouvindo, nos assistindo, saiba que você é muito importante para Deus, que Deus te escolheu, que você não nasceu por acaso, que não há nada impossível na sua vida, que Deus, Ele continua cuidando de você em todos os momentos, ainda que não pareça, mas tenha certeza que Deus, Ele está trabalhando. Deus, Ele é sensível à sua dor, não há problema que Deus não possa resolver na sua vida. Glória a Deus. A Débora também pede oração pela saúde. Glória a Deus. Que Deus entre providência na sua saúde, irmã. Que Deus te cure em nome de Jesus. Próxima segunda-feira não haverá programa em decorrência do feriado de 7 de setembro, mas se Deus quiser, de hoje a 15, nós estaremos aqui novamente juntos para adorar o Senhor, para render graças e louvores, para receber desta palavra que nos alimenta e nos sustenta em nome de Jesus. Então agora nós vamos estar orando por essas vidas, minhas irmãs, em nome de Jesus. Vamos estar intercedendo por todas as pessoas que nos acompanham aqui através do chat. A Selma também, ela pede oração pela saúde dela. Selma, que Deus te visite. Que o Senhor, que é o médico dos médicos, te visite nesta hora, da planta dos pés ao alto da cabeça. Que todo espírito de enfermidade agora bate em retirada da sua vida, em nome de Jesus. Seja qual for o problema, que o Senhor resolva, em nome de Jesus. Que o Senhor visite a sua corrente sanguínea. Que o Senhor visite cada célula do seu corpo e te dê a paz e a vitória e a saúde. Nós declaramos saúde sobre a sua vida, em nome de Jesus. Vamos orar por todos os irmãos que estão nos ouvindo e que estão nos assistindo, em nome de Jesus. Glória a Deus. Vamos orar, missionária.
2: Soberano Deus, Pai amado, Pai querido, Senhor, nós te louvamos, Senhor Deus, e te engrandecemos.
1: Sim,
2: em todo
1: Pai.
2: O tempo, Pai. Te pedimos, Senhor Deus, que o Senhor possa visitar, Senhor Deus, Pai, a cada ouvinte, Senhor. Que o Senhor possa visitar, Pai, a cada um, Senhor Deus, que
1: de
2: tem
1: Jesus,
2: pedido, Senhor,
1: Senhor,
2: oração nesta tarde, Pai. Porque
1: visita,
2: o Senhor conhece,
1: Senhor,
2: a cada um, o Senhor conhece
1: encontro,
2: pelo nome,
1: Senhor,
2: Pai.
1: A cada um, meu
2: vai
1: Deus,
2: tocando,
1: que está nesse
2: Senhor,
1: chat,
2: Deus, Pai.
1: Meu Pai.
2: Vai agindo, Senhor,
1: pedindo
2: em nome
1: oração,
2: de Jesus,
1: Senhor.
2: Pai. Vai, Senhor Deus,
1: visita,
2: em nome
1: Senhor,
2: de Jesus,
1: Natália,
2: visitando a cada
1: Pai.
2: Área, Senhor Deus, Pai, das
1: visita,
2: vidas, Senhor,
1: Senhor
2: Jesus.
1: Fábio, meu Deus. Deus.
0: Ah, Senhor Deus, seja qual área for, Senhor Deus, Pai. Vai tocando, Senhor Deus, na planta dos
1: pés,
0: Senhor Deus,
1: Pai, do
0: alto da cabeça, planta dos pés,
1: que essa enfermidade saia.
0: Ah, Senhor Deus, vai lançando por terra todo o mal, Senhor. Toda maldição hereditária, Senhor Deus, toda palavra contrária, Senhor. Pai, Senhor Deus, todo espírito de depressão, Senhor Deus, de suicídio, Senhor. Todo medo, Pai, que o Senhor possa lançar por terra na autoridade do teu nome, Pai. Porque o Senhor lança fora todo medo, Pai.

0: Vai de encontro, Senhor, a cada situação, Senhor Deus, da glória. Vai de encontro, Senhor Deus Pai, a cada área da saúde.
1: Louvado seja teu santo nome.
0: Tocando, Senhor, na saúde,
1: em nome de
0: Jesus,
1: coração,
0: Senhor. Dando a graça, dando perseverança, seja
1: cura emocional, Senhor.
0: Onde houver enfermidade, Senhor. Seja alegria onde houver tristeza, Senhor da glória. Pai, que o Senhor seja aquele que levanta, Senhor, aquele que sustenta, aquele que fortalece.
1: Visita as famílias, Senhor, nesta tarde.
0: Ah, Senhor Deus, visita, Senhor Deus, a cada um, Senhor. Cada família representada, Senhor Deus Pai. Visita, Senhor Deus Pai, cada um, Senhor Deus Pai, que tem, Senhor Deus Pai, persistido, perseverado, Senhor Deus da glória. Vai, Senhor Deus, renovando as forças, renovando, Senhor, Pai, sobre a vida de cada um, Senhor Deus, as tuas armaduras santas, Pai. Revestindo, Senhor Deus, da tua armadura, dando a graça, Senhor Deus Pai. Lançando por terra todo o pensamento de dúvida, Pai. Lançando por terra, Senhor, todo pensamento negativo,
1: em
0: Senhor,
1: nome
0: em nome
1: de Jesus.
0: Jesus, Pai, para que venha, Senhor Deus, perseverar tão somente, Pai, olhar para o alvo, Pai, olhar para o Criador,
1: sim,
0: que é o Senhor,
1: Deus.
0: Pai, em nome de Jesus. Visita aquilo, quem está no leito, Senhor, no hospital,
1: toma,
0: quem está,
1: Senhor,
0: Senhor Deus,
1: vida,
0: Pai,
1: Senhor.
0: No cárcere, Senhor Deus, visita, Pai, Senhor Deus, Pai, em nome Senhor de Jesus, Jesus, a cada um, Senhor, tocando, Senhor Deus,
1: Jesus,
0: e operando o teu milagre, Senhor,
1: sim,
0: tocando,
1: Pai,
0: Senhor,
1: repreende,
0: e operando, Senhor Deus, Pai,
1: liberta.
0: A tua obra,
1: Senhor,
0: Senhor,
1: cada vida,
0: Senhor, sim, Senhor Deus, nós te pedimos, Pai, nesta tarde, Senhor, que haja libertação,
1: em nome de
0: que
1: Jesus.
0: Haja transformação, que haja conversão, Senhor, que haja, Senhor Deus Pai, Senhor
1: visita,
0: Deus Pai, o
1: Senhor,
0: teu milagre santo
1: vida,
0: seja
1: Pai.
0: Operado, Senhor, que o teu milagre santo, Senhor Deus
1: Jesus.
0: Pai, seja tocado, Senhor Deus Pai, concluído, Pai. Senhor, nós te pedimos, Senhor Deus, por famílias que se encontram, Senhor, destruídas,
1: sim,
0: Pai.
1: Sim, Pai, reconstrua.
0: Ah, Senhor Deus, famílias, Senhor,
1: Senhor,
0: é constituição
1: converte,
0: do Senhor, Pai.
1: Senhor,
0: vai, Senhor, restituindo, pais, Senhor. Vai, Senhor Deus, lançando,
1: Pai,
0: por terra toda espada de divisão,
1: sim,
0: Senhor.
1: Deus.
0: Pai, que haja, Senhor Deus, em nome de Jesus, reconciliação,
1: em nome
0: Senhor
1: de
0: Deus,
1: Jesus.
0: Pai, em cada laço, Senhor Deus, que foi, Senhor Deus, destruído, Pai. Que haja, Senhor Deus, reconstrução, Senhor Deus, que haja restauração,
1: aleluia,
0: Pai, sobre a vida
1: Jesus,
0: de cada
1: Senhor,
0: um e sobre cada laço,
1: fiel,
0: Senhor Deus,
1: Jesus.
0: Pai. Nós entregamos, Senhor, em tuas mãos, Pai. Nós te pedimos, Senhor Deus, Pai, que aquilo que nós não podemos fazer, o
1: Senhor
0: pode, Pai. Onde nós não podemos tocar, o Senhor pode tocar, o
1: Senhor
0: pode agir, o Senhor pode operar, Senhor. Vai visitando, sim, Senhor. Vai tocando, Pai, em nome de Jesus.
1: Meu Pai, o pâncreas, meu Pai.
0: Sim, meu Deus.
1: Visita, Pai, em nome de Jesus.
0: Aleluia.
1: Visita, Senhor, cada parte, meu Pai. Cada órgão, meu Senhor,
0: sim,
1: repreende o câncer, meu Pai, da vida,
0: sim,
1: desta,
0: Senhor,
1: pessoa, em nome de Jesus. Vai curando, Senhor, qualquer tipo,
0: amém,
1: em forma de câncer, meu Pai. Seja, meu Deus, no útero, Senhor. Seja, meu Senhor, meu Deus, na mama, Senhor. Na coluna, onde este mal estiver alojado agora.
0: Sim, Senhor.
1: Que saia pela autoridade do nome de Jesus. Que cada vida agora seja visitada, impactada pela tua presença. Cada um, Senhor, que manifestou, meu Deus, o pedido de oração, escrevendo, meu Pai. Mas cada um, meu Pai, que está aí também desejoso, meu Pai, de receber uma oração e não teve a oportunidade de escrever, meu Pai, ou de ligar aqui para a rádio, o Senhor enviou uma mensagem. Mas o Senhor sonda e conhece esta vida. O Senhor sonda e conhece cada vida que ainda irá, meu Deus, ter a oportunidade de assistir esse vídeo também, meu Pai. Que o Senhor, meu Pai, nesta hora repreenda todo o espírito da morte.
0: Sim,
1: que o Senhor, nesta hora, repreenda, Senhor, o infarte, meu Pai. O derrame, Senhor. Que o Senhor, meu Deus, em nome de Jesus, Senhor, vai, Senhor, repreendendo a bactéria, a infecção na vida desta pessoa, meu Pai.
0: Sim,
1: todo mal seja lançado por terra. Que haja cura em nome de Jesus. Que toda dor de cabeça constante, Senhor, que essa pessoa tem tido, saia agora da vida dela, em nome de Jesus, que essa pessoa tenha paz, Senhor, paz para viver, paz, Senhor, para dormir, meu Pai, que essa pessoa seja visitada e se alegre agora, Senhor, com tua presença.
0: Sim.
1: Que essa pessoa tenha agora, Senhor, as forças renovadas. Em nome do Senhor Jesus, nós entregamos todas elas diante de Ti. Nós entregamos todas as famílias, inclusive, principalmente, as nossas famílias ao Senhor. Nós te apresentamos a nossa cidade. E aonde, meu Pai, esta pessoa estiver, aonde, meu Pai, esse vídeo alcançar, que o Senhor visite estas pessoas, Pai. Em nome de Jesus. Glória a Deus.
0: Aleluia.
1: Que Deus te abençoe. Receba a sua bênção, a sua vitória, em nome de Jesus. Glória a Deus.

Queridos, nesse momento agora, já estamos quase finalizando o programa, são 14 horas e 54 minutos, mas nós queremos falar um pouquinho para vocês a respeito da ação social que vai acontecer, do projeto social Mãos Estendidas. Será no dia 12, no segundo sábado do mês de setembro, lá na Pindoba, no povoado Pindoba. Então você que é da Pindoba, já prepara o seu coração para estar recebendo esse projeto social, que vai alcançar vocês com muito amor. Nós estamos muito felizes em ir até vocês. E você que não é da Pindoba, é daqui de Lagarto, região, e você quer participar desse projeto, ir conosco, orar por esse projeto, ou até mesmo contribuir com os recursos necessários para essa ação, que você possa entrar aqui em contato comigo através do Instagram Pastora Tainá Andrade, ou até mesmo do Instagram Mãos Estendidas 2023. Que Deus abençoe a sua vida poderosamente em nome de Jesus. Quer louvar mais um hino, Ana? Vamos adorar o Senhor com mais um hino? Glória a Deus. Jairo, por favor. Glória a Deus. Deus seja louvado. Vamos adorar o Senhor. Glória a Deus, Deus é fiel. Então já prepara o seu coração, você que é da Pindoba, que no dia 12 de setembro nós estaremos realizando essa ação social do projeto Mãos Estendidas. Que Deus abençoe a sua vida. Você pode doar cesta básica, alimentos, você pode doar brinquedos, você pode doar roupas e calçados, você pode contribuir também com o lanche, com os brinquedos. Glória a Deus. Que Deus abençoe e transborde bênçãos sobre a sua vida, em nome de Jesus. Lembrando que próxima segunda-feira não haverá programa em decorrência do feriado 7 de setembro, mas que Deus te abençoe, que seu feriado seja abençoado, louvado seja Deus. Vamos adorar o Senhor com louvor Jó, playback de Jó. A missionária Ana está aqui conosco ao vivo, também a missionária Tailane. Glória a Deus. Jó, glória a Deus, playback de Jó, querido Jaiuto, isso. E nós vamos adorar o Senhor finalizando este programa. Muito obrigada a todos vocês, muito obrigada, queridas, muito obrigada mesmo. Estou muito feliz em receber vocês aqui. Que seja a primeira de muitas vezes que vocês possam estar aqui conosco, louvando ao Senhor, ministrando a palavra do Senhor, glória a Deus. Nós agradecemos também aos nossos queridos patrocinadores, a Igreja Filadélfia, na pessoa da pastora Sueli, presidente da Igreja Filadélfia, a Alfa Terraplanagem, a RRC Esquadrias e Portas Automáticas do irmão Romário e irmã Roselane. Que Deus abençoe poderosamente a vida e a família de vocês. Em nome de Jesus, vamos adorar o Senhor. Glória a Deus. Que Deus os abençoe. Forte abraço.

0: Glória a Deus. Que Deus abençoe a sua vida e até o próximo programa, em nome de Jesus.
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2: Juventude FM informa a hora certa.
3: 15 horas e 3 minutos.
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Boa tarde para você, boa tarde para todo mundo. Começando agora mais um programa Toca Tudo. Nesta segunda-feira, último dia do mês de agosto de 2026, viu gente? É porque amanhã começa setembro. Amanhã é o primeiro dia do mês de setembro. E hoje é o último dia do mês de agosto. Pois é, agosto dando tchau, indo embora, setembro chegando. Setembro é conhecido como... é o mês do primavera-verão, porque o inverno termina dia 21 de setembro, aí vem a primavera e a primavera vem com muito sol, então é conhecida como primavera-verão. Gente, eu sou Isaú Monteiro, de agora até às 18 horas. Vamos ficar juntos nesta tarde ensolarada, tarde gostosa de segunda-feira. Hoje, dia de feira livre aqui na cidade. Então a gente começa trazendo logo essa música gostosa. Música do passado, mas é gostosa, viu?

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2: Muito bem, agora marcando 3h32 aqui na sua Juventude FM. Vamos juntos nesta tarde gostosa, gostosíssima. Daqui a pouquinho você falando ao vivo. É, porque agora tem os homens, né? Os homens aí da política.
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0: Muito bem, agora marcando 13h38, boa tarde para você, com muita alegria, com muita energia, para você que ouve a gente toda hora, todo dia. Pois é, um abraço aí para todo mundo que ouve a gente, né, que ouve a Juventude FM de segunda a segunda, né, aqui não tem essa de segunda a domingo, nem domingo a segunda, é de segunda a segunda, né, tem o pessoal aqui do Lagarto, tem o pessoal lá de fora também, pessoal em todo o Brasil, pessoal que ouve a gente através do aplicativo Radiosnet, um abraço, muito obrigado mesmo, viu, pela sintonia, viu, onde quer que vocês estejam neste momento, lá em Salvador, por exemplo, tem o meu amigo Toy. Fala, Toy!
1: Boa tarde, meu amigo Isaú Monteiro.
0: Tarde. Fala, Toy. Cadê você, meu rei? Ué, parou?
1: Obrigado, mas tô ligado no seu programa.
0: Sim. Oi, oi. Pronto. Cadê o Toy? Pronto, cadê o Toy? Toy vai falar agora, né, Toy?
1: Juventude FM. Deixa eu te falar. É o seguinte, você sempre troca umas ideias.
0: Com quem? Diga aí. Bota aqui para ver se melhora aí. Pronto. Ô, Toy, cadê você, meu filho? Diz aí, vá.
1: Aí no, na mensagem aí você fala que eu sou um baiano sergipano. Realmente, sou um baiano sergipano.
0: É metade aí, metade.
1: Eu tenho muito tempo aqui em Salvador. Eu vim para aqui para Salvador porque aí em Lagarto não tinha trabalho na época.
0: Eu lembro.
1: E você sabe, né, quando a gente está... querendo ter nossa liberdade, a gente quer ter nossas coisas.
0: Verdade.
1: A gente
0: verdade.
1: Quer o melhor, né?
0: Verdade.
1: Aí eu vim para aqui, para Salvador, para casa de minha tia.
0: Sim.
1: Aí me alistei no Exército. Civil Exército aqui.
0: Certo.
1: Hoje eu sou funcionário público.
0: Que bom.
1: Sou casado, tenho uma filha.
0: Que ótimo.
1: E tô tocando minha vida, graças a Deus. Mas esqueço da minha cidade, das minhas origens. Valeu, Zé Monteiro.
0: Valeu,
1: tô ligado,
0: pai,
1: no seu programa. Tem uma grande audiência nesse horário aí.
0: Tá.
1: Valeu,
0: certo,
1: meu irmão.
0: Tá.
1: Abraço
0: bom.
1: Forte.
0: Então, todo mundo tem uma história, assim, como o nosso amigo, né? Todo mundo tem uma história. Olha, para ser feliz, não é só ser feliz no lugar que nasceu, não. Em qualquer lugar você pode ser feliz, viu? Tá vendo aí o rapaz? Tava aqui, precisando trabalhar, não encontrou emprego. Saiu, foi a Salvador, chegou lá. Encontrou emprego, serviu o Exército, casou, hoje é funcionário público. Aí, tá feliz. A felicidade, gente, é em qualquer lugar. E você vai construir uma família... tá feliz. Deus é um só para todo o universo. Então, não é só no seu torrão natal que você é feliz, não. Qualquer lugar, velho, qualquer lugar, viu? Valeu, Toy. Um abraço. Parabéns para você e para todos aqueles que batalham na vida, né? Aqueles que sempre lutam para conseguir dias melhores. E você conseguiu. Graças a Deus e graças aos seus esforços também, porque Deus diz, faça que eu te ajudarei, né? É isso, meu amigo índio!
2: Meu amigo Zé Monteiro, como é que você tá? Tudo bem?
0: Fala,
2: então. Bom início de semana aí para você e todos os seus ouvintes aí no programa, que é líder e audiência no horário, programa Toca Tudo na 104,9. Zé, eu quero ouvir duas músicas aí, se for possível aí, viu?
0: Sim.
2: Duas músicas internacional. A primeira música eu quero ouvir de Bryan Adams, Helmet. E a outra... Take Shepherd, Baby Canaho, quase não sai, né? Quase não sai, né? Mas saiu para oferecer toda essa legião de ouvintes que estão sintonizados no programa, que é líder em audiência no horário. Valeu, Zé, aquele abraço e uma boa tarde.
0: Valeu, grande índio. Falando inglês agora. O homem tá danado falando inglês, velho. Tá pensando o quê? O índio tá danadinho, viu? Já tá começando a aprender, rapaz. Agora ele tá aprendendo, já tá começando a sair. As palavras assim parecidas, né? Troy Champman. Aí, o homem tá danado, viu? Valeu, Indião. Daqui a pouquinho rola as suas e as demais que pediram também, viu? Vamos de música. Cadê a música? Tem música bonita aqui, tem música gostosa, tem música que você pediu. Não pediu, não, mas vai ouvir agora. Mississippi.

música bonita, né? Essa daí é do... Essa foi pro nosso amiguinho aí, o Bicho do Mato, que ele foi, começou aqui na rádio pedindo essa música, né? Meio timidamente e tal. De repente aí virou o Bicho do Mato do momento. Mas ele começou assim, pedindo sempre esta música aí do... desse cantor aí, né? O nome da música é Outry. Então, tocou aí pra vocês. Pra todo mundo, viu? Pois é, gente. É o ritmo gostoso, aquele ritmo que mexe com a gente. O ritmo do programa Toca Tudo. E você continua pedindo, continua mandando aí o seu áudio, pedindo a sua música e mandando para quem quiser, ok? O Indião já pediu duas músicas bonitas, não foi? É, meu irmão, pediu e ainda falou inglês, fluentemente, né, Indião? Pois é, manda ver aí você que tá afim de ouvir qualquer música preferida e eu mando um alô aí para você que hoje tá aí no Mercado Municipal. Hoje é dia de Feira Livre aqui na cidade do Lagarto, gente, ok? Então vamos lá. Música é vida e a vida faz parte da música. Música.

0: Muito bem, agora marcando 4:04 da tarde, mais 4 minutos. E para alguns também 16:04, hein? É verdade. Então, para você que está aí trabalhando, você que está aí na sua loja, você que está em sua casa, você que está em qualquer lugar, você que está dirigindo o seu carro particular, ou então aí você que está na Topic, está na van, ou então no micro-ônibus, ou então no Buzu. Ô, meu amigo, obrigado pela carona que você está dando a gente, viu? Obrigado e vai com Deus aí. Você que está aí conduzindo vidas, muito cuidado, né? Porque de repente, meu irmão, hoje é dia de feira livre aqui em Lagarto, viu? Pois é, um abraço para o nosso amigo Fernando Delegato, que nos ouve sempre, todas as tardes. Ele é ouvinte assíduo. Para vocês que ouvem sempre a programação da Juventude, o nosso muito obrigado, viu? Vocês que moram aqui em Lagarto, que moram em outras cidades, que moram em outros estados também, que ouvem a gente através do aplicativo Radiosnet, nosso muito obrigado, ok? Vamos dar uma voltinha, vamos falar com os políticos e a gente volta daqui a pouco.
1: Juventude FM informa a hora certa.
2: 16:05.
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0: inteiro.
1: Pois é, pois é. Tô aqui ao vivo até as... Ah, hoje é? Ah, a partir... Ó, hoje, a semana inteira, viu? A semana inteira eu vou trabalhar até as 5 da tarde. Que vai, é, os novenários estão chegando, né? E aí a Juventude FM vai ter que transmitir a partir das 7 horas, ao vivo, direto lá do Santuário Nossa Senhora da Piedade. Só que o programa das 7 horas da noite vai passar para as 5, não é? Então a gente vai ficar até as 5 essa semana, viu? Porque na próxima semana, na outra semana, tudo volta ao normal. Então eu vou avisar os ouvintes que de hoje até sexta-feira eu vou ficar até 5 da tarde, ok? Porque o programa das 7 horas vem para as 5 horas e às 7 horas começa o trabalho, né, da rádio lá transmitindo as festividades Nossa Senhora da Piedade. Certo, gente? Ok? Então, a partir de hoje até sexta-feira eu vou ficar até as 5 da tarde, ok? Daqui a pouco às 5 horas chega o nosso amigo para apresentar o programa esportivo. Tá certo? Pronto, quem é que tá aqui na linha? Tem alguém aqui na pontinha da linha, tem esse senhor. Tem o Tico, tem Elza. A Elza não, é Elisa. E tem também a nossa amiguinha José, né? Pronto. Vê o que é que o Tico quer aqui. Ô Tico, meu amiguinho. Sai daqui, Tico. Foi que houve? Cadê o Tico? Tico, meu filho, cadê você, filho?
2: Boa tarde, meu grande amigo Isaú Monteiro, aqui é José Armando, bairro Jardim do Novo. Passo aqui para pedir a música de Amado Batista Folha Seca.
1: Sim.
2: Para dedicar para minha mãe, Mada Manalha, minha irmã, Bob Cléia, meu cunhado, Sabão Mecânico Acessório, Sidney Dastra, de Clécia, Maiara, Joyce, Isabela, Alessia, Alexandra, Cabelinho e Piaba, do Sindicato de Família toda. Sué de Prestação, Bicho do Mato, Cowboy da Gata, Vicina Matinha, Micael do Loyola, meu tio Dedé, Valdina do Loyola, enfim, para todos vocês que fazem parte da programação, toca tudo, isso não é dinheiro, mas é mais do que tudo, que é dinheiro.
1: Eita, falou bonito, dinheiro não é tudo, dinheiro é bom, ajuda, mas não é tudo, né, meu filho? Então, cadê a nossa amiguinha Elza? Elza não, é Elisa, tô cá perto, hoje para chamar a Elza. Fala, Elisa!
3: Boa tarde, meu amigo Isaú Monteiro.
1: Fala!
3: Gostaria de ouvir a música com Barros de Alencar, Quero Beijar-te as Mãos.
1: Bonita.
3: Ofereço para Edese, Viana e Alice, Edith, Dulce do Sindicato, Helena Vieira, Madre Vereada Rainha Procóris, Marlene Professora, Maria Lisboa, Raimundinho de Miguel, Neuza de Jardim Campo Novo, Chico Riacho de Piedade.
1: Sim.
3: Zul de Elóis, Avelá da Horta, Valdina do Loyola. E para Zefinha, Raimundo e Larissa, e para todos vocês da rádio.
1: Tá
3: muito
1: certo.
3: Obrigado, meu amigo Isaú Monteiro.
1: Valeu, Elisa. Tudo de bom para você, amiga. Agora é a vez da nossa amiguinha, Josefa. Fala, Josefa.
4: Boa tarde, meu amigo Isaú Monteiro. Deus te abençoe. Te dá uma boa tarde. Deus abençoe essa semana.
1: Amém.
4: Estamos dando um abraço. Passe para minha amiga amada Batista. Não consigo esquecer.
1: Não consigo te esquecer.
4: Esperei todos ouvindo. Todos da Juventude FM.
1: Tá certo, José. Um abraço para você, para seu esposo e para todo mundo, viu? Pois é. Vamos começar aqui esse giro aí de músicas com a música que o meu amigo Fernando da Elegarto pediu, viu? Uma música muito bonita, por sinal. É a música do Oswaldo Montenegro, uma das músicas bonitas. Essa música foi gravada em 1980. Repare, essa música é bonita, viu? Ó, do Oswaldo Montenegro, hein?

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0: É agora marcando 4h30, mais conhecido como 4h30, né, velho? Pois é, um abraço. Agora, essa música que eu toquei agora é muito bonita, viu? E essa música não é do Zé Ramalho, essa música é da Gal Costa, viu, gente? Negro Amor. Pois é. Tanta gente canta essa música, agora a interpretação do Zé Ramalho ficou linda, né, velho? Pois é, um abraço aí para o nosso amigo Tony de Lia, caba bom danado. É, Tony de Lia é gente boa, rapaz. O cara que mais colocou antena aqui na Cidade Lagarta. Era ele, Bosco, né? Bosco, um abraço para você, meu amigo Bosco. Encontrei com o Bosco tem um mês, mais ou menos, aí na Praça Filomeno Hora. Ele fica sempre com os colegas ali, né? Dodó, o pessoal também ali fica... E um abraço para o meu amigo Tony de Lia, que é sempre ouvinte assíduo da gente. Fala aí, Tony de Lia, acaba bom.
1: Boa tarde, meu amigo João Monteiro. Cheguei agora em casa. Não, você não sabe de nada. Você tem audiência grande.

0: E é.
1: Os amigos meus.
0: E é, Toninho.
1: Não liga pra você, mas quando eu tô com os colegas lá, restando no barulho, aí. Rapaz, você já gosta de você com uma porra, né? Só fale seu nome. Diga, rapaz. É meu amigo de infância, de muitos anos.
0: É, a gente se conhece há muito tempo.
1: Então, meu amigo, é o seguinte, é o Tony Lia, você conhece. Me passa uma música aí.
0: Sim.
1: De Paulo Sérgio, uma música mais bonita que tiver.
0: Eita, pé.
1: Oferecendo a vocês da rádio aí, Bicho do Mato. E esses amigos meus que nós sempre se encontram e sempre falam sobre você, que escuta seu programa direto.
0: Sim.
1: Amigão, não sei porque eu peço, se fosse de todo mundo ligar pra você, os colegas meus.
0: Sim.
1: Sabe que eu tenho um conhecimento, né?
0: Sim.
1: Você não, era tarde toda.
0: E era, Toninho.
1: E você não passava nenhuma música porque você tem uma audiência incrível aqui em Lagar.
0: Que bom, que bom.
1: Pelo menos amigo meu, né? E onde eu chego, você fala, ah, Toninho de Lia, pessoa boa, coisa e tal. Então, amigão, passa uma música daquelas bem bonita de Paulo Sérgio oferecendo.
0: Certo.
1: A vocês aí, todos os meus amigos que estão na escuta.
0: Tá, viu? Certo, Toninho, tá certo.
1: Valeu, amigo. Se você for falar nos nomes todos, aí vai ser a tarde.
0: Aí ela tá tudo,
1: um
0: né,
1: abraço Toninho? Do seu amigo, amigão.
0: Valeu, Toninho. Um abraço pra você, meu amigo Toninho de Lia. Agora é a vez do nosso amigo. Cadê ele? Boa tarde, meu amigo Isaú Monteiro. Esse aqui é o homem que não bebe.
2: Boa tarde, meu amigo Isaú Monteiro. Aqui é o chefe da prestação, rapaz. É um prazer participar deste maravilhoso programa. Toca tudo. Fala. Rapaz, eu gostaria de ouvir a música, rapaz. De Genival Lacerda.
0: Eita, pé.
2: A Radiola.
0: A Radiola. Pra quem, rapaz?
2: Oferecendo toda essa legião de ouvintes. A meu amigo aí, cowboy da gata, do seu rancho no povoado Jiboia, a guria eletricista, a Everalda, a rainha do folclórico, e não esquecendo do sindicato, a Maria do Perfume, a Dolores, sua esposa Edilson da Ripa, e a Bicho do Mato em qualquer canto da cidade.
0: Tá certo, tá certo. Gente, vou dar uma voltinha no comércio agora, viu? Pois é. Agora tem os homens falando aí, ninguém pode deixar de deixar, ninguém pode deixar de falar, porque senão já sabe, né? A rádio pode ser penalizada, então momento certo, ó. Hora cheia e toda meia hora tem que ter, né, as inserções aqui dos homens, não é verdade? Além também dos nossos apoiadores. Ok, então vamos dar uma voltinha, daqui a pouco a gente tá de volta e aí vai tocar as músicas todinhas que foram pedidas, viu?
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13: Pois é, filha, tô de volta.

0: Eu tô aqui ao vivo e hoje vou ficar até 5 da tarde, viu? Essa semana todinha eu vou ficar até as 5 horas, porque a rádio a partir de hoje vai transmitir os novenários em louvor a Nossa Senhora da Piedade, né? A partir das 7 da noite. Aí o programa das 7 vai passar para as 5, que é o esporte, viu? Mas só é semana, gente, viu? Só é semana, viu? Pois é, então vamos trazer o nosso amigo João, João Sapateiro. Pediu uma música bonita, não foi, João?
1: João, ontem passando de Roberto Scarlo, uma música daquele jeito mesmo, Roberto Scarlo, botar pra arrepiar o cabelo velho.
0: Certo.
1: Deixa eu dizer, você é o melhor locutor, Juventude FM, você é o forte.
0: É, não,
1: manda aí uma música aí pra Luciano aqui, meu amigo, e manda uma música aqui pra o Bicho do Mato, o Mato do Bicho, meu amigo vai também.
0: Tá certo, João, tá certo. Então, vamos fazer uma sequência aqui. Eu tô devendo, ó, a música do Paulo Sérgio, a música Quero Beijar-te as Mãos, que é a música do Roberto e a música também do Genival Lacerda. Então, vou tocar todas agora na sequência, viu?

É a música bonita que nosso amiguinho pediu, né? O Eduardo pediu essa música irresistível do Zezé Di Camargo e Luciano. Gente, eu vou deixar a minha última a partir de hoje até sexta-feira, né, Jailton? A partir de hoje até sexta-feira eu vou entregar o programa às 5 da tarde. É que a emissora vai transmitir os novenários, né? Em louvor à Nossa Senhora da Piedade. E aí é semana todinha. A rádio começa a transmitir 7 da noite. E o programa das 7 passa para as 5. Viu? Só essa semana. Vou deixando vocês aí com a minha última. A música que o nosso amigo Assuélio pediu. A música do Genival Lacerda. Então tô deixando vocês com a última. E eu tô de volta amanhã, 3 da tarde, com mais um programa Toca Tudo.

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1: Juventude FM informa a hora certa.
2: 17 horas e 1 minuto.
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1: Muito bem, agora são 6:09, 6:09. 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São 6:11, 6:11. Já está na linha o nosso amigo e irmão, né, Jorge, para apresentar o programa Lagarto no ITS, rezando. Jorge, boa noite.
2: Boa noite, Jailton.
1: Boa noite, Jorge. Como é que vai? Tudo bem?
2: Eu tô bem, meu amigo. E você?
1: Na paz, graças a Deus.
2: Graças a Deus. Que bom.
1: Estamos com saúde, tá bom
2: demais. Boa noite também aos ouvintes da Juventude FM, né?
1: Isso, com certeza.
2: Pronto. Então, Jailton, vamos dar início ao nosso programa de hoje, começando... agradecendo a Deus, né, pelo início de mais uma semana e o finalzinho, né, o último dia do mês de agosto, mês dedicado à Senhora Santana, dedicado às vocações, perdão, né, aos vocacionados. Começamos com sacerdotes, leigos, né, pais, catequistas, finalizando agora nesse último domingo. Enfim, toda a família. Nós rezamos assim, agradecendo a Deus pelo dom da vida de cada um, né, que exerce aí a sua função, o seu dom, que é deixado por Deus, né, na vida de cada um de nós. Então, a você, pai, a você, catequista, a você, sacerdote, a você, religioso, religiosa, leigos, né, mas que também catequizam, que também evangelizam, que Deus os abençoe, que Deus assim derrame bênçãos e graças na vida de cada um de vocês, de cada um de nós. Iniciemos o programa de hoje, deste último dia do mês de agosto, dia 31, passando sobre nós o sinal da nossa fé. Em nome do Pai, do Filho e do Espírito Santo. Amém. Vinde Espírito Santo, enchei os corações

dos vossos fiéis e acendei neles o fogo do vosso amor. Enviai o vosso Espírito e tudo será criado e renovarei a face da terra. Oremos, ó Deus que instruíste os corações dos vossos fiéis com a luz do Espírito Santo, fazei que apreciemos retamente todas as coisas segundo o mesmo Espírito e gozemos sempre da sua consolação por Cristo Senhor nosso. Amém. Abri meus lábios ao Senhor, a minha boca anunciará o vosso louvor. Vinde, ó Deus, em nosso auxílio e socorrei-nos sem demora. Creio em Deus Pai Todo-Poderoso, Criador do céu e da terra, e em Jesus Cristo, seu único Filho, nosso Senhor, que foi concebido pelo poder do Espírito Santo, nasceu da Virgem Maria, padeceu sob Pôncio Pilatos, foi crucificado, morto e sepultado, desceu à mansão dos mortos e ressuscitou ao terceiro dia, subiu aos céus, está sentado à direita de Deus Pai Todo-Poderoso, donde há de vir a julgar os vivos e os mortos. Creio no Espírito Santo, na Santa Igreja Católica, na comunhão dos santos, na remissão dos pecados, na ressurreição da carne e na vida eterna. Amém. Nossa Senhora da Piedade, rogai por nós. E por falar em Nossa Senhora da Piedade, já está, né, acontecendo a sua preparação para a grande festa da Virgem Mãe Nossa Senhora da Piedade, a padroeira da nossa cidade. Então, não sejamos assim descuidados, sejamos atentos, né, aos eventos da nossa comunidade e vamos participar deste novenário com muita fé, com muito carinho. Aqueles que puderem de forma presencial, aqueles que não, através do rádio, através das redes sociais, dos meios de comunicação. Então, não deixe de participar, é um momento muito importante na vida da comunidade, da nossa cidade, da nossa querida Lagar. Lembro a todos também que já está se aproximando o São José Fest, que acontecerá no próximo dia 13 de setembro, aqui na Escola José Rodrigues de São José Rocha, né? E aqui ao lado da paróquia de Nossa Senhora de Fátima. E este evento tem como finalidade a arrecadação de fundos para o final, né, o término da reforma da Capela de São José, ali do Gomes. Então, se você deseja nos ajudar, eu sei que muitos já ajudaram e aqui nós reconhecemos e agradecemos desde já pela sua generosidade, pela sua ajuda, mas ainda está faltando alguma coisa, então, principalmente na parte externa, e nós contamos com a colaboração de todos vocês. São José Festa, ele acontece no próximo dia 13, nós temos aí cartelas para um bingo, temos como prêmio uma moto elétrica, temos airfryer, liquidificador, enfim, outros prêmios mais. Temos também o almoço com arroz de galinha, né, tão conhecido de todos nós. Esse evento vai acontecer na escola ao lado da paróquia de Nossa Senhora de Fátima, na Escola José Rocha, e começará por volta das 11h30 da manhã, e aí não tem hora, né, para acabar durante toda a tarde, início da noite. E você é o nosso convidado especial. Teremos a participação de bandas ao vivo, né? Teremos a participação do Samba de Quinta, dos Românticos, tem uma outra banda que eu não me recordo o nome, mas são três bandas, né? Três apresentações durante todo esse período, além de lanches, comidas, brinquedos para as crianças, enfim, apresentação de quadrilha. Vai ser uma tarde assim, de muita alegria, de muita diversão e, claro, é com este propósito que é de arrecadar fundos para a finalização da obra da Capela de São José, que fica ali na Pracinha do Gomes. Então, desde já, nós já agradecemos assim, aqueles que já ajudaram e aqueles que ainda irão nos ajudar. É feito o convite, se você comerciante quer ter a sua marca também colocada, pode apresentada, né? As pessoas procuram a Secretaria Paroquial da Paróquia Nossa Senhora de Fátima
E claro,

você que deseja também comprar a cartela para alguém, enfim, ajudar de alguma maneira, pode estar procurando aí a equipe de festa da paróquia de Nossa Senhora de Fátima e também as meninas Sandrinha, Dona Wanda, lá na Capela do Gomes, para estar fazendo aí a sua doação para que esta festa assim, venha a acontecer e que nós possamos assim, dar finalidade, finalizar né, assim, esta obra né, que já vem há muito tempo, mas que graças a Deus já estará aí na sua reta final. A todos, desde já, que Deus os abençoe e que participem conosco. Não esqueçam, no dia 13, na Escola Zezé Rocha, lá ao lado da paróquia de Nossa Senhora de Fátima, um domingo, a partir das 11h30 da manhã, você é o nosso convidado especial. Nossa gratidão desde já a todos vocês que estão contribuindo e que irão estar participando conosco. E aqui nós vamos às leituras desta segunda-feira, dia 31 de agosto do ano de 2026, encerramos assim mais um mês. Né, já caminhamos aí para a reta final deste ano de 2026. Parece que não, mas já é mês 9, né? Ó, amanhã já é mês 9, daí para lá é rapidão. São 12 meses, faltam mais 3, né? Então, rapidinho. Então, vamos agradecer a Deus por este mês, como eu disse agora há pouco, um mês dedicado às vocações, tanto religiosas como também dos leigos, dos pais, dos catequistas, enfim, e todos aqueles que contribuem na evangelização, né, com o reino, do reino de Deus. E aqui nós vamos para a nossa leitura. A primeira leitura nos fala da carta de São Paulo aos Coríntios. Irmãos, quando fui à vossa cidade, anunciar-vos o mistério de Deus, não recorri a uma linguagem elevada ou ao prestígio da sabedoria humana, pois entre vós não julguei saber coisa alguma, a não ser Jesus Cristo e este crucificado. Aliás, eu estive junto de vós com fraqueza e receio e muito tremor. Também a minha palavra e a minha pregação não tinha nada de discursos persuasivos da sabedoria, mas eram uma demonstração do poder do Espírito para que a vossa fé se baseasse no poder de Deus e não na sabedoria dos homens. Palavra do Senhor, graças a Deus. Quanto eu amo ao Senhor, a vossa lei. Eis o salmo de hoje. Quanto eu amo ao Senhor a vossa lei. Quanto eu amo ao Senhor a vossa lei, permaneço o dia inteiro a meditá-la. Vossa lei me faz mais sábio que os rivais, porque ela me acompanha eternamente. Fiquei mais sábio do que todos os meus mestres, porque medito sem cessar vossa aliança. Sou mais prudente que os próprios anciãos, porque cumpro, ó Senhor, vossos preceitos. De todo o meu caminho, de todo o mau caminho, afasto os passos para que eu siga fielmente vossas ordens. De vossos julgamentos não me afasto, porque vós mesmo me ensinastes vossa lei. Quanto eu amo, ó Senhor, a vossa lei. Como é bom ter a nossa mente, ter o nosso coração voltado para as coisas de Deus e enxergar na lei de Deus não um peso para as nossas vidas, mas é um modelo de vida a ser seguido. Não é fácil, é duro, muitas vezes dolorido até por demais para muitos, mas é de fato recompensador aquele que busca a todo custo viver as leis do Senhor. Pois as leis dos homens, muito embora
muitas delas favoreçam, mas nenhuma delas se compara à lei do Senhor. A lei do Senhor é justa, ela nunca tarda, ela nunca falha. Né? Nós temos, como ditos ditados populares, que a justiça de Deus tarda, mas não falha. Eu costumo pensar diferente. Eu acredito que a justiça de Deus, ela nunca tarda, ela nunca falha. Ela sempre chega no momento certo. Nós, evidente, nós não queremos sofrer, né? Muito embora o sofrimento seja aí colocado na palavra de Deus como algo que seja próprio do ser humano. Então, por isso, nós aqui muitas vezes dizemos, olha, a justiça de Deus tarda, né? E a gente vai sofrer e tal. Não tarda. A justiça de Deus, ela chega no tempo certo, no tempo oportuno, e ela vem de onde a gente menos espera. Então, as coisas de Deus é assim. Ela não tem explicação. Aliás, ninguém explica a Deus, né? A gente acompanha todos os bispos, sacerdotes, até mesmo papas, e todos eles têm palavras motivadoras, são de fato orientadores da parte de Deus, mas mesmo eles têm essa consciência. Muita coisa que acontece e que mesmo eles falam, sabem que é um mistério. E esse mistério é de Deus. Não há quem, de forma humana, consiga explicar. Uma questão de fé. Então, Deus não tarda, Deus não falha. Né? E tem um outro que diz que Deus escreve certo em linhas tortas. Não, Deus escreve certo em linhas certas. Nós é que com nossos pecados vamos entortando. E aí queremos justificar. Né? Ah, foi Deus que não. Não, olha, lembra do livre-arbítrio, lembra da liberdade de escolha. Deus nos deu a liberdade. Se muitas vezes, e por todas elas, muitas coisas não dão certo na nossa vida, não é culpa de Deus. Pode ter certeza disso. Deus não é o culpado das nossas malícias, das nossas maledicências. Né? Então, abramos o nosso coração, nossos olhos, nossos ouvidos, para sermos bem firmes nesse sentido. Deus, ele só quer o melhor. Dele, ele é o melhor. Nós, por muitas vezes, nos distanciamos dele em busca das ilusões deste mundo, que não são de tudo ruim, a gente sabe disso, mas que por tantas vezes nos afastam do caminho da salvação. Então, estejamos atentos, porque Jesus vai até dizer para nós, né, aqui no Evangelho, que vamos ouvir daqui a pouquinho, e o profeta, ele só não é admirado, ele só não é reconhecido na sua própria comunidade. Por que Jesus vai dizer isso? Nós vamos ouvir daqui a pouco. Porque ele percebe a incredulidade dos fariseus, dos mestres da lei, querendo que ele, por ser da comunidade deles, realize ali grandes milagres, grandes obras. E Jesus diz o quê com isso? Jesus não veio só para eles, Jesus veio para todos, inclusive para nós. Então, por isso que Jesus vai nos dizer a importância de estarmos atentos, né, ao seu chamado, aos seus ensinamentos, vindo muitas vezes de quem a gente menos espera, de onde a gente menos espera. Às vezes a gente coloca a nossa confiança em alguém ou em alguma coisa e nós já sabemos o que acontece, né? Tanto desapontamento, tanta desilusão. Com Deus não tem desilusão. Jesus é firme naquilo que diz, é firme no que faz, sua promessa é verdadeira. Ele nunca deixou de cumprir e nunca deixará. Portanto, vamos ficar atentos, porque ele prometeu que vai voltar, então, com certeza ele vai voltar. E ele foi bem claro. Não sabia nem o dia, nem quando, nem a hora, nem de que forma. Ou seja, ele apenas

está convicto de que de fato ele voltará para salvar vivos e mortos. Não importa como você esteja, ele veio e virá para nos salvar. O Senhor esteja conosco, Ele está no meio de nós. Evangelho de Jesus Cristo segundo Lucas. Glória a vós, Senhor. Naquele tempo veio Jesus à cidade de Nazaré, onde se tinha criado. Conforme seu costume, entrou na sinagoga no sábado e levantou-se para fazer a leitura. Deram-lhe o livro do profeta Isaías. Abrindo o livro, Jesus achou a passagem que está escrito: O Espírito do Senhor está sobre mim, porque Ele me consagrou com a unção para anunciar a boa nova aos pobres. Enviou-me para proclamar a libertação dos cativos e aos cegos a recuperação da vista, para libertar os oprimidos e para proclamar um ano da graça do Senhor. Depois, fechou o livro, entregou-o ao ajudante e levantou-se. Todos os que estavam na sinagoga tinham os olhos fixos nele. Então, começou a dizer-lhes: Hoje se cumpriu esta passagem da Escritura que acabastes de ouvir. Todos davam testemunha a seu respeito, admirado com as palavras cheias de encanto que saíam da sua boca, e diziam: Não é este o filho de José? Jesus, porém, disse: Sem dúvida, vós me repetireis o provérbio: Médico, cura a ti mesmo. Faze também aqui em tua terra tudo o que ouvimos dizer que fizeste em Cafarnaum. E acrescentou: Em verdade eu vos digo que nenhum profeta é bem recebido em sua pátria. De fato, eu vos digo, no tempo do profeta Elias, quando não choveu durante 3 anos e 6 meses, e houve grande fome em toda a região, havia muitas viúvas em Israel. No entanto, a nenhuma delas foi enviado Elias, senão a uma viúva que vivia em Sarepta, na Sidônia. E no tempo do profeta Eliseu, havia muitos leprosos em Israel. Contudo, nenhum deles foi curado, mas sim Naamã, o sírio. Quando ouviram estas palavras de Jesus, todos na sinagoga ficaram furiosos. Levantaram-se e o expulsaram da cidade. Levaram-no até ao alto do monte sobre o qual a cidade estava construída, com a intenção de lançá-lo no precipício. Jesus, porém, passando pelo meio deles, continuou o seu caminho. Palavra da salvação, glória a vós, Senhor. Queridos irmãos e irmãs que nos acompanham através da Juventude FM, na sequência desta leitura do Evangelho, nós temos o tema Meditando a Palavra de Deus, e vai nos dizer que na primeira leitura, Paulo nos lembra que a pregação do Evangelho não depende da eloquência ou de prestígio humano, mas do poder do Espírito Santo. A força da palavra de Deus se manifesta na simplicidade e na sinceridade, permitindo que a fé brote no coração das pessoas, independentemente de eloquência ou retórica humana. No Evangelho, Jesus, na sinagoga de Nazaré, envia, ou melhor, revela o cumprimento da Escritura em sua própria vida. Sua missão é anunciar a libertação, consolar os oprimidos e proclamar o tempo da graça, mesmo diante da rejeição de sua própria cidade. Ele permanece firme
mostrando que a fidelidade ao plano de Deus exige coragem e perseverança. Assim, queremos ser fiéis a Jesus? Se queremos ser fiéis a Jesus, nós precisamos confiar na força da palavra de Deus, meditar nela com atenção e permanecer firmes naquilo que Deus nos chama a viver. A fé se fortalece na simplicidade, na doação sincera e na perseverança, permitindo que a graça divina se torne real em nossa vida e na vida daqueles que nos cercam. Eis a proposta de Jesus. E assim como nos disse Paulo, e nós acabamos de ouvir nesta reflexão, muitas vezes nós se utilizamos de palavras bonitas, né? Ou mesmo de postura, né? Tom de voz mais dinâmico, sei lá, agressivo. E Jesus vai dizer claramente, ou melhor, o apóstolo Paulo vai dizer claramente, aquela comunidade de Coríntios, e também fala para nós, que não está na eloquência das palavras, no gesto, na postura, na grandeza humana, o dom de trazer a presença de Deus. Pelo contrário, na simplicidade. Então, não que devamos ser desleixados, não que devamos ser descuidados, é claro, tem que tomar cuidado, principalmente com a forma como dizer, mas o que Paulo exatamente está dizendo para nós é isso, que quanto mais simples, mais dito com o coração, ou seja, você se deixar ser usado pelo Espírito Santo, deixar que a palavra que brota de você seja dele e não sua, é o que de fato vai fazer a diferença na vida do outro. Quando falamos coisas apenas que nos agradam, ou falamos coisas com a finalidade de agradar alguém, então não é o Espírito, sou eu querendo aí fazer média com o mundo. É isso que Paulo está dizendo. Nós não temos que agradar o mundo, nós temos que agradar a Deus. E quando nos colocamos para falar de Deus, é Ele que fala através de nós. Por isso que nós dizemos que, né, que os nossos sacerdotes são o quê? Personas Cristo, ou seja, é Ele que está falando em nome do Senhor. Ah, mas eu não me tocou. Nem toda a palavra dita nas celebrações, sejam elas nas santas eucaristias ou mesmo na celebração da palavra, em um texto, vai, vamos assim dizer, cair como uma luva na sua vida pessoal. Se cair, louvado seja Deus. Mas às vezes aquela palavra não foi direcionada exatamente para você naquele momento, mas para outro irmão que está vivendo determinada situação. Não que você não possa aprender também com essa palavra, claro que você pode. Mas às vezes a gente sai de casa, vai à missa, vai à celebração, ao culto, enfim, e diz: olha, não senti nada, não aconteceu nada. Às vezes acontece isso justamente porque você ainda não se deu conta de que, para que a presença de Deus seja de fato sentida na sua vida, é preciso que você esteja totalmente desprendido, desligado das coisas do mundo. Claro, uma vez que você acolhe a palavra de Deus e acolhe ela na sua vida, escuta, começa ali a refletir sobre o que ouviu, você também é convidado a colocar em prática. Afinal de contas, a fé, ela é isso, ela precisa ser demonstrada na nossa prática. Não necessariamente vai nos tornar santos, é bom que torne. Todos são convidados à santidade, mas sabemos as fragilidades humanas e volta ou vez ou outra cometeremos falhas. Seria ótimo se não fizéssemos, mas infelizmente nós somos assim. Mas Deus sabe de todas as coisas, sabe disso.
Mas ainda assim,

Ele nos quer levando esta boa nova, porque Ele nos quer do seu lado. Ele nos quer caminhando com Ele. E aquele que se afasta dele, ele dá um jeito, ele mostra o caminho para que este retorne ao seu convívio. E aqui não foi diferente no Evangelho. O que é que Jesus disse para nós? O que é que nós podemos tirar do Evangelho de hoje? Veja, Jesus vai dizer exatamente que é de onde você menos espera é que a obra do Senhor acontece. E ele dá dois exemplos aqui para aqueles mestres da lei, para aqueles anciãos naquela sinagoga. O profeta Elias, né, que é quando é enviado, né, para a viúva em Sarepta, né? O que que ele vai dizer? Que tantas viúvas em Israel, mas aonde é que ele foi parar? Justamente naquela que não acreditava em Deus. E por que será? Para mostrar para essas pessoas o quanto Deus é grandioso, capaz de tocar até mesmo naqueles que não acreditam. E aqueles que estão ali junto dele, que dizem que acreditam, que confiam em Deus, enfim. Olha a atitude que eles tomam no final do Evangelho. Expulsam Jesus da sinagoga e levam à beira de um precipício para matá-lo. Mas como não tinha chegado a hora ainda de Jesus, Jesus passa no meio deles e segue o seu caminho. Assim termina, né, o Evangelho de hoje. Jesus continuou. Jesus, porém, passando pelo meio deles, continuou o seu caminho. Por quê? Porque ainda não tinha chegado a hora, né, da sua entrega total, é que é a sua morte na cruz. Mas Jesus dá esse exemplo para nós. Muitas vezes nós esperamos o quê? Que as coisas aconteçam do nosso jeito. Jesus está dizendo aqui que não é do nosso jeito, é do jeito de Deus, é do jeito dele. Contrário, muitas vezes, à nossa vontade, aos nossos desejos, mas é do jeito dele. Então, não adianta se lamuriar, murmurar, reclamar, porque aquele que segue a Cristo deve estar consciente disso. É o tempo dele, no momento dele, do jeito dele. Nós ouvimos isso, né? Na Santa Eucaristia. Por Cristo, com Cristo e em Cristo. É com Ele. Então, ainda que hajam deslizes da nossa parte, da parte humana, mas é necessário deixar esse espaço para que a gente possa ir refletindo, né, e remoendo essas verdades de vida que o Senhor nos ensina, para que assim a gente possa merecer de Deus, né, a graça de viver a sua presença. Então, neste mês que foi dedicado às vocações, nós rezamos por tantas pessoas, por cada um de nós, né, para que a presença de Deus de fato seja sentida em nossa vida e que nós saibamos reconhecer a nossa pequenez e a grandeza do nosso Deus, Jesus Cristo, nosso Senhor. Então, abramos o nosso coração, rezamos juntos com a Virgem da Piedade, a Mãe da Piedade, Mãe da nossa cidade, a padroeira da nossa cidade, eu diria, né, a Mãe de todas as paróquias da nossa cidade, e que ela sempre nos aponte o caminho ao encontro de Jesus Cristo. Neste dia em que encerramos o mês de agosto, mas acolhemos de braços abertos o próximo mês, setembro, já celebrando a Virgem da Piedade, ela que é modelo de santidade, de entrega, de acolhimento da vontade de Deus.

Sejamos nós também obedientes a Deus, como foi Nossa Senhora, capaz de entregar as nossas ações, a nossa vida por inteiro aos cuidados de Deus Pai, junto com seu Filho Jesus, pela graça e força do Espírito Santo. Eis, né, a fé que nós professamos, a fé em Jesus Cristo. E esta fé, ela não pode ser professada só da boca para fora. Ela precisa ser vivida, vivenciada na nossa vida, no nosso dia a dia, no nosso trabalho. Teremos momentos de fragilidade, Deus sabe disso, mas Ele também sabe nos perdoar. Claro, aqueles que vão em busca do perdão. Quem erra e não quer perdão, paciência. Deus não vai implorar para que você vá pedir dele o perdão, mas aquele que erra, reconhece e pede a ele a graça do perdão, ele sem dúvida alguma concede e dá sempre uma nova chance de retomar a caminhada, de retomar a vida com mais força, com mais clareza, com mais discernimento. Peçamos a Jesus que nos ajude, que nos dê a graça da sua presença, juntamente com a Virgem Maria, com os seus anjos e santos, sejamos iluminados na nossa vida, perdoados em nossas fraquezas e tenhamos, assim, a graça de estarmos sempre alicerçados, né, na pessoa de Jesus Cristo. Aqui também eu queria falar um pouquinho a respeito do texto de hoje, que em uma parte, quando Jesus pega o livro, né, na sinagoga, abre e faz a leitura, esta que depois ele será expulso da sinagoga, mas até então, enquanto isto não acontecia, o texto vai dizer que naquele momento todos tinham os seus olhos fixos nele. Mesmo não tendo compreendido e depois terem a atitude maldosa de expulsá-lo, mas aqui a gente também é chamado a viver este momento de manter os nossos olhos fixos no Senhor, mas ao contrário desses que depois não souberam acolher a palavra e quiseram matar a Jesus, nós saibamos acolher e assim, ao invés de expulsar a Jesus da nossa vida, que a gente possa, uma vez que mantivermos o nosso olhar fixo, possamos viver esta presença viva do Senhor na nossa caminhada humana. Louvado seja nosso Senhor Jesus Cristo, para sempre seja Deus louvado. E a nossa mãe, Maria Santíssima, e para sempre, Jesus Cristo é o Senhor. Daqui a pouquinho também, vamos ter a missa com os homens, lá na paróquia Santa Teresinha do Menino Jesus e da Sagrada Face, né? E lembramos a todos que a próxima quinta-feira é a noite dedicada aos homens do terço, dia 3, né? Nosso amigo Roberto, ele que é da coordenação regional do Terço dos Homens, Nordeste 3, Sergipe, Bahia, ele já até postou um vídeo aí convidando aos homens do terço para estarem presentes nesta noite, próxima quinta-feira, dia 3. Lembro a todos que devem chegar ao santuário por volta das 18h30, 18h40 no máximo, para que assim tenha a oportunidade de participar da procissão de entrada, né? É assim e é feita toda a organização da festa, né, de Nossa Senhora da Piedade, e nós não seremos indiferentes, né, e cumpriremos esse preceito junto à comunidade. Então, dia 3, quinta-feira próxima, é a noite em que os homens do terço prestam homenagem à Virgem Mãe da Piedade. No dia 8, que é o dia da nossa padroeira,
também é o dia estadual e nacional do Terço dos Homens. Então, você homem do terço, você coordenador, organize aí o seu grupo para que possamos participar da missa das comunidades, que é no final desse dia 8, né? Que vai ser numa terça-feira, e assim participarmos da procissão juntamente com os demais movimentos e pastorais das nossas paróquias, das nossas comunidades. Então, você também que mora aí no interior, você que mora em outras cidades, são nossos convidados para participarem conosco neste dia, para não só prestigiarmos a Virgem Maria no seu dia, no dia da sua, do seu, a sua natalidade, seu, é o nascimento, né, que se celebra, para nós é a Virgem da Piedade, mas é o nascimento de Maria. Então, vamos juntos neste dia participar junto da missa das comunidades e depois em seguida da procissão. Então, não percam este momento tão grandioso na nossa comunidade. É, todos os anos, graças a Deus, tem uma boa participação. Eu espero que neste ano de 2023 não seja diferente. Então, nós contamos, sim, com a participação de vocês, homens do texto, não só da cidade, mas também das comunidades rurais. Então, vocês são os nossos convidados, tanto para o dia 3, próxima quinta-feira, como também para o dia da festa, né, na paróquia de Nossa Senhora da Piedade, Santuário Nossa Senhora da Piedade. Então, quero aqui deixar um abraço todo especial a todos os homens do terço, aqueles que nos escutam aí nas comunidades rurais, pessoal do Brejo, né? Agradecer aí pela participação na nossa missa aqui na comunidade Fazenda Grande, vieram em peso, foi muito bom. Gratidão a vocês, também aos demais grupos, né? Do Sobrado, da Várzea dos Cágados, do Curralinho, nosso amigo Josafá e demais companheiros do terço aí. Pessoal do Tanque também, um grande abraço. Então, venham participar conosco. É momento de bênção, é momento de graça. A próxima missa dos homens da nossa caravana será na comunidade Moita Redonda. Quando estiver mais próximo, a gente vai estar divulgando aí a data para vocês. Mas desde já nós agradecemos e convidamos você a permanecerem firmes nesse propósito de estarem caminhando conosco nessa caravana, né, desta missa com os homens nas comunidades. E mais uma vez relembrando, né, o São José Fest, que acontece no próximo dia 13 de setembro, lá na Escola Zezé Rocha, no bairro Loyola, ao lado da paróquia de Nossa Senhora de Fátima. Lembrando que as cartelas para o bingo estão sendo vendidas na Secretaria Paroquial, também com os membros de movimentos e pastorais desta mesma paróquia. Você é o nosso convidado, a festa começa a partir das 11h30 e se estenderá aí durante toda a tarde com a apresentação de bandas, bingo, né, alimentos, enfim, lanches, toda uma tarde de lazer, de festa para toda a família. Então, venham participar conosco, você é o nosso convidado especial. Nossa gratidão também aos membros da Juventude FM, nossa gratidão pelo acolhimento, nossa gratidão a você das comunidades rurais, Sobrado, Moita Redonda, Fazenda Grande, nosso amigo Adriano e Magna, aqui na Moita Redonda, né, nosso amigo Avelar, o Rocha, Jailton da Mercearia, lá no Loyola, nosso amigo Binho e a Fátima, na Panificação Nossa Senhora de Fátima, Bispo e Ofélia, né, aí no Mercadinho Menezes, nossa gratidão, nosso amigo Reginaldo, Jardim Campo Novo, demais membros desta comunidade, Assentamento Roseli Nunes, né, seu amigo André, Povoado Brejo, todas as comunidades rurais, a nossa gratidão pelo carinho da audiência e que nós possamos assim nos encontrar sempre, cada vez mais, neste canal de fé que é a Juventude FM e que todos os dias, durante toda a semana, neste horário, abre este espaço para que não só mas também César e Bispo e tantas outras pessoas possam vir aqui
e levar um pouco, né, da palavra de Deus para os lares das famílias da nossa querida Lagarto. Nosso grande abraço também a Genivaldo e a Rose, também ao nosso amigo João Capoteiro, aí na Travessa da Bica, todos os meninos das borracharias, São José e Senhor dos Passos, enfim, aonde quer que você esteja, no carro, em casa, no comércio, em qualquer lugar, mas que esteja sintonizado aí na Juventude FM, o nosso muito obrigado. Nossa amiga Selminha também, lá no povoado Urubutinga e família, gratidão a Deus pelo seu, né, pelo seu dom de evangelizar e cuidar da comunidade, pelo seu zelo pela casa de Deus, e que Deus abençoe assim, com muita força, na sua família, todos que aí residem nesta comunidade, comunidade do Gameleiro, enfim. E aqui vou me despedindo de vocês, agradecendo pelo carinho da audiência, desejando que próximo mês, não só esta semana, mas que todo mês de setembro, venham assim transbordando de muita paz, de muita luz, de muita graça por parte de Deus, de nosso Senhor Jesus Cristo, o Espírito Santo e a Virgem Maria, a nossa Mãe da Piedade. Um grande abraço a todos, fiquem todos com Deus, né, e que nos dê a graça de poder estar assim unidos em oração durante todo este próximo mês. E até assim a próxima oportunidade, se este bom Deus assim nos permitir. E que desça sobre nós a bênção do Deus, que é Pai, é Filho e Espírito Santo. Amém. Um grande abraço a todos, fiquem com Deus. E até a próxima. Um grande abraço a todos.

0: 4.
1: Juventude FM informa a hora certa.
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Muito bem, agora são 7 horas mais 11 minutos, 7:11, né? Daqui a pouco daremos início à transmissão da segunda noite de novena em honra à nossa padroeira, a nossa excelsa padroeira, Nossa Senhora da Piedade, aqui da nossa matriz, né? E para você que está ouvindo a gente, nosso muito obrigado. Daqui a pouco daremos início, mas antes vamos agradecer as pessoas que colaboraram com a gente aqui daí, com a emissora, né, para a transmissão desse novenário e festa de Nossa Senhora da Piedade, nossa excelsa padroeira aqui do município de Lagarto. 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Esses são os nossos colaboradores, apoiadores culturais que nos colaborou com a gente para essa transmissão dessa grande festa, né, da nossa padroeira, Nossa Senhora da Piedade. Vamos passar agora o sinal, o som para o Santuário Mariano de Nossa Senhora da Piedade. A todos uma boa noite. E vamos para mais uma transmissão da segunda noite de novena em honra a Nossa Senhora da Piedade.

Tera dos Modestos e Candeal da Capela. Então estamos acolhendo todas essas comunidades que vieram a brilhantar a noite de hoje. Sejam todos muito bem-vindos para prestar homenagem à nossa padroeira.

A Post terá acolhido as comunidades que vão participar da celebração de hoje, na segunda noite de novena. Nós vamos agora invocar o Espírito Santo, começando já a novena propriamente dita. Vinde, ó Deus, em nosso auxílio. Glória ao Pai, ao Filho e ao Espírito Santo.

Dentre as mulheres, nós vos saudamos, pois caminhastes apressadamente, dirigindo-se à pequena cidade de Judá, para visitar Isabel, a mãe de São João Batista, o precursor. Visitai, mãe solícita, nossos lares e todos os que sofrem ou estão desamarrados neste mundo. Ensinai-nos a caminhar ao encontro dos irmãos e irmãs sofredores e concedei-nos experimentar as alegrias e servi-los.

jaculatórias. Senhora piedosa, de grande dor enlutada, de nobre pureza envolvida, valei vosso olhar benigno para vossos filhos, e sede na desventura do pecado nosso celestial auxílio, nosso seguro abrigo. Pai nosso que estás nos céus, santificado seja o vosso nome, venha a nós o vosso reino, seja feita a vossa vontade, assim na terra como no céu. Ave Maria, cheia de graça, o Senhor é convosco. Bendita sois vós entre as mulheres e bendito o fruto do vosso ventre, Jesus. Glória ao Pai, ao Filho e ao Espírito Santo. Ó Maria, Virgem Puríssima, Senhora das terras lagartenses, outrora marcadas pela dor, validas com vosso favor, fazei que este nosso doce torrão, em filial afeição, seja fiel a Cristo Senhor. Pai nosso que estás nos céus, santificado seja o vosso nome, venha a nós o vosso reino, seja feita a vossa vontade, assim na terra como no céu. O pão nosso de cada dia nos dai hoje, perdoai as nossas ofensas, assim como nós perdoamos a quem nos tem ofendido, e não nos deixeis cair em tentação, mas livrai-nos do mal. Amém. Ave Maria, cheia de graça, o Senhor é convosco. Bendita sois vós entre as mulheres e bendito é o fruto do vosso ventre, Jesus. Santa Maria, Mãe de Deus, rogai por nós, pecadores, agora e na hora de nossa morte. Amém. Glória ao Pai, ao Filho e ao Espírito Santo. Estrela de bondade, doce mãe da piedade, da altura em que morais, intercedei por nós ao vosso filho, que imagem morto em vossos braços, na realidade reina vivo, nos livrando dos perigos. Pai nosso que estás nos céus, santificado seja o vosso nome, venha a nós o vosso reino, seja feita a vossa vontade, assim na terra como no céu. O pão nosso de cada dia nos dai hoje, perdoai as nossas ofensas, assim como nós perdoamos a quem nos tem ofendido. E não nos deixeis cair em tentação, mas livrai-nos do mal. Amém. Ave Maria, cheia de graça, o Senhor é convosco. Bendita sois vós entre as mulheres e bendito é o fruto do vosso ventre, Jesus. Santa Maria, Mãe de Deus, rogai por nós, pecadores, agora e na hora de nossa morte. Amém. Glória ao Pai, ao Filho e ao Espírito Santo. Entrega dos pedidos e bendito da Virgem da Piedade. Infinitas graças vos damos, Senhora da Piedade, pelos benefícios que recebemos de vossas mãos generosas, e para mais vos agradecer, vos saudamos.

Oreste, Senhor, que tendes nos braços pelas vossas dores, dirigi os nossos passos. Ó Virgem Mãe de Deus, Senhora da Piedade, cuja alma sacratíssima foi transpassada por uma espada de dor, velai por todos nós que nos refugiamos sob o vosso olhar materno, para que um dia nos encontremos na glória da eternidade. Ó Mãe de Bondade, Senhora da Piedade, que o vosso olhar de ternura e santidade seja sinal da misericórdia e do perdão do vosso amado Filho Jesus Cristo. Ó Amantíssima Mãe Celestial, Senhora da Piedade, que a vossa mansidão seja sinal da misericórdia e do perdão do vosso Filho, meu Filho Jesus Cristo. Ó Senhora da Piedade, padroeira desta terra tão querida, confortai-nos em embates desta vida, ajudai-nos a enfrentar com firmeza e serenidade as dificuldades de cada dia. Olhai com ternura e agrado por Lagarto, pelo estado de Sergipe e pela pátria brasileira. Suscitai em nossa paróquia novas vocações sacerdotais e religiosas. Dai perseverança aos nossos seminaristas para que sejam sacerdotes santos. Iluminai o Santo Padre, o nosso bispo diocesano, o nosso pároco e nossos vigários paroquiais. Abençoai as nossas famílias, cuidai de nossas crianças e dos nossos jovens, protegei os nossos idosos, recebei a saúde dos enfermos e amparai todos nós com nossa bênção eterna. Amém.

aqueles que nos acompanham pela rádio e pelas redes sociais da nossa paróquia. Intenções da Santa Missa. Missa pelos dizimistas aniversariantes, Raimundo Elisiário de Melo, pelo sétimo dia de falecimento de Marina dos Santos, pela ação de graças do aniversário de Guilherme Rodrigues Esteves, pelo falecido de um ano, Vânia Monteiro de Oliveira, pelos falecidos, Gervásio Paulo de Carvalho Romana, Joaquina de Carvalho, João Lucas de Carvalho Dias Ramos, Maria Elza de Almeida Souza, Lindaura Simões de Carvalho, Pedro Bispo dos Santos, Josefa Maria de Santana, Antônio Reis de Santana. Irmãos e irmãs, hoje somos convidados a contemplar Maria como discípula fiel do Senhor, mulher de fé, escuta e disponibilidade, que soube acolher a palavra de Deus e colocá-la em prática ao longo de toda a sua vida. Maria não apenas ouviu o chamado de Deus, mas respondeu com seu sim, confiando plenamente em seus caminhos e colocando-se a serviço da missão que lhe foi confiada. Ao olharmos para Maria, aprendemos que ser discípulo é também saber escutar, confiar, servir e permanecer fiel, mesmo diante dos desafios. Que seu exemplo nos ajude a abrir o coração para Deus e a reconhecer sua presença em nossa caminhada, para que também nós possamos dizer nosso sim e seguir Jesus com amor, humildade e perseverança. Hoje temos como presidente da celebração o magnífico reitor do Seminário Maior Nossa Senhora da Conceição em Aracaju, Padre Anderson Pina. Os convidados da noite são a Pastoral da Criança, SCC, agricultores, pecuaristas, Pastoral Familiar, Famílias Missionárias, Paróquia Santa Luzia do bairro Alto da Boa Vista, Povoado Mariquita, Povoado Tapera dos Modestos e Candeal da Tapera, Fundação José Augusto Vieira. Roguemos confiantes a Nossa Senhora da Piedade para que ela interceda junto a seu filho por nós e que sua presença maternal nos acompanhe e nos fortaleça na fé. Com muita alegria, iniciamos a Santa Missa.

0: Louvado seja nosso Senhor Jesus Cristo. Quero acolher a todos para esta segunda noite de novena em honra à nossa padroeira, a Virgem Mãe da Piedade. De maneira especial, os convidados da noite de hoje, a Fundação José Augusto Vieira, a Pastoral da Criança da nossa paróquia, o Encontro de Casais com Cristo, agricultores, pecuaristas, a Pastoral Familiar, famílias missionárias, a Paróquia de Santa Luzia, do Alto da Boa Vista, e os povoados Mariquita, Tapera dos Modestos e Candial da Tapera. Também quero acolher a todos os padres que aqui estão conosco nesta noite, Padre Jorge Francis, reitor do Seminário Propedêutico Nossa Senhora de Guadalupe, da nossa diocese, já em meio a nós também o nosso diácono Joseval, né, que é da paróquia lá da Natividade do Senhor e que estará esses dias cedido, né, Padre Jorge, para a nossa paróquia, que é a paróquia mãe do diácono Joseval durante o período da festa. Também acolher os padres que estão lá fora atendendo as confissões, Padre Vasco, Padre Wellington, Padre Jodeclan e Padre José Tito Lívio. E aproveito para dizer que durante a celebração nós temos aqui do lado da sacristia as tendas da reconciliação e ali estarão os quatro padres à disposição de todos os que desejarem celebrar o sacramento da penitência, celebrar a reconciliação. E finalmente acolher também o padre Anderson Pina, que é o reitor do Seminário Maior Nossa Senhora da Conceição, da província eclesiástica de Aracaju. A eles, a todos os padres, nossos vigários Pedro e Paulo, a nossa acolhida cordial com a calorosa salva de palmas.
1: Boa noite, povo de Deus. Padre Rodrigo, muito obrigado pelo convite nessa grande festa dessa bonita cidade de Lagarto, em honra a Nossa Senhora da Piedade. Minha saudação também aos padres que aqui se encontram e a todo o povo de Deus. Em nome do Pai, do Filho e do Espírito Santo, a graça de nosso Senhor Jesus Cristo, o amor do Pai e a comunhão do Espírito Santo estejam sempre convosco. Meus irmãos, antes de escutarmos a palavra de Deus, antes de recebermos seu corpo e sangue, vamos pedir perdão dos nossos pecados, das nossas misérias. Façamos o nosso exame de consciência.

Senhor nosso Deus, que na Santíssima Virgem Maria nos deste o modelo do discípulo, que guarda fielmente a palavra da vida, abri-vos, pedimos, nossos corações, para receber a palavra da salvação, e pelo poder do Espírito Santo, ela ressoe cada dia em nós e produz abundantes frutos em nossa vida. Por nosso Senhor Jesus Cristo, vosso Filho, na unidade do Espírito

Leitura do livro do Eclesiástico. E fiz subir da terra a minha oração. Pedi para ser livre da morte. Invoquei o Senhor. És o meu Pai. Não me abandones no dia da minha provação, no tempo dos orgulhosos e do abandono. Eu louvarei o teu nome continuamente e o cantarei no meu agradecimento. E minha oração foi ouvida. Tu me salvaste da ruína e me livraste do tempo mau. Por isso, quero dar-te graças e louvar-te, e bendirei o nome do Senhor. Na minha juventude, antes de andar errante, procurei abertamente a sabedoria em minhas orações. Diante do santuário, eu suplicava por ela, e até ao fim vou procurá-la. Ela floresceu como a uva temporã. Meu coração nela colocou sua alegria. Meu pé andou por um caminho reto, e desde a juventude segui suas pegadas. Inclinei um pouco o ouvido e a acolhi, e encontrei para mim abundante instrução. Por meio dela fiz grandes progressos. Palavra do Senhor, graças a Deus.

0: Meus irmãos e irmãs, o Senhor esteja convosco.
1: Ele está no meio de nós.
0: Proclamação do Evangelho de Jesus Cristo segundo Lucas.

0: Os pais de Jesus iam todos os anos a Jerusalém para a festa da Páscoa. Quando ele completou 12 anos, subiram para a festa como de costume. Passados os dias da Páscoa, começaram a viagem de volta. Mas o menino Jesus ficou em Jerusalém sem que seus pais o notassem. Pensando que ele estivesse na caravana, caminharam um dia inteiro. Depois começaram a procurá-lo entre os parentes e conhecidos. Não tendo encontrado, voltaram para Jerusalém à sua procura. 3 dias depois o encontraram no templo. Estava sentado no meio dos mestres, escutando e fazendo perguntas. Todos os que ouviam o menino, maravilhados com sua inteligência e suas respostas. Ao vê-lo, seus pais ficaram muito admirados e sua mãe lhe disse: "Meu filho, por que agiste assim conosco? Olha que teu pai e eu estávamos angustiados à tua procura." Jesus respondeu: "Por que me procuráveis? Não sabeis que devo estar na casa de meu pai?" Eles, porém, não compreenderam as palavras que lhes dissera. Jesus desceu então com seus pais para Nazaré e era-lhes obediente. Sua mãe, porém, conservava no coração todas estas coisas. E Jesus crescia em sabedoria, estatura e graça diante de Deus e diante dos homens. Palavra da salvação.
1: Mais uma vez, a minha saudação, Padre Rodrigo, Padre Paulo, Padre Pedro, Padre Jorge, seminaristas, povo de Deus. O tema proposto para hoje é Santa Maria, discípula do Senhor. Então vamos meditar sobre Nossa Senhora, porque, como já diz um grande santo mariano, São Bernardo de Claraval, falar de Nossa Senhora nunca é demais. O mistério dessa grande mulher, discípula do Senhor, mãe de Deus, filha de Deus, são grandes os atributos. Já no texto, quando a gente começa a rezar o texto, aquelas primeiras 3 bolinhas, a gente já vai meditando isso, né? Como filha de Deus, como mãe de Jesus Cristo e esposa do Divino Espírito Santo. Já nas primeiras bolinhas ali, depois da cruz, a gente já começa a meditar os mistérios de Nossa Senhora. Mas é importante termos a consciência de que toda a grandeza dela é em função dos méritos do seu filho. Ela é rainha, porque primeiramente seu filho é rei. Toda a grandeza, tudo que se atribui a Nossa Senhora, é em função dos méritos do filho. Ela é a mais bela criatura, a mais perfeita flor do jardim de Deus, a pétala, a rosa mais perfeita, com pétalas perfeitas, sem nenhum defeito, imaculada, preparada para ser a mãe do Senhor, predestinada, escolhida, repito, preparada para a grande missão de ser a mãe do Senhor e nossa mãe na ordem da graça. E para isso, Deus tinha que preparar um grande vaso, vaso honorífero, vaso espiritual, vaso insigne de devoção. Todos aqueles títulos que nós encontramos ali no ofício de Nossa Senhora, na ladainha de Nossa Senhora. Isso tudo ainda é muito pouco para aquilo que Deus fez nessa menina, a menina de Nazaré. Depois, uma mulher vai crescendo. Depois se torna mãe de toda a humanidade, dos que aceitam e também daqueles que não aceitam. ela é mãe espiritual do gênero humano, mesmo a quem não aceita. Por quê? Porque é mãe do Redentor do gênero humano, que é Jesus Cristo. Então tudo em Nossa Senhora é por conta da participação da vida em Cristo. E ela se torna discípula do Senhor e a primeira discípula. A primeira discípula. Quando a gente diz assim, Maria passa na frente, ela passa mesmo. Na ordem da graça, da oração, do discipulado, do serviço, vai ajudar a sua prima Isabel. Então quando a gente diz Maria passa na frente, é porque ela passa mesmo em tudo. Porque é mãe do Senhor. E o Senhor a preencheu com dons que muitas vezes não é dada a todas as mulheres. E isso está na palavra. Bendita és tu entre todas as, junte todas, não dá uma Nossa Senhora. Bendita és tu entre todas as mulheres. Todas as gerações me proclamarão, me chamarão de bem-aventurada, porque o Senhor fez em mim maravilhas. Se passar uma geração de filhos de Deus que não proclame isso, não está seguindo ali a palavra. Quando se diz que todas as gerações me chamarão, me proclamarão bem-aventurada, é todas, não é pela metade. Todas as gerações de quem? De filhos de Deus, nós. Não pode passar uma geração sem proclamar isso. A grandeza dessa grande mulher. O Senhor fez em mim maravilhas. Depois daquele grande diálogo com o grande arcanjo Gabriel, um dos diálogos entre o céu e a terra, um dos diálogos mais profundos entre o céu e a terra, ela dá a sua resposta, o seu sim, o seu fiat. Quando a gente lê os escritos de São Bernardo, que é um grande mariano,

volta da virgem, os anjos e arcanjos se colocam de joelhos esperando a resposta. O silêncio toma conta do céu e da terra. Um grande mistério. Por quê? Porque da resposta dela, na liberdade, ia depender muita coisa. Ia depender a salvação, que é Cristo vir até nós. Então, São Bernardo vai dizer que nesse momento, o céu silencia, os anjos e arcanjos, querubins e serafins, todas as potestades e dominações, ficam na expectativa, como se estivessem ali fazendo uma torcida. Vai, menina, responde o sim, que foi para isso, é para essa hora. Responde o seu sim. E São Bernardo diz, na hora que ela diz, eis aqui a serva do Senhor, foi uma festa no céu, foi querubim, serafim, para cima e para baixo. Por quê? Nós encontramos esse mistério já com um grande padre na igreja, lá no início, Santo Irineu, século II. E vai nos dizer que o sim de Maria revoga o não de Eva. Por uma mulher, o pecado entrou. Por uma outra mulher, a salvação, que é Cristo, veio até nós pelo sim dela. Então, Santo Irineu, já no segundo século, já vai nos dizer isso. Que o sim de Nossa Senhora passa uma borracha no não de Eva lá atrás. Veja que grandeza. E a cada vez que a gente vai entendendo, meditando os mistérios e a grandeza que Deus fez em Maria, nada disso diminui a nossa intimidade com nosso Senhor Jesus Cristo. Porque tem muita gente que pensa desse modo. Infelizmente, muitos filhos de Deus que também pensam desse modo. E participam de outras igrejas e comunidades cristãs. Mas que pensam diferente de nós. Tem uma doutrina um pouco diferenciada. Achando que isso diminui a nossa intimidade e a nossa ligação com Cristo. Mas eu digo a vocês, não diminui em nada. Absolutamente em nada. Porque toda a grandeza dela é por conta dele. Vejam só. Se alguém tece elogios à minha mãe biológica, o elogio respinga ou não em mim? Hein? Se alguém tece elogios e faz o bem e quer bem à minha mãe biológica, automaticamente eu vou junto. Então não diminui em nada disso. O querer bem a Nossa Senhora não diminui nada a nossa intimidade com o nosso Senhor Salvador dela também. Meu espírito exulta em Deus, o meu. Olha ela reconhecendo que ela também tem um Salvador que é o próprio filho dela. Então, se nas nossas relações de parentesco, nas nossas relações de amizade, quem quer bem a mãe, quem quer bem a minha mãe, automaticamente respinga em mim. Quem quer bem ao filho, cai na mãe. Quem quer bem a mãe, cai no filho. Se nas nossas relações são assim, e por que com Maria e Jesus vai ser diferente? Ou então cair na ingenuidade de achar que Jesus vai ter ciúme de sua mãe. Quando a gente presta as devidas honras. Tudo é por conta da união com o filho. Isso está na palavra. Certa vez nosso Senhor disse sobre a ressurreição. Primeiro, diz a palavra, Cristo como primícia, na carta de Paulo. Depois que estão unidos a Ele. Se a palavra diz que primeiro vai o Cristo como primícia, porque é filho de Deus e é Deus, sendo Deus nunca deixou de ser homem, sendo homem nunca deixou de ser Deus. E depois a palavra nos diz que seguida vai aqueles que estão unidos a Ele. Fica fácil uma pergunta. E fica fácil de entender uma resposta. Quem mais está unido ao Filho que não a mãe? Se a palavra diz que por primeiro vai o Filho e depois os que estão unidos a Ele, quem mais nessa terra foi unida ao Filho que a mãe? Ninguém. Ninguém. Só é botar a cabeça para funcionar. Então os louvores que prestamos a ela não diminuem nada ao Cristo.

Os padres da igreja também entenderam, olhando para os astros, olhando para o sol e para a lua. Cristo é o sol da justiça. O sol, a gente aprendia assim. Na geografia, não sei se já mudou, que tanta coisa que está mudando, mas na geografia que eu aprendi. O sol é uma estrela de quinta grandeza, e lá vai com luz própria, não é assim? Um astro, eu aprendi assim. A lua não tem luz própria, não é assim? Quando a gente vê aquela lua bonita, brilhando à noite, e se for no sertão, uma beleza, né? Na cidade a gente perde um pouco, né, dessa beleza de uma lua cheia. Quando se vai no, na floresta, na caatinga, no sertão, se vê aquela coisa bonita. Aquela luminosidade da lua não é da lua em si. É o sol que reflete na... Olhando para esse fenômeno natural, os padres lá antigamente entenderam isso. Por isso Maria é a lua e Cristo é o sol da justiça. O sol tem luz própria. Ou seja, a luz do Filho, a luz de Cristo, bate em Maria, e batendo em Maria como um espelho polido, um cristal sem nenhum arranhão, automaticamente reflete na terra. Como acontece com o sol que vai à lua. Bate na lua como um espelho e a gente vê a claridade aqui, que não é da lua em si, mas do sol que bate nela. Então Maria se torna esse grande cristal, onde a luz de Cristo batendo nela reflete em nós. E aí fica fácil de entender a grandeza dessa mulher. E por favor, ninguém me venha com esse discurso de uma mulher qualquer. Ninguém me venha com esse discurso. Ninguém me venha com esse discurso de que foi jogada a sorte e caiu nela. Foi ela, mas poderia ser qualquer dondoca da época. Sim, porque a profecia existia. Certamente existiam ali algumas adolescentes dos palácios, talvez esperando que caísse a profecia. No entanto, o Senhor vai buscar na humilde serva de Nazaré. Não foi jogada a sorte. Não foi fazendo aquele joguinho. Não tem uma plantinha que a gente tira assim as pétalas, mal me quer, bem me quer. Não tem um negócio assim que, né? Não foi isso que Deus fez. Ah, foi Maria, podia ser qualquer uma. Para a nossa fé católica isso não vale. Ela foi preparada. Ela foi polida para isso. Ela foi imaculada para isso. Para quando chegasse no grande momento da encarnação do Verbo, com o grande Gabriel, mesmo sem lhe tirar a liberdade, porque ela foi livre para responder sim. Aqui é importante fazer uma pequena catequese. Como entender a predestinação da doutrina católica? A predestinação em nós não nos tira a liberdade. Maria foi livre para dizer sim. Tanto é que o arcanjo espera a resposta. Vai, menina, responde. Está todo mundo esperando. Foi preparada, imaculada, mas não foi lhe tirada a liberdade em responder sim ou não. Para nossa sorte veio sim. Eis aqui a serva do Senhor, faça em mim segundo a tua palavra. E o Verbo se fez carne e habitou entre nós. Essa discípula que vocês estão aqui celebrando, nessa grandíssima festa, nessa grandíssima cidade, e todos os anos arrasta multidões de gente, essa discípula que falou pouco, mas tinha muita intimidade, falou pouco, mas serviu muito, vai logo servir a sua prima Isabel. Essa discípula que se torna nossa mãe na ordem da graça e a gente a invoca com diversos títulos. Aqui vocês têm toda essa devoção com Nossa Senhora da Piedade. Mas quantas situações na vida nós passamos e nós encontramos um título, uma invocação para ela? Ou uma causa difícil para resolver, a advogada nossa. Está com o filho, está ali, né? Esperando dar o parto, Nossa Senhora do Bom Parto.
precisando de uma ajuda, de um auxílio, Nossa Senhora dos Auxílios. Está no meio do mar, navegando, Nossa Senhora dos Navegantes. Várias situações na vida, cada filho encontra um título, uma invocação para chamar a sua mãe. Olha que beleza. De acordo com aquilo que você está passando, você encontra um título e invoca a mãe. Isso é de uma grandeza muito grande, minha gente. E como nos diz Roberto Carlos, todas as Nossas Senhoras é a mesma mãe de Deus. E cada filho, dependendo do que está passando, vai invocá-la e chamá-la. Então, assim, as grandezas de Nossa Senhora são muitas. Mas, repito, tudo isso por conta dos méritos do filho, da sua união com ele. O padre Zezinho, numa música, dizia: não és deusa, nem maior do que Deus, mais ou menos assim. Mas depois de Jesus, o Senhor, neste mundo ninguém foi. Não tem uma música assim, antiga? Não és deusa, nem mais do que Deus. Nem ela quer, ela sabe o lugar dela. Mas depois de Jesus, o Senhor, neste mundo ninguém foi maior. Isso é verdade. Porque é a flor do jardim de Deus, a mais perfeita pétala do jardim de Deus. Então não se avergonhe, não se envergonhe de chegar a essa mãe, de colocar a sua dor. Peça à mãe que o filho atende, como nas bodas de Caná. E isso nada diminui a nossa relação com Deus. E fique tranquilo que Jesus não vai ter ciúme da sua mãe por isso. Então nós vamos nos achegando a essa mãe amorosa. Quando eu falo de Nossa Senhora, eu sempre gosto de lembrar. Vocês assistiram aqui o Ato da Compadecida? Quem assistiu, levante a mão. Aquele primeirão. Nessa segunda edição que caiu agora, não teve uma segunda edição agora do Ato da Compadecida? Teve um segundo agora, não presta não. Aquele segundo que fizeram agora, sinceramente, não chega nem aos pés do primeiro. Teve o Ato da Compadecida 2. Não chega nem aos pés do primeiro. Fui assistindo, terminei ali, nem continuei. Mas o primeirão, muita gente aqui assistiu, né? Não, beleza? A gente dá risada e aprende muita coisa ali. Ali tem muita teologia, viu? O grande Ariano Suassuda. Ali tem muita teologia. Veja, tem um momento ali. Na hora do julgamento, vem todo mundo na fila. É assim? Lá vem todo mundo na fila. Diante do tribunal, do justo juiz, o Senhor. Ele é que tem o martelo, ele é que é o juiz. Bom, nisso, o bicho feio está ali, colocando as misérias de cada um. Não é assim? Esse fez isso, aquele fez isso, e o bispo também. Ninguém escapou. Vai colocando cada um ali. Aí vem o personagem lá, às vezes eu esqueço se é Chicó ou se é João Grilo. Acho que é Chicó. Faz aquela oração capengada: valei-me, mãe de Deus de Nazaré. Primeiramente ele faz um grande questionamento: que tribunal é esse que só tem advogado de acusação? Só tem o bicho feio para passar as nossas misérias? O que cada um fez? Não temos direito à defesa aqui não? Que tribunal é esse aqui? Aí ele faz aquela oração meia capengada. Lá vem Fernanda Montenegro. Não é assim? Aí ela vem: pois eu vou apelar. Ele diz assim: eu vou apelar para quem pode. Nós temos uma advogada. Eu vou apelar. Aí ela vem. Detalhe, eu gosto dos detalhes. O bicho feio, em nenhum momento ele consegue fixar os olhos em Nosso Senhor, que está sentado no trono. Perceba, isso é teológico. Ele não consegue encarar, porque ele já perdeu esse direito. Ele já perdeu esse direito de contemplar a face de Deus. Ele não tem mais esse direito. A Nossa Senhora, ele até olha bem rapidinho assim, hein? Mas rapidamente ele vira e diz: lá vem a Compadecida, ou a Imaculada, um negócio desse que ele disse. Lá vem a Compadecida. Ele vem bem rápido, mas desvia logo. Que ele também não consegue ficar muito olhando para ela, não. Sabe por quê? Porque Deus ali a escolheu e disse: essa daqui você não toca. Essa é minha mãe. Essa é vaso espiritual.

essa daqui tem a minha mão constante, essa aqui você não mancha. Ele sabe que ela é imaculada. Então ele só faz assim, bem rápido, e desvia logo, também não fica muito tempo não, desvia logo. Só para mostrar a grandeza retratada ali naquela cena dessa mulher, advogada nossa. Então, minha gente, passaria a noite toda aqui falando dessas maravilhas de Nossa Senhora. Mas vamos nos achegar a essa mãe. Seja como você esteja na tua vida. Está com o coração alegre? Se achegue a ela. Está com o coração apertado? Se achegue a ela. Porque ela vai nos conduzir certinho. É indicação, é seta segura para indicar o seu filho, que é nosso Salvador e Salvador dela, como nos diz a própria palavra. Então eu espero que vocês façam durante essa festa que iniciou ontem, hoje é o segundo dia, um grande retiro espiritual, que vocês façam uma grande experiência com Nossa Senhora. E certamente aqui na cidade de Lagarto, com o título de Nossa Senhora da Piedade, o que deve ter muito testemunho vocês, viu? Devem ter muito testemunho de bênçãos e graças alcançadas nessa terra, por conta da intimidade com Nossa Senhora. Que ela venha abençoar toda a festa, todo o novenário, todos os padres que aqui passarem, enfim, os padres aqui que estão à frente, os movimentos pastorais, que uma festa como essa, ia comentando ali com o padre Rodrigo, lá na casa paroquial, é uma logística muito grande, muita gente, é muita doação, muita gente se doa no serviço, na entrega, enfim, uma festa desse porte. Então que vocês recebam as bênçãos de Nossa Senhora, cada um possa receber essas bênçãos. Ave Maria, cheia de graça, o Senhor é convosco, bendita sois vós entre as mulheres, e bendito é o fruto do vosso ventre, Jesus. Santa Maria, Mãe de Deus, rogai por nós, pecadores, agora e na hora de nossa morte. Amém. Vamos nesse momento à ladainha de Nossa Senhora.

Orai, irmãos e irmãs, para que o meio vosso sacrifício seja aceito por Deus Pai Todo-Poderoso. Olhai propício, Senhor, para os dons que vos apresentamos com alegria, em memória da Santíssima Virgem, Mãe e discípula do vosso Filho. Concedei que alcancemos por ela a graça e a sabedoria que por nossas forças não podemos alcançar. Por Cristo nosso Senhor. Amém.

Na verdade, Pai Santo, Deus Eterno e Todo-Poderoso, é nosso dever dar-vos graças, é nossa salvação dar-vos glória, por Cristo Senhor nosso. A sua Mãe, a gloriosa Virgem Maria, com razão é proclamada bem-aventurada, porque concebeu o vosso Filho em seu seio imaculado. Mas com maior razão é proclamada ditosa, porque torna-se discípula do Verbo encarnado, buscou sempre a vossa vontade e a cumpriu fielmente. Por isso, com a multidão dos anjos, proclamamos a vossa glória, cantando a uma só voz.

0: Na verdade, vós sois santo, ó Deus do universo, e tudo o que criastes proclama o vosso louvor, porque por Jesus Cristo, vosso Filho e Senhor nosso, e pela força do Espírito Santo, dás vida e santidade a todas as coisas, e não cessais de reunir para vós um povo que vos ofereça em toda parte, nascer ao pôr do sol, um sacrifício perfeito. Por isso, ó Pai, nós vos suplicamos, santificai pelo Espírito Santo as oferendas que vos apresentamos para serem consagradas, a fim de que se tornem o corpo e o sangue do vosso Filho, nosso Senhor Jesus Cristo, que nos mandou celebrar estes mistérios.
1: Enviai o vosso Espírito Santo.
0: Na noite em que ia ser entregue, Jesus tomou o pão, pronunciou a bênção de ação de graças, partiu e deu aos seus discípulos, dizendo: tomai todos e comei. Isto é o meu corpo, que será entregue por vós.

Do mesmo modo, ao fim da ceia, ele tomou o cálice em suas mãos, pronunciou a bênção de ação de graças e deu a seus discípulos, dizendo: tomai todos e bebei. Este é o cálice do meu sangue, o sangue da nova e eterna aliança, que será derramado por vós e por todos, para a remissão dos pecados. Fazei isto em memória de mim.

0: Celebrando agora, ó Pai, o memorial da paixão redentora do vosso Filho, da sua gloriosa ressurreição e ascensão ao céu. E enquanto esperamos a sua nova vinda, nós oferecemos em ação de graças este sacrifício vivo e santo.
1: Aceitai, ó Senhor, a nossa oferta.
0: Olhai com bondade a oblação da vossa igreja e reconhecei nela o sacrifício que nos reconciliou convosco. Concedei que, alimentando-nos com o corpo e o sangue do vosso Filho, repletos do Espírito Santo, nos tornemos em Cristo um só corpo e um só Espírito.
1: O Espírito nos una num só corpo.
2: Que o mesmo Espírito

0: Espírito, faça de nós uma eterna oferenda para alcançarmos a herança com os vossos eleitos. A Santíssima Virgem Maria, Mãe de Deus, São José, seu esposo, os vossos santos apóstolos e gloriosos mártires e todos os santos que não cessam de interceder por nós na vossa presença.
1: Fazei de nós uma perfeita oferenda.
2: Nós vos suplicamos, Senhor, que este sacrifício da nossa reconciliação estenda a paz e a salvação ao mundo inteiro. Confirmai na fé e na caridade a vossa Igreja que caminha neste mundo, com vosso servo Papa Leão e o nosso bispo Genivaldo Garcia, com os bispos do mundo inteiro, os presbíteros e diáconos, os outros ministros e o povo por vós redimido. Atendei propício às preces desta família que reunistes em vossa presença. Reconduzi a vós, Pai de misericórdia, todos os vossos filhos e filhas dispersos pelo mundo inteiro.
1: Lembrai-vos, ó Pai, da vossa Igreja.
3: Lembrai-vos, ó Pai, da vossa filha Marina dos Santos, que há 7 dias chamastes deste mundo à vossa presença. Concedei-lhe que, tendo participado da morte de Cristo pelo batismo, participe igualmente da sua ressurreição, no dia em que ele ressuscitar os mortos, tornando o nosso pobre corpo semelhante ao seu corpo glorioso. Acolhei com bondade no vosso reino os outros irmãos e irmãs que partiram desta vida e todos os que morreram na vossa amizade. Unidos a eles, esperamos também nós saciar-nos eternamente da vossa glória, quando enxugardes toda a lágrima dos nossos olhos. Então, contemplando-vos como sois, seremos para sempre semelhantes a vós e cantaremos sem cessar os vossos louvores. Por Cristo, Senhor nosso, por Ele dais ao mundo todo o bem e toda a graça.
4: Por Cristo, com Cristo e em Cristo, a vós, Deus Pai Todo-Poderoso, na unidade do Espírito Santo, toda honra e toda glória.

Livrai-nos de todos os males, ó Pai, dai-nos hoje a vossa paz. Ajudados pela vossa misericórdia, sejamos sempre livres do pecado, protegidos de todos os perigos, enquanto aguardamos a feliz esperança.

0: esperança a vinda de nosso Salvador Jesus Cristo. Senhor Jesus Cristo, disseste aos vossos apóstolos: eu vos deixo a paz, eu vos dou a minha paz. Não olhei os nossos pecados, mas a fé que anima a vossa igreja. Dá-lhe segundo o vosso desejo a paz e a unidade. Vós que sois Deus com o Pai e o Espírito Santo. A paz do Senhor esteja sempre convosco.
1: Irmãos e irmãs, saudai-vos uns aos outros em Cristo Jesus.

Eu sou a luz do mundo, disse o Senhor. Quem me segue não andará nas trevas, mas terá a luz da vida. Eis o Cordeiro de Deus que tira o pecado do mundo.